0: campo que não funcionou em nenhum momento. E aí estoura também tudo no ataque. Felipe Cruz, coitado, isolado, o tempo todo vindo buscar a bola aqui, não teve nenhuma chance de finalizar. O Luiz Gustavo, discretíssimo, muito preocupado ali em fazer o apoio ali do lado do André Radige. O gol surgiu justamente ali, que a gente vai falar já já, aos 38 minutos do João Paulo, em que ele, né, também demora para chegar. E o Will, também discreto hoje, né? Ele é até um jogador que hoje tá tentando produzir, né? Tá tentando, ele não tá se omitindo, tá buscando o jogo, mas produzindo muito pouco. Quando o seu meio-campo não funciona, e quando o ataque também não consegue segurar a bola, aí a defesa vai ser mais exigida. O Confiança, antes do gol, teve duas chances. Uma aos 6, que foi o contra-ataque que o Gabriel Zeca exigiu a defesa do Jean, e depois aos 20, a bola, aliás, não foi essa não, foi outra chance. Foi essa chance aqui do João Pedro, aos 30 para fora, da cabeçada. Então também não foi um time que criou em profusão, mas dominou as ações no meio campo, foi sempre o time mais consciente, ganhou as segundas bolas, ganhou as divididas, teve mais posse e apareceu mais no campo de ataque. Então o Maranhão sentiu muito. Acho que o que dizem, né, os locutores, os cronistas antigamente, acho que ficou bem evidente nesse primeiro tempo. O Maranhão respeitou demais a equipe do Confiança. Acho que se for um pouco mais ousado, assanhado, a palavra é essa, se assanhar um pouco mais, dá para chegar pelo menos nesse empate. Quem sabe até virar a virada, dependendo do que acontecer no jogo. Não dá para jogar isso. Se jogar o que jogou no primeiro tempo, perde. Vai perder, porque o Confiança agora começa a voltar, essa parte psicológica, faz um gol, o vestiário deve ter sido mais tranquilo, então vai querer voltar firme no segundo tempo. Então cabe ao Maranhão ter um meio campo que funcione mais, com os mesmos jogadores. Eu também, se fosse o Testoni no primeiro momento, não mexeria, só ficaria atento a esse lado direito do Bal, que tá me preocupando, e buscaria, quem sabe, essa melhora de desempenho para quem sabe, empatar e até, quem sabe, virar essa partida. Segundo tempo que está prestes a começar na Arena Batistão. É, tá aqui, bode. Isso, fica aqui o nosso bode Gregório aqui no Gonçalo. Pronto. Segundo tempo que já começou e vai ser contado aqui na Mirante News pelo locutor que a galera gosta.
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2: 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Thiago Bastos, o comentarista da Análise Fácil. Ele conferiu o primeiro tempo de 1 para o Confiança, gol de João Pedro, 0 para o Maranhão Atlético Clube. Já foi dada a largada, o time do Maranhão Atlético Clube conduzindo a redonda agora com Jean. Jean, como sempre, jogando fora da grande área, mandando uma bola para Kevin. Kevin solta agora para Vander. Caminha, carrega pela meia direita, soltou para Vagalume de primeira, tentou ali uma conexão, acabou dando errado, tirou a defesa do time do Confiança, a bola pingando aqui à altura do meio de campo ali com o jogador Gabriel Zeca, jogou agora lá pro lado canhoto, chegou ali a marcação do time do Maranhão Atlético com o Lucão, recuando na cabeçada pro goleiro Jean, que sai pro jogo de novo, vem fora da grande área como sempre o Jean, jogando bola rapidamente, entregando na direção de Kevin. Kevin rola de novo para Jean. Jean é apertado, ainda não, ele conduz arredondo um pouquinho mais da frente, sai jogando, ergue a cabeça, soltou jogada agora para Lucão, Lucão devolvendo a bola para Jean, Jean recolhe e domina, vem avançando, rola pelo lado canhoto agora para a chegada do zagueiro Kevin. Kevin com a perna canhota, já conferiu, tentou rolar a bola para o comando, chega bem posicionado o Wellington, tira pelo time do Confiança, a bola sobrou agora para Iago, vai fazer a enfiada de bola, deu o bote certo Kevin, quase ela sobrava para o João Pedro, que atacava perigosamente mais uma vez, tira a defesa do time do Maranhão Atlético Clube, a bola pinga novamente para Bal, Bal deixando bola para Vagalume na metade do campo, lá pelo lado direito domina, vem curtindo, traz por dentro em cima da linha média do campo, rola a bola lá embaixo para Lucão, Lucão no seu próprio terreno, deixando a bola na paralela, jogando na direção agora do Kevin. Kevin traz na metade do campo para Radija pelo lado canhoto, dominou, rolou a jogada agora, tentou em profundidade, a defesa chega bem ali, o jogador Wellington capricha, carrega, domina, fica essa opção de jogada, reclama de falta, não houve nada, abdicou da jogada, Vander colocou bola agora para o garotão do Maranhão, Felipe Cruz. Ele carimba o Lucas e a bola vai pra fora, Wallace Brito.
3: É, o Everton pediu falta ali do Vander, mas a jogada foi na bola, né? Tomou a frente o Vander e desarmou na moral. E aí ligou o contra-ataque, o Felipe Cruz tentou o cruzamento, a bola desviou na zaga, o Maranhão vai ter tiro de canto, Lércio.
2: É isso, chegou bem o Maranhão Atlético no primeiro lance, bola do Vagalume com Radija, ele explora a marcação e vai ganhar de novo o escanteio para o Maranhão Atlético. Não está na hora do Maranhão agora levantar direto na área?
0: Isso, e se aproveitar do Lucão. Lucão está na área, Lécio? Tá na área. Se tiver, é uma boa alternativa.
2: Vagalume, o Radija. Vagalume, o Radija vai na cobrança agora. O Radija, atenção, correu pra bola, levantou na segunda trave. Quem sobe, sobe a defesa pra afastar. Volta a bola agora pro time do Maranhão, colocada no interior da grande área pelo Will. Voltou lá do lado direito agora pra Luiz Gustavo. Cruzou no interior da grande área, escora na cabeça da defesa, tirando ali com o Renilson. Mandando a bola pra frente, o time do Maranhão respondeu de novo agora com Kevin. Vai a bola pro alto, Will. Brigou pela posse dela, sobrou, vai finalizar, bate pra fora. Fora, à esquerda do goleiro Rafael Pascoal, mas esse momento do Maranhão nesse início de segundo tempo já é quase melhor, diria, mais assanhadinho do que foi o jogo todo no primeiro tempo, não?
0: Exatamente, e começou essa blitz com a roubada de bola do Vander, veio marcar aqui o homem, saída de bola da equipe do Confiança. Dificultou, veio o escanteio, abafa, a bola anterior foi pro Lucão, mas foi rechaçada pela defesa, mas é isso. É, agora é claro, Laércio, que o Confiança também, instantes antes, deu o recado, né? No contra-ataque, se o Kevin não corta, é isso. Vai ter que se arriscar, mas faz parte. Digamos aí, o lado negativo de você estar atrás do placar.
2: Verdade. Bola com o Luiz Gustavo, coloca da medalha ria no terreno, colocou bola agora para Vagalume. Vagalume deixou do lado o canhoto ainda para o garotão Vander. Ele faz a abertura lá pela lateral direita com Bal. Bal evitou a saída pela linha lateral, faz a movimentação para Lucão no sistema de defesa. Ele sai jogando agora com o líbero. O goleiro Jean joga como o líbero. Com a perna direita, levantou bola no comando, escora na cabeça da Wellington, tira pelo time do Confiança. Chega no PK. PK coloca a bola agora para o Ícaro Corrêa. Chegou primeira defesa do time do Maranhão. Atlético com o Lucão movimentando bola para Jean, frieza do Jean na frente do Ícaro, tocou a bola agora para sair jogando Rosivan carrega bem na frente da meia-lua da grande área, progride um pouquinho mais na frente na linha imaginária intermediária, rolou a jogada pelo lado canhoto para Lucão de novo na aliança ali, aliás, na meia-lua da grande área, novamente para Jean carrega, domina, traz a bola mais uma vez, vem capengando com a bola dominada, trabalha a jogada pelo lado esquerdo, entregando bola para Lucão, rolando a bola para Radija dá um tratinho na redonda, vem o Maranhão Atlético Clube tentando encontrar o seu espaço. Felipe deixando a bola mais atrás agora para Lucão para Jean carrega mais uma vez, traz a bola, tem que colocar lá do seu lado o Kevin, põe a bola para ele, este domina, o time do Confiança fica só observando, o Maranhão tocando bola nas suas linhas de defesa, bola colocada na cabeça da grande roda agora para Vander deixando a bola ali para Rosivan, faz a volta bonita na frente do primeiro, carregou bonito, faz o lançamento, tentou emendar de primeira, Luiz Gustavo, a bola vai para fora, vai na linha de fundo, não pegou legal do jeito que ele queria emendar de primeira, hein, Wallace?
3: Ele tentou fazer ali um arremate logo chegando a bola, né, de primeira, como você falou, Laércio, mas uma boa jogada do Rosivan, que girou para cima na marcação, fez a enfiada de bola, mas o Rosivan, aliás, o Luiz Gustavo, não pegou muito bem na bola, mas é o Maranhão tentando buscar esse gol de empate, Laércio. Vai perdendo 1-0.
2: Beleza, galera. 24 graus a temperatura em Aracaju. 21 horas e 11 minutos, hora oficial de Brasília, galera. 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Seis minutos jogados, seis passados neste segundo ato, faltando 39 para terminar o barato e no placar da Mirante News.
1: Confiança
2: 1, João Pedro.
1: Maranhão
2: 0.
4: Em João Pessoa, a Inter de Limeira continua ganhando. Já estamos no segundo tempo. Inter 1, Botafogo 0.
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2: 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Na Rádio do Esporte, contigo e com o Brasil inteirinho, nos acompanhando o Timarço, nota 10 aqui, o Confiança apanha com JP, do lado direito domina novamente João Pedro, deixando a bola agora para o Wellington, já rola a bola para Nicola para o Wellington colocou agora para Renilson carregou, mandou bola um pouquinho mais atrasado na direção do Wellington é apertado, volta a bola no seu próprio campo agora com Ícaro faz a manobra pelo lado do canhoto, entregando a bola para Kelvin daí para o goleiro Rafael Pascoal de primeira, jogando a bola para frente, escora Kelvin na cabeçada pelo time do Maranhão Atlético Clube, chega ali o Renilson, tocou na bola, vai voltar para Ícaro daí para o goleiro Pascoal, ele vai sair jogando com o pé direito, levanta a bola lá para o campo de ataque, sobe Kelvin na cabeçada pelo time do Maranhão, Kevin tira, volta o Maranhão Atlético com o Lucão domina, tem o goleiro Jean posicionado, pediu, recebeu, dominou, rapaz, Jean tá flertando com o perigo o tempo todo, hein?
0: Tá mesmo, né? E repito, né? Isso aí, Naquele jogo do gol contra do Vander, o que foi dito? Olha, é o treinador.

0: Uma vez agora para Kevin, Kevin, altura do meio de campo, jogou a bola, acabou passando do Rosivan, caiu na direção ali do jogador Picar dominando pelo time então, rolou base atrás, o time do Confiança, o Maranhão tenta apertar ali a saída da marcação, se o Maranhão aperta, eles entregam, o Maranhão não aperta, chega Kevin na cabeçada, tira, volta a bola, cai para Radija dominou, colocou bola rápida para Vander, de primeira jogou para Luiz Gustavo, aperta o cinturão, desceu aqui do lado canhoto, falta do João Pedro. Na hora que vai na habilidade, os caras, eles param com falta, não, Wallace?
1: É isso, falta em cima do Luiz Gustavo. Momento em que o Confiança processa sua primeira mudança. Sai o camisa 7, Gustavo Nicola, e entra o 18, Guilherme Nunes. É a primeira mudança do Ricardo Rezende.
2: Tá sentindo, né? Aí é questão de lesão, né? Até imaginava que o treinador da equipe do Confiança também fizesse essa mexida, porque é o jogador que está ali do lado esquerdo, né? Justamente ali o lado do Balk, que segue avançando, segue dando espaços, né? Mas é uma questão de lesão também, mas ele pode também estar pensando desta forma, né? Melhorou um pouco o Maranhão Atlético, e esse pouco já foi suficiente para criar alguma jogada de perigo, Laércio.
0: Verdade, uma falta para o Maranhão pela ponta canhota, vai o Radija, vai o Vagalume, eu acho que o Vagalume vai levantar a bola lá do Paraíso, atenção galera brasileira, ele mesmo, o Vagalume, levantou, cheio de efeitos, a defesa tira, João Pedro complementa, dá uma puxetinha na bola, era quica no terreno, Kevin na cabeçada, é o Vander, Digo colocou a bola lá pelo lado direito para Balbal, devolvendo a bola para Vander vai fazer uma em diagonal, faz o lançamento agora, Lucão saiu, Vagalume colocou a bola para Lucão, vai marcar para o Maranhão, bateu no Lucas e a bola saiu na linha de fundo, de Lucão pro Lucas, o Wallace Brito.
1: Então tá querendo uma coisa, viu, hoje, viu, Lécio? Escanteio já cobrado.
0: Já cobrado pelo Vagalume, escola a defesa do time proletário, a bola vai de novo pra fora, vai na linha de fundo, é novo escanteio. Não, não, não, não. O que é que deu o árbitro?
1: Desviou por último no jogador do MAC, né? Tá. Mas o Lucão tá sempre no ataque. Quando ele vai pro ataque, ele arruma alguma coisa, né? Escora a bola, cabeceia e dessa vez quase aproveita um passe ali do Will. E complementa para o fundo das redes. Quase o Maranhão chega com perigo, mas é o time buscando ainda esse empate. Por enquanto vai sendo derrotado 1-0 Confiança.
0: Isso, torcida brasileira, 24 graus a temperatura em Aracaju. 21 horas e 16 minutos, hora oficial de Brasília. 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

0: Faltando 34 para terminar o barato e no placar da Mirante News.
1: Confiança
0: 1, JP Maranhão 0.
2: Olha, Série B, Londrina 4, Ponte Preta 1. E na Série D, de dado, Uberlândia, Betim, tá no empate 1-1.
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0: E todos nós. Levantamento de bola da porta do gol. Escora Lucão na cabeça, na tira pelo time do Maranhão Atlético da zona de perigo. A bola caiu, dominada pelo Wellington. Daí lá atrás, no sistema de defesa, pro Ícaro recolher, mandar pro goleirão Pascoal fora da grande área, lá pelo bico canhoto da sua grande área. Ele com a perna direita levantou, a bola pingou na grande roda do terreno, o Picá não controlou. Maranhão com Vanda na cabeçada, jogou Kevin, rola a bola lá pra ponta direita agora pra chegada do Will. Vamos lá, Will, vamos brilhar no jogo. Will conduziu, empurradinho com falta, o árbitro tá parando e marcando falta pro Maranhão Atlético, lado direito do campo de ataque. 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Jean levanta a bola lá no comando de ataque. Cabeçada foi dada do Felipe Cruz. Trangando bola agora para Vagalume. Combinação de jogada com Rosivan. Mandou jogada agora pelo lado ganhando para Luiz Gustavo. Para Radija, para Vagalume. Tentou para Rosivan. Falta no Vagalume. O árbitro disse que não houve nada. Chega ali o Radija. Entrou também. O árbitro deu sequência. Fica a bola agora para João Pedro. Mandou para Ícaro. Conduziu do lado direito. O garotão da número 11. Tentou se aproximar do bico da grande área. Foi desarmado ali pelo Vander. Sai para o jogo. Maranhão Atlético, bola para Rosivan. Rosivan deixa pelo lado canhoto para Luiz Gustavo. Diga aí.
6: Muita reclamação do MAC e uma reclamação com razão, viu? Ainda há pouco o Vagalume recebeu uma bola e o jogador do Confiança chegou por cima, né? O com Renilson. A sola. O Renilson, volante, o árbitro não deu nem falta. E o Vagalume nem reclama tanto porque ele já tem amarelo, né? Mas, assim, um lance de, claramente.

0: deveria ter sido marcado no mínimo a falta e pela gravidade até com um cartão amarelo.
1: O primeiro grande erro do Elenildo Batista, árbitro da partida.
2: 13 jogadas do segundo ato, faltando 32 para terminar o barato. Vamos lá, Macão, tá na hora da reação. Maranhão Atlético vai perdendo o jogo de 1 a 0, gol de João Pedro. Aos 39 minutos do primeiro tempo, vem Jean, conduz pelo time do Maranhão no sistema de defesa, bem longe da sua grande área. Ele rola a bola pelo lado canhoto, quem abriu aqui foi pelo lado canhoto, Kevin. Kevin dominou, rolou bola curtinha agora para Vagalume, devolvendo a bola para Kevin, ainda pelo lado canhoto do campo de defesa. Ele volta a bola para Vagalume, vai fazer o lançamento, bola alongadíssima para a ponta direita, deu certo, ficou para Will, dominou, embalou, vai buscar a linha de fundo, fez o cruzamento, a bola vai cruzando toda a extensão da grande área, juntinha a bandeirinha de córner, não saiu pela ponta canhota, evitou Luiz Gustavo, jogando bola para frente da grande área para Vagalume agora, tentou, trabalhou, jogou bem agora para Felipe, daí para o jogador Radija, levantou, sacudiu, sobe Ícaro na cabeçada, tira, a cabeçada foi dada também aqui pelo Luiz Gustavo, voltou o Maranhão, vai empatar o jogo, não vale mais nada.
0: Tava impedimento ali o Rosivan, né? Na cabeçada do Luiz Gustavo, ele realmente estava em condição irregular, mas é o Maranhão tentando ir pro ataque. Olha só, entrada muito forte ali em cima do Vagalume, né?
3: Como é que o árbitro não deu essa
0: falta? E tava de frente, tava a menos de um metro, justamente do lance, nem falta deu, né?
3: Porque eu poderia justificar aqui que o Renilson também pegou a bola, mas nada, só pegou o Vagalume e mais nada, né? Era falta passiva aí pra cartão. Mas, de fato, Maranhão melhor agora nesse segundo tempo.
2: 24 graus a temperatura em Aracaju. 21 horas, galera, e 20 minutos, hora oficial de Brasília. 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Minutos cravados, 15 jogados neste segundo ato, faltando trintinha para terminar o barato e no placar da Mirante News.
4: Confiança
2: 1, João Pedro.
4: Maranhão
2: 0.
5: Segue Inter de Limeira 1, Botafogo da Paraíba 0.
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2: Comigo mesmo, prazer aqui, prazer estar contigo na emoção e no prazer e alegria ter você. Vem de novo a bola dominada pelo time do Maranhão, Atlético Clube, Confiança já vai processar mais uma alteração daqui a pouquinho. E a bola é dominada pelo Kevin. Simone vai embora, o time do Maranhão aperta, Maranhão aperta que dá, vai colocar a bola, colocou, deu certo pra Will. Will conduz, deixou pra Bal, do lado direito, pode fazer o levantamento, levantou na grande área, pintou o Maranhão, igual a pênalti.
0: Pênalti.
2: Penalidade máxima, marca o árbitro da partida.
0: Maranhão!
2: Oh, meu craque, em cima do Felipe Cruz, né?
0: Isso, perfeitamente, Laércio. No lance de ataque do MAC, cruzamento do Bal pela direita. O cruzamento foi rasante e mesmo assim o Felipe Cruz disputou e brigou pela bola ali no meio dos zagueiros. Ele protege e aí o defensor da equipe do Confiança chega por trás fazendo a carga. Falta dentro da área, pênalti. E o Felipe Cruz, no lance de muita disputa, né? Ele acaba sendo segurado também pelo zagueiro número 3, o Lucas Cunha. E a falta é clara, pênalti para a equipe atleticana. O cobrador oficial é o Vagalume, que deve se caminhar para a bola. É a chance de igualar o marcador, Laércio. Pênalti para o MAC.
2: Pênalti em cima e embaixo, diga aí.
3: Não tenho dúvida, indiscutível para mim. Premia também a força, né, do Felipe Cruz, que coitado, ficou o primeiro tempo inteiro passando fome, no segundo tempo a bola chegando um pouco mais, de novo, né, o Gerson Testoni funcionou, vestiário, o time voltou mais agudo, mais ativo, com o meio campo mais forte, e agora pode ser premiado com essa bola, 17 minutos do segundo tempo, Laércio.
2: Vagalume! Vagalume! 17 jogados, galera. Vai ser o responsável Maranhão pela cobrança do Maranhão Atlético Clube. É o cobrador oficial do Maranhão. Vamos lá, Vagalume! Posicionado Vagalume, número 20, às costas. Ele olha firme, toma o seu posicionamento, algumas passadas para trás, dá uma colocadinha do lado, correu pra bola, bateu, balaço! Tá na rede, guardou!
4: Maranhão!
2: Lindo, lindo, lindo, lindo! Uma pancada do Vagalume, o goleirão Rafael Pascoal nem saiu na fotografia aos 18.

0: Bacão Vagalume, meu nome da alegria, perfeito e brilhante, Vagalume, demole Bacão, tudo Maranhão. Maranhão, a galera do Bacão tá feliz e o placar de
1: Maranhão,
0: Vagalume,
1: confiança
0: zero, Alassi Brito,
2: demonstrando de novo a sua especialidade em cobranças de pênalti, Laércio, na mesma característica que bateu quando fez o gol contra o Botafogo, batida forte no meio do gol. Vagalume, que é o cobrador oficial, vem apresentando esse repertório, ele já bateu cruzado, já bateu no canto esquerdo e, de novo, vai pra bola com muita convicção e bate forte, né? No meio do gol, uma pancada, meia altura, sem chance pro goleiro que caiu pro lado canhoto. Maranhão, que tinha voltado melhor do intervalo, agora consegue o gol de empate, Laércio. Tá tudo igual no Batistão.
0: Maranhão, tudo igual, a agendinha vai funcionar já, porque o Will dominou, invadiu, colocou pra trás, pintou mais um do Maranhão, olha Felipe de virada pra fora do gol, abrindo a agendinha até Silvio Ministro.
3: Olha, meu caro Laércio, 174 gols agora no Campeonato Brasileiro, o Mac tem 9 e o Vagalume tem 3 gols. Agora, Laércio, o Maranhão ganhou com esse empate um ponto, ganhou mais 2 posições. É o 10º, estará junto com o Inter de Limeira e com o Caxias, que é o próximo adversário. Todo mundo com 11 pontos de momento, Laércio.
0: Verdade, galera. É isso, Macão Machão, Tiagão.
4: É, às vezes você precisa melhorar o time, mas você não precisa mexer, né? Tá aí a prova, né? Mesmo time, os mesmos jogadores, confiança também não mexeu, só fez alteração ali no segundo tempo pontualmente e o jogo é outro, né? É o Maranhão que o Vander fazendo as inversões, o próprio Rosivan que apareceu ali na área e eu acho que ia fazer o gol, né? E não o Felipe Cruz, né? No cruzamento do Will, poderia ter sido a virada, mas é o Maranhão que agora domina o setor. Você não ouve mais falar do PK, você não ouve mais falar do Gabriel Zeca. É um meio campo que funciona, aparece, agride. E é tanto que até o Vagalume também apareceu no jogo, né? Não entendi o porquê ali do glorioso goleiro da equipe do Confiança, o Rafael Pascoal, ter ficado na bronca. Não vi nada demais na belíssima batida do Vagalume, que tá ficando mais estudado, mas tá indo muito, mas muito bem. Pelo que tá aparentando o jogo mudou. O jogo agora tá feição do time atleticano, Laércio.
0: Muito bem, tá certo, grande Tiagão. Maranhão brigando pela posse da bola agora com o Luiz Gustavo. Chegou, brigou, vai pra linha de fundo, fez o cruzamento. A bola bate no Lucas e desce na última linha. Wallace!
2: Conquistou o escanteio, né? Luiz Gustavo com muita briga, muita disposição. Uma bola do Confiança, que parecia tranquila, mas o Mac conseguiu recuperar. E quem sabe, Laércio, quem sabe agora, na cobrança de escanteio, Vagalume e André Radija se encaminham próximos à bola, lado esquerdo. Lucão tá indo pra área, viu? Ele tá querendo alguma coisa no jogo de hoje. Daqui a pouco vem alterações na equipe do Confiança, mas o Mac tem escanteio.
0: Tem Vagalume ou Radija? Vagalume deixa, Radija vai para fazer a cobrança, galera. Levantamento, bola no espaço aéreo, olha a cabeçada do Lucão. Foi no segundo andar, beijou com a testa, jogou alta sobre o gol. Olha assim.
2: Ele tá querendo alguma coisa, né? Tá querendo arrumar alguma coisa, Lucão. Ali quando vai para a área, subiu, foi lá no terceiro andar, a bola foi acima da meta do goleiro Rafael. Mudanças na equipe do Confiança. Saindo camisa número 5, Renilson, entrando o número 21, o Bremer Camilo. Essa foi uma mudança na equipe do Confiança.
4: O Renilson tá saindo também.
2: Exatamente, já tinha dado uma pegada, mas não levou amarelo, né?
4: O juiz já tá de olho, o treinador não quis pagar para ver.
2: Isso, e a outra modificação, Laércio, vou já confirmar, entrou o Sassá e eu acho que saiu camisa 11, o Iago. Mas vou já confirmar para você, Laércio.
0: Perfeito. Daqui a pouco você confia. O 17 não entrou, tava indo agorinha na beirinha do campo, não entrou, né?
2: Não, pelo que eu vi aqui não.
0: Danielzinho, né? Parece que não entrou o Danielzinho também. Iago mesmo, saiu.
4: Não é o apelido Sassá aí?
2: Sassá Lotelli.
4: Eita, rapaz, aquele Sassá, né? Aquele mesmo, né? Sassá. Quantas equipes? Cruzeiro.
0: Sassá Mutema? Como é que é?
4: Sassá Mutema.
0: Esse é da novela, né?
4: Da novela.
0: Era o Bem Amado, é isso?
4: Não.
0: Não, não era, meu Deus.
4: Era.
0: Ih, rapaz, e agora?
2: Opa, essa novela é muito boa. Era.
4: Né? Tinha Maitê Proença, né?
0: Professorinha lá.
4: Alguém vai mandar aí no YouTube.
0: Tá certo, minha galera, levantamento de bola. Levantamento que Lucão já golpeou a cabeçada tira pelo time do Maranhão Atlético Clube. A bola cai agora com o Vagalume, dividiu, chegou a defesa tirando com o Lucas, jogando a bola pra frente, sobe também ali o jogador do Maranhão Atlético Clube, que era o... Olha a bola pra trás, pintou o gol ali, deixaram a caráter pro Brenner. E ele acabou tocando errado na bola, facilitou a defesa do Breiner do goleiro Jean.
3: Só para não perder, Salvador da Pátria.
4: Salvador, Salvador da Pátria.
2: A novela. E muito boa essa novela, viu?
3: Muito.
2: E o Kevin ia entregando aí o ouro, viu? Kevin, uma bola fácil de cabecear, ele errou a cabeçada e deixou pro Breiner, que ainda bem que não acertou a finalização. Segue 1-1.
0: Verdade. Na dúvida, tira de qualquer jeito, pro lado que o nariz
4: tá frente, joga, né? Ainda mais nesse momento, jogo tão favorável, né? Lembrou aquele Kevin lá em Itajaí, né? Entregando bolas e tudo mais. Ele é um jogador que eu considero muito regular, mas vez ou outra tem essa, viu? E quase entregou, ainda bem que o Breiner não aproveitou, Silêncio.
0: Muito bem, espero que tenha passado já essa fase agora, né? Claro. Esse momentozinho de dar aquele branco. Que tenha passado agora. Vamos lá, Maranhão. Luiz Gustavo rouba bem, de boa na bola. Ficou com a bola dominada, então, Wander. Que coloca uma bola curta, chega dividindo ali o Kevin, ficou sentindo. Maranhão Atlético é pressionado. E a arbitragem marca falta. O Maranhão tá flertando com o perigo aqui, umas bolas curtinhas, sendo pressionado por um monte de jogadores, tá sentindo o jogador do Maranhão.
4: E não dá para bancar com esse árbitro, né? Não esse dá. Árbitro, ele costuma deixar passar uns lances aí, meio estranhos. Eu já achei que o primeiro já era falta. Ele só marcou no segundo, né?
0: O segundo Kevin lance. Tá caído, né?
2: É, de novo, no primeiro lance, o Kevin foi sair jogando e aí o jogador do Confiança chegou muito forte por baixo. Uma entrada muito forte, o árbitro não deu a falta. É, a gente sabe, né, que árbitro tem característica de deixar o jogo jogar, e eu até gosto de árbitro que tem essa característica, mas assim, falta é para ser marcada,
4: falta é
2: quando
4: falta,
2: acontece, né? Independente se o árbitro gosta de deixar o jogo mais pegado, ainda mais quando é falta clara. Kevin tá sentindo, é a perna direita, vai receber atendimento médico, Laércio. Por enquanto, tudo igual, no Batistão tá 1-1.
0: É verdade, o grande problema do Kevin sair de campo ali, que ele, exatamente, o Maranhão ficar com um homem a menos, e o zagueiro logo, né?
2: É, e o carrinho já tá entrando, mas o Kevin nem sobe no carrinho, já vai saindo por ali.
4: Parece ser joelho ali, né?
2: É.
4: Joelho direito ali, ó.
2: Isso.
0: Deixou o carrinho no vácuo.
2: E aí o Gerson Testoni já manda uma galera para aquecer. Tem ali o Fernando, tem o Tiburcio, são dois zagueiros, né? De repente, se o Kevin não continuar, ele tá sendo atendido do lado de fora.
0: É verdade. Não pode avançar.
4: Olha só, né? Essa entrada,
0: exatamente.
4: Tudo bem. Essa é diferente daquela do Renilson, porque o cara pelo menos chegou primeiro na bola, ok.
0: E não houve nenhum lance que você pode dizer. Não, ele armou e tal.
4: Pois é, mas armado assim,
0: pra cima, deu um chapado, mas
4: pesado,
0: veio por baixo, né?
4: Exato.
0: Tá certo, galera, vamos nessa. Bola agora com ele, o Zecão. Quer dizer, Gabriel Zeca dominou, deixou bola agora pra PK, rolou bola mais atrás agora pra Ícaro, devolveu bola pra Gabriel Zeca, ele vem pela grande roda do terreno, jogou bola agora bem curtinha, vem saindo pro jogo ali o garotão, que é o Guilherme, lá do lado esquerdo, ele conduziu, tocou a bola, buscou a Breiner, trabalhou a jogada, fugiu da marcação, pintou pra Sassá, Ligeão, deixa a bola passar na linha de fundo, vai ganhar o tiro de meta, o time do Maranhão, o Atlético Clube, Wallace.
2: Isso, tentava planejar a jogada ali, o Breiner, Camilo, que acabou de entrar, mas o passe pro Sassá foi muito forte, Jean só acompanhou, Gerson Testoni continua, viu, com jogadores no aquecimento, vamos ver se daqui a pouco vem alguma mudança no MAC, Léo.
0: É Breiner ou Breiner?
2: Breiner.
0: Com M.
2: Com M, isso.
0: Perfeito. Breiner. Muito bem. Tá certo, grande Wallace Brito, este é a Mirante News, a rádio do esporte, galera. 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
2: Não dá mais.
0: Diga.
2: É, o Kevin volta a sentir, viu? Sentir uma dor muito forte. E a comissão técnica do MAC reclama muito aqui com a arbitragem. É, cobrando pelo menos a aplicação do cartão amarelo, porque realmente a entrada foi muito forte. Gerson Testoni, auxiliar dele, o Jefferson Cirilo, reclamando bastante com a equipe de arbitragem. Se o Kevin não continuar, já vai sair. Vamos ver quem vai entrar. Me parece ser o Tiburcio. Camisa 14, Tiburcio vai entrar no lugar do Kevin. Vai ser a primeira mudança do técnico Gerson Testoni.
4: Talvez haja uma inversão aí também de posição. O Lucão estava jogando na direita e o Kevin na esquerda. O Tiburcio deve passar para a direita e o Lucão para a esquerda, né? E do jeito que saiu o Kevin, cara, assim, né? O cara conhece o seu corpo, né? que é o seu, né, a sua força de trabalho, digamos assim, né? Seu meio de trabalho, né? E o Kevin lamentando bastante, tomara que não seja nada de mais sério, mas foi uma dividida muito, mas muito forte que deveria ter sido penalizada pela arbitragem, Laércio.
0: Tá certo, grande Thiago Bastos, 28 minutos jogados, galera, neste segundo ato de espetáculo, faltando 17 para terminar o barato do tempo regulamentar. 1-1 é o placar do jogo da Arena Batistão. Vamos dar uma girada com o placar pelo futebol do país com Tércio Dominici.
3: Olha, em evidência, a Série B do Campeonato Brasileiro, lá em Campinas, estádio Moisés Lucarelli, a Ponte Preta perde feio. Londrina 4, Ponte Preta 1. Nos dois jogos do Campeonato Brasileiro da Série C, o outro jogo é em João Pessoa. A Inter de Limeira vai ganhando fora de casa, 1-0 lá na Paraíba. E um jogo da Série D já terminou. Berlândia, Betim, tudo igual, 1-1. Grande Laércio Costa.
0: Valeu, falou Tércio Dominici. 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Fala, Tadeu Pina, meu amigo, um grande abraço. A bola dominada pelo PK, ele trata a grande roda do terreno, vem com ela dominada, rola a bola de lado agora para a chegada do Wellington. Wellington chegou na metade do campo, dominou, rolou bola para o lado direito, agora para João Pedro, devolvendo a bola pela meia para o Wellington, se apresenta por lá, joga a bola no comando, tenta o time proletário chegando, chegou o Guilherme, caiu, Vagalume ficou com a bola dominada, que enfiada de bola bonita agora para o Will, caminhou, carregou para bater, cruzado, bateu, a bola vai pra fora! Belíssimo momento do time do Maranhão Atlético.
2: Maranhão,
0: Alice Brito.
2: No contra-ataque, puxado pelo Vagalume, ele enxerga a ultrapassagem do Will nas costas do Kelvin, lateral esquerdo. O Will bate cruzado, mas ele não bate muito bem assim. Acho que poderia caprichar um pouco mais. Tá precisando voltar a marcar o Will, né? Já não marca há muito tempo, mas tá em busca desse gol. Quase, quase, Laércio, o Mac chega virado.
0: Isso mesmo, Wellington rolando uma bola, deixando agora para o jogador Ícaro, rompe a demarcatória do gramado. Capita vai em busca de uma jogada, dá pelo lado canhoto, entregando bola agora para Kevin. Chega o time proletário, tentava ali Leste na jogada para o Bremer. Houve a bola tocada pela linha lateral. Bremer agora com a bola conduzindo, diga aí, Thiagão.
4: Segundo tempo daquele nível que a gente já conhece do Rosivan, né? Cresceu demais. Domina o meio campo. Ele que faz o desarme, coloca pro Vagalume, que achou o Will nessa bola preciosa, que tinha cara de virada, viu, Laércio?
0: É isso. E ali o cruzamento de bola partiu. Olha aí. Chega, tira Tibúcio da cabeçada, afasta pelo time do Maranhão Atlético. A bola fica do lado canhoto agora para Radija. Radija vai colocar a jogada um pouquinho mais à frente. Coloca a bola para o garotão da 29, Felipe Cruz, para Vagalume na grande roda do terreno. Vem passadas largas, dominou. Achou bem aí o Rosivan do lado canhoto. Ele colocou para Vagalume, pintou mais um. Bateu na trave! Explodiu a bola no travessão e vai pra fora! Maranhão. Não entrou a bola no Vagalume, o Wallace Brito.
2: Essa merecia, viu, Lécio? Porque a jogada foi toda dele, no contra-ataque, em velocidade. Cresceu demais, né, o Vagalume. Ele conectou com o Rosivan, que viu a ultrapassagem do próprio Vagalume, que chegou batendo, finalizou. E a bola estourou no travessão, né? Seria a virada da equipe do MAC. E esse foi o último lance aí do Vagalume. O técnico Gerson Testoni faz essa modificação. Já entrou o Jorge no lugar dele. Tá entrando aqui o Lucas Santos, camisa 6. É, provavelmente na vaga do André Radija. E o Rafael, 19, que deve entrar na vaga aqui do Luiz Gustavo, camisa 26. É isso que acontece, portanto. O Rafael, 19, entra no lugar do Luiz Gustavo. E deve sair o André Radija com a 16 e entrando o Lucas Santos com a 6. Quase a virada do Max.
4: Só teria segurado um pouquinho mais o Vagalume. Não sei se pediu pra sair, se cansou, enfim. Mas de fato, no segundo tempo, aí sim, né? Aquele jogador mais próximo, né? Mas de novo, né? E o Rosivan tava por lá, fez também todo o corta-luz. O jogador também cresceu demais. Meio campo, quando tá funcionando, esse meio campo, quando encaixa, o Maranhão cresce. O Confiança também mexendo, Wallace.
2: É, entrou o 14, Matheus Ludic, né? Aqui na direita, no lugar do...
0: Wellington.
2: Do Wellington, exatamente. Matheus Ludic, que já conhece, né? Ex-Sampaio
4: Correia. Não deixou saudades por aqui, mas pode ter, né? Tido um outro ambiente, pode
2: Na verdade, quem lá, saiu, né? Foi o João Pedro, tá? Foi o João Pedro que saiu. João Pedro, camisa número 9. E entrou o Matheus Lúdico. Então, talvez o Everton deve ter ido lá para frente.
4: É isso, deve ter avançado esse jogador, jogar um pouco mais agudo. Talvez explorando cruzamentos, pode estar pensando nisso também a comissão técnica do Confiança.
0: Muito bem, o Lúdico que cometeu uma falta, a arbitragem está marcando falta em cima do Rafael. Primeira conexão dele aqui pelo lado direito. Então entrou aqui do lado direito, bateu o Lude, que não foi lugar do Wellington.
2: Com certeza disso aí, eu acho. Vou só confirmar aqui, Léo, porque isso. Acabou não pegando ali a substituição.
0: Eu acho que eu vi o Wellington sendo aplacador.
2: E o Danielzinho também está em campo.
0: Danielzinho 17, exatamente.
4: O Lude que está mesmo do lado direito, né? A princípio fazendo o mesmo posicionamento na lateral direita.
0: Verdade, desce o time proletário lá pelo lado canhoto do campo de ataque, rola da bola agora rápida do PK, fez a combinação de jogada, recebeu da frente, vai sobrar da bola agora para o time do Confiança, lado direito com o Matheus Ludwig, vai levantar, levantou a bola, tá suspensa na área, sobe Lucão na cabeçada, afasta, tira o perigo, a bola cai para o Will, recolhe a bola pelo lado direito, vem o time do Maranhão Atlético agora com Jorge recolhe, deixa a bola para o Will vai e volta da bola um pouquinho mais atrás, embaixo com Bal dá um trato na redonda. O time do Maranhão Atlético Clube saindo pro jogo agora com o jogador Wander mandando do lado canhoto, marca o machão da ilha agora com o Lucas Santos, tá no jogo, apanha e domina, tocou bola pra Jorge, tentou de primeira pra Rafael, chegou ali a defesa, reta aí na bola pra Pascoal. Ih. Pascoal quase se complica, ia segurar a bola, resolveu chutar, que complicação é essa, hein?
4: Mas o Lúdico não foi amigo também não, hein? Mandou uma tijolada pra ele teve dificuldade, vem Confiança.
0: É verdade. Ele se lembrou que não podia pegar na bola, rapaz. Vem o time do Confiança aqui do lado direito, chegou ali Lucas Santos, chegou dividindo ali com o garotão 17, Danielzinho, vai lá pra linha de fundo a bola, a arbitragem vai marcar o lance pro time do Maranhão, deu cartão amarelo, marcou falta e deu cartão amarelo pra Lucas. Já entrou pegando cartão.
2: Não, mas aí foi um ombro a ombro, né?
0: Eu também acho que não era pra tudo isso.
2: Viu? O Danielzinho encarou a marcação, ó, do Lucas Santos.
4: Sei, mas eu achei também que ele correu risco. Era só cercar também, né? Não era? Eu achava, assim, que o Danielzinho tinha ido pro corredor, beleza. Ele tava na bola. Acho que era desnecessário esse ombro a ombro. Não sei o que vocês acharam. Enfim, 35, correu risco, né? Concordo. Essa arbitragem, ela tá muito instável, né? Com critérios confusos. Então, você, né, o que você puder evitar, melhor. Né, achava que ele poderia ter deixado, tava na bola, né? Enfim, cria essa situação pro Confiança.
0: 35, galera, 35 jogados desse segundo tempo. Vai lá o time do Confiança, tem uma falta para levantar, um lance extremamente perigoso contra o goleiro Jean, muita preocupação do goleiro do Maranhão Atlético Clube, Matheus Ludic, vai lá, correu, levantou, tá na rede, guardou. Confiança! Ícaro! Matheus Lude que levantou a bola. O Ícaro subiu na cabeça da golpeou, deixou lá dentro. Aos 36! 36 minutos neste segundo tempo. Tá na frente de novo o time proletário. O Ícaro da número 4 manda para o placar.
1: Confiança
0: 2.
1: Maranhão
0: 1. Wallace.
2: Na bola parada, né? Especialidade do Ícaro. Subindo mais alto do que a defesa do MAC. A falta foi muito perigosa pelo lado direito. E aí o Matheus Ludic fez o levantamento. O Ícaro se deslocou, né? Ele saiu lá de trás, chegou para o meio e cabeceou ganhando da defesa atleticana. Cabeceou no canto esquerdo do goleiro Jean, que foi na bola, mas ali não tinha defesa. Confiança, volta à frente, Laércio vai vencendo agora 2-1.
0: Pois é, que molinho deu o time do Maranhão Atlético. Fala aí, meu craque, Tércio do Vinícius.
3: Olha, nesse momento, Laércio Costa, 175 gols, agora tem um campeonato brasileiro, Confiança 4, e o nosso Ícaro marca o seu primeiro gol. De volta, né? O Maranhão perde aqui a posição, vem para 12º lugar, e o Confiança está de novo fora da zona, 16º lugar, Laércio.
0: Muito bem, Thiago.
4: Nesse momento do jogo, o gol caiu do céu pro time do Confiança, né? E aí é o futebol, né? Imperdoável. O Maranhão meteu bola na trave, o Will perdeu chance, perdeu oportunidades. Como é que é a história? Quem não faz?
0: Leva.
4: Acaba levando, é isso. Numa falta que
0: é novo,
4: acho
0: mas
4: que,
0: vale, né?
4: Que o lance em si era desnecessário do Lucas Santos. Não precisava ter corrido aquele risco. E aí gera toda essa situação e o Ícaro, né? Acabou se descolando do marcador, né? E o Tibúcio não viu, né? A turma tava marcando a bola, enfim, um gol mole, realmente, dado pelo Maranhão Atlético, num segundo tempo, que foi bem mais do Maranhão, Confiança realmente tem que dar graças a Deus pelo momento do jogo. Por esse momento, realmente não tinha cara do Confiança marcar esse segundo gol, Laércio.
0: Muito bem. 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Vou falar com a equipe do meu amigo Chagão. Aqui a bola é dominada então pelo garotão Tibúcio. Tibúcio mandando para Vander. Vander vai pela grande roda do terreno. Escola jogada agora para Lucão. Lucão para Vander. Vander domina mais uma vez, deixa a bola agora para Jorge. Jorge deriva, traz a bola da cabeça da grande roda. Pelo campo alheio, dominou, deixou de novo aqui pelo lado canhoto, a bola chegou para o Tibúcio, Tibúcio para Lucas Santos, Lucas Santos para Tibúcio, Tibúcio deixa para Vander, Vander novo, recolheu agora pela meia canhota, faz o levantamento, o lançamento bonito lá do lado direito para Bal, Bal deixa para Will, tentou a conexão com Bal, a defesa chega, tira, Will dá o bote, já fica no meio do caminho, perdeu a posse de bola, vai sair no time do Confiança para o jogo, ganha de 2-1, torcida brasileira para Samos de 39, bola para o Sassi na enfiada, recuo do Tibúcio para Jean. Jean coloca a bola para Tibúcio, para esse Jean, ele é complicado, né? É
4: cheio de lero-lero,
0: cheio viu? De lero-lero, rapaz. Dá um susto, um frizinho na barriga, mas ele é danado. Toca na bola agora, muito comprida para o atacante do Maranhão. Vai para fora, vai embora, vai na linha de fundo, torcida brasileira. Você que está conectado, muito obrigado pelo seu carinho, pela sua grande audiência aqui no nosso Timaço Nota 10. Alô, Robson Vasconcelos, tá ligado com a gente, é torcedor do Maranhão Atlético Clube faz tempo, nosso
3: esse amigo Sabiá. Agora, esse é do rádio, viu, Léo?
0: Esse é do rádio.
3: É. Robson Vasconcelos, ele ouve o dia inteirinho.
0: Tá ligado e antenado. É. Meu amigo Wagner, grande Vaguinho,
3: oh, manda rapaz.
0: Aquele pra meu amigo Vaguinho, o Vaguinho tá ligado com a gente.
3: Ele pede, dá o pra e tal.
0: Fico só vendo aqui, é maravilha. Grande abraço aí pro nosso amigo Wagner, grande abraço Vaguinho. Fica a bola de novo dominada lá pelo lado direito, o Maranhão tentou chegar, a defesa chega tirando, volta de novo a bola pro time do Confiança sair para o jogo. Bola levantada, vem Lucão, trabalha a jogada, falta em cima do Will, o árbitro vai marcar. O cara chegou voando para cima do Will, cometeu a falta. A arbitragem tá parando e marcando a falta ali do jogador Kelvin. Você tá ligado aqui no nosso Timaço. Muito obrigado pela sua grande audiência. Amanhã Gilson Rodrigues comanda e repercute tudo aqui no Mirante News Esporte, primeira edição. Lá vai Danielzinho, dominou, invadiu a grande área. Dá um trato na redonda, recebe a marcação, colocou a bola para trás. A defesa do Maranhão chega para tirar com Vander. Volta a bola para Danielzinho, ele resolve que a bola tem que sair para ele ganhar um arremesso lateral. Fica pela ponta direita. O Maranhão passou um bocado ruim, hein?
4: É, o Confiança agora encontrando mais espaço, né? O Mac vai se lançando pra frente pra tentar esse empate de novo e vai deixando mais espaços no campo defensivo, Laércio. Daqui a pouquinho o tempo de acréscimo, já estamos na reta final desse segundo tempo.
0: 41 minutos, 41 gravados neste segundo ato de espetáculo. Atlético comandado pelo Donato Costa Cruzul. A passagem de 41, torcida brasileira. Vai Danielzinho de novo, acaba fazendo a manobra. A bola tocou ali no Lucas Santos, jogando a bola para fora pela linha lateral. Ô, Lucas Santos, fala sério.
4: Entrou mal, hein?
0: Entrou mal no jogo, né?
4: Coisa, meu Deus do céu. Entrou mal o jogador. E agora é o teste aí do treinador atleticano, né, Wallace?
2: É, a mudança do MAC, vai entrando o Raílson, camisa 5, e sai o Bal, camisa 2. Eu não sei se o Raílson vai para a direita, se ele vai encaixar o Rosivan, mas deve fazer a lateral direito o Raílson.
4: Será? Tá com cara, vamos ver, vamos ver.
0: Vamos nessa, olha, 5 alterações é bom, mas tem técnico que se complica todo com tanta
4: porque
0: alteração
4: eu não entendi
0: que ele tem que fazer.
4: O que, que saiu o Vagalume, né? É, não deu para entender. A coisa de, eu tenho que mexer. Não, às vezes não. Deixa o cara em campo, né? Será que o Radija também pediu para sair, né? Porque você tem o Lucas Santos.
0: Às vezes aí não tem essa informação.
4: A gente não tem essa informação, né? É difícil. Mas se não, cara, deixava, né? Era o melhor momento do Maranhão. As alterações derrubaram o Maranhão.
0: Derrubaram o Maranhão.
4: Totalmente derrubaram. Lucas Santos, a turma que é o Jorge, enfim, não só por eles, mas por quem saiu. Especialmente o Vagalume.
0: Que tava crescendo no jogo,
4: né? Aí o Confiança achou uma bola e agora, né? Retomou o quê? A Confiança.
0: Exatamente.
4: Tá lá em alta.
0: Confiança. Vai lá, Matheus Ludwig, para cobrar do escanteio. Mandar um abraço para J. Melo, que tá ligado com a gente. Grande abraço.
3: É, narrador esportivo também, Laércio. E o Julinho, que é o filho dele.
0: Julinho também?
3: E a Selene, a mulher.
0: Falou, Selene. Valeu, Julinho. Valeu, craque J. Melo. Aqui a bola tocada pela linha lateral. Rearremesso para o Confiança, que não tem pressa nenhuma. Matheus Ludic, ex-Bolívia querida, vai lá para fazer a cobrança pelo time do Confiança, o dragão da Vila Industrial. Tocada a bola de novo, eles vão ficar
4: Confiança
0: ali.
4: Confiança tá pedindo a Deus para acabar o jogo. É. Porque o gol caiu do céu. 3 minutos aí nesse canto aí. O gol caiu do céu, gente. Confiança. Não esperavam o gol. Já estavam meio que conformados com o empate, até com a virada. E de repente caiu do céu. Veio esse pote de ouro aí oferecido pelo Maranhão Atlético com esse mole e essa eventual vitória que pode aparecer, quem sabe.
0: E eles vão cozinhando o bode, né? Ali bem juntinho a bandeirinha
4: no
0: de
4: molho.
0: Ah, exatamente.
4: No molho,
0: né?
4: Que coisa. A bola já tá presa no canto aí há uns 4 minutos.
0: Não, é verdade. Então só aqui, ó. Agora deram uma falta ali, uma falta contra o Maranhão.
3: Rapaz, até torcedor apareceu, né, Laís?
0: É, pode crer.
3: O estádio parecia vazio, né?
0: Foi chegando, chegando, chegando.
3: Isso.
0: Melhorou o público. Não é aquele público, mas...
3: É, ali não é aquele, mas de um lado aqui tem bastante. É porque a TV mostra mais pro lado lá.
0: Vamos lá. Aqui a bola está colocada pro Sassaio Ludic. Eles não querem nada com o jogo. Olha, não querem nada com o jogo. De novo, a bola ficou aqui, ó, briga para lá, briga para cá. Agora é escanteio.
4: É, mas tá dando certo, né? Tá. É, 4-5 minutos de não jogo.
0: De não jogo.
4: De não, isso prova muito. Eu até brinquei, retomada da Confiança. Mas, na verdade, a Confiança segue baixa. Porque o time, se tem a Confiança retomada, vai para cima.
0: É um antijogo? Claro que é um antijogo.
4: Claro, mas... que o Maranhão não está conseguindo se driblar, porque ele meio que se colocou nessa situação. Novo, né?
0: Agora é para nós. Agora o Railson chegou, explorou ali o Sassá.
4: Se chega, né?
0: Exatamente. É, e aí, tiro de meta. Vamos ver se ele vai dar pelo menos 7 minutos aí de acréscimo. Será? É pedir demais, né?
4: Mas sei.
0: Quase acertou.
4: Quase acertou.
0: Graça Paula tá ligada com a gente. Grande Graça, grande abraço.
3: A gente manda
0: abraço.
3: Aqui a foto,
0: manda foto
3: no lanchinho, né?
0: Muito bem.
3: A distância não vale, né, velho?
0: Não vale, não vale. Grande Graça, muito obrigado. Graça Paula da Santa Clara tá ligada com a gente. Muito obrigado aí pelo seu carinho, da sua grande audiência. Também Maria Pires lá no Parque Jair tá ligada e antenada com a gente. Valeu, minha galera. Obrigado. Almirante News. Abre o jogo e mostra toda a emoção do futebol Série C do Campeonato Brasileiro. Vai dando Confiança, 2-1 em cima do Maranhão. Sassá dominou,
4: perdeu completamente. Falta. Cara, incrível. Testoni afundou o time. Olha, que assim, a gente vinha elogiando, vinha bem no jogo. É, não precisava ter mexido no intervalo.
0: Tanto.
4: É, e isso, dessa forma, né? Ah, mas tem a questão física, tem a minutagem, jogador só tem que jogar 70 minutos, 80 minutos, já está determinado, mas às vezes o jogo te mostra outra coisa, né? Te mostra outra coisa, enfim, tá muito na conta do treinador aí com as mexidas, o time se perdeu completamente e não dá sinais de reação, até agora.
0: Verdade, vamos lá, 46, 5 minutos para terminar o jogo no Arena Batistão.
1: Confiança.
0: É, o Maranhão Atlético tentando. O Confiança ganha 2-1, o Maranhão Atlético Clube. Agora tem uma falta ali do lado direito. O Maranhão Atlético vai lá na cobrança, no Camba, que vai fazer o levantamento. Tem que tirar essa bola daí, dessa zona de sistema de defesa do Maranhão.
4: É que ele vai recuar pro Jean, não é possível. Não dá, né?
0: Colocada a bola para Railson, com o pé direito levantou a bola, agora deixou com Jorge, tentou conduzir, ela escapa do seu controle, vai lá pela linha lateral, deram a bola de novo para o Confiança, que não tem pressa nenhuma para fazer a cobrança, coloca a bola, deixa ali para um outro que vem para fazer a cobrança, de mão em mão vai passando a bola, chegou no Kelvin, vai fazer a cobrança do arremesso lateral pelo time Proletário, colocou a bola no cão, tenta de peito, ela sobra de novo, a bola explorada em cima do zagueiro do Maranhão, vai pela linha lateral, arremesso pro time do Confiança pela ponta canhota de Iga.
4: Pelo que foi o jogo, né? Continuar assim. Com certeza o Testão tá dizendo, pra que eu fui mexer, rapaz? É aquele jogo empatável até ganhável, né? Foi o jogo, né? Dava pra empatar e dava talvez até pra ganhar. Dá pra lamentar bastante se esse resultado persistir na Arena Batistão, Laércio.
0: Verdade, o Railson cobrou o arremesso lateral, bola para Lucão daí para Jean.
4: Né,
0: talvez
4: vai ver, mesmo empate, né?
0: Do jeito que Jean vê na velocidade.
4: Manda o Lucão para a área lá, vai.
0: Exatamente, acho que bota o Jean para a área, porque do jeito que ele vem trazendo a bola do meio de campo. Ele tá desesperado ali. Vambora, galera, vambora pro jogo. Bola agora para Lucão, Lucão faz o levantamento de bola, agora subiu o Rafael na cabeçada. Quem vai chegar e bitou? Felipe Cruz, o goleirão defendeu. Foi em cima do goleiro, ele não pegou de jeito como ele queria, não, Wallace?
4: Tava difícil também, né? Ele tava disputando ali com o zagueiro, mas tentou ali uma finalização nesse finalzinho de jogo, Laércio. Tá perdendo o Mac 2-1.
0: Tá, perderam o mate. 2-1. Arremesso pro time do Maranhão Atlético Clube aqui pelo lado do Canhoto. Cobra rapidamente. O garotão da número meia dúzia cobrou. O Lucas Santos entregando bola para Tibúcio. Tibúcio vai fazendo o lançamento no meio do caminho. A defesa sobe ali com o Ígaro na cabeçada. Golpeia, sobrou para Railson. Railson mandando bola para Lucão. Lucão deixando bola para Rosivan. Manobra jogada agora pela grande roda do terreno. Soltou uma bola para Tibúcio. Meio curta. Sassá veio dando carrinho de longa distância. Tibúcio jogou bola para Jean. Já tá na metade do campo, Jean, com a bola dominada, pode crer, galera, faz o levantamento de bola agora, tocou para Rafael, daí para Rosivan, para Jorge, para Rafael, a manobra é boa, vai espirrar para quem? E agora, olha aí, a defesa tira e joga para fora pela linha lateral. E arremesso para o Maranhão Atlético Clube, pela ponta canhota do campo de ataque, vamos lá, Macão, ainda dá tempo, Macão, 49 jogados, faltam 3 minutos para acabar o jogo, vamos lá, Maranhão, 3 minutos, muita coisa acontece. Lucas Santos na cobrança do latereio, jogou bola lá na grande área, subiu a defesa, tirou, vai voltar a bola para Jorge, corre Jorge, tem Jean somente não, tem mais aqui atrás o Railson, bola para Railson, dominou, aí vai parar o jogo porque o cara disse que tá sentindo a cabeça.
3: Cabeça é prioridade, né?
0: Não, mas não vi choque nenhum.
4: É aquela.
0: O Miguel, entendeu?
3: Miguelzinho, né?
0: Exatamente, o Miguel. É. Tanto é que já não tem nada.
4: Tomara que o árbitro acrescente aí, nesse tempo aí, nos acréscimos.
0: Quando há uma dividida, cabeça
3: mas
0: com aí, cabeça.
3: Não perdeu história, 15 segundos, não.
0: Não perdeu, mas parou o jogo, né? Você quebra o ritmo.
4: Quebra o ritmo, exatamente.
0: Isso é pra quebrar o ritmo, viu, Dudu?
3: A galera tá doido pra entrar, viu?
4: É, ele não tava cansado, né? Porque tá em pezinho andando.
0: Verdade. Tira de novo o time do Confiança, que vai buscando uma vitória reabilitadora nesse momento aqui de muita dificuldade.
4: Cai do céu pelo segundo
3: cai
4: tempo.
3: Cai do céu.
4: Cai do céu essa vitória do Confiança.
3: Era lanterna, né?
0: Jean levanta de novo a bola, subiu o Lucão na cabeçada, o goleiro tira, voltou para o Lucão, bateu para fora do gol! Tava ele para testar, todo mundo leva a mão na cabeça, porque era o gol do Maranhão desperdiçado pelo Lucão. Ô, Wallace Brito.
4: Era a chance dele, Lécio, de fazer. Eu tô falando toda hora aqui, o Lucão quer arrumar alguma coisa. Essa era a sua chance, Lucão. E aí, no Mac indo pra frente, o goleirão deu rebote. E aí o Lucão cabeceou ali, tava um pouco distante, mas a bola passou à direita. O goleiro Rafael Pascoal agradeceu por essa bola não ter entrado. Praticamente o último lance do jogo.
3: O Testoni só não tá coçando o cabelo porque ele não tem, viu?
4: E ele ganha o Lucão a casquinha, né? Ele ganha as duas bolas. Terminou.
0: É. Mas ele arranhou a cabeça. Terminou. Ergue o braço. Elenio, Bom Batista Rodrigues Júnior do Amazonas, aponta o centro de campo, determina fim de papo no Batistão. Vitória do time proletário 2.
1: Maranhão.
0: Ícaro, Maranhão, 1, gol de Vagalume. Terminado o jogo, vamos acionar o nosso repórter polivalente do Rádio Maranhense, o Wallace Brito.
4: É isso, Laércio. O Maranhão voltando a perder, né? Não era derrotado há 3 jogos, eram 3 vitórias seguidas, mas foi derrotado fora de casa para a equipe do Confiança. É muita Série C que tem ainda pela frente, é claro, né? E o Maranhão ganhou aquele respiro importante com aquelas 3 vitórias consecutivas. E agora é focar no próximo jogo. A agenda do Maranhão, Laércio, tem essa volta aqui para São Luís. O time vai voltar amanhã. A decolagem lá de Aracaju aqui para São Luís acontece às 11... Aliás, às 1h05, 13 horas e 5 minutos. A saída vai ser para Salvador, na Bahia. E aí chega em Salvador... E a decolagem para São Luís acontece às 2h35. Previsão de chegada do MAC aqui amanhã às 4h40 da tarde. E aí o time vai se reapresentar apenas na quarta-feira, porque amanhã é um dia inteiro para viagem. E o próximo jogo do MAC na Série C vai ser contra a equipe do Caxias. Esse jogo está marcado na 8ª rodada, MAC e Caxias. O jogo está marcado... Para sábado, exatamente, sábado, dia 23, às 7h30 da noite, no Estádio Castelão. Sábado agora, Lécio, já tem o próximo jogo do MAC
3: horário
4: aqui em São Luís.
3: 19h30, né?
4: 7h30 da noite, exatamente. É a agenda da equipe atleticana que agora volta aqui para a capital maranhense.
0: Beleza, tá falando o Wallace Brito aqui do Pique do Timaço, nota 10 solamente?
2: É isso, né?
5: Solamente, né?
2: É, exatamente. A gente vai, depois do jogo, assim que a súmula for divulgada, Laércio, pegar aqui a lista de jogadores que tomaram cartão.
4: Só uma informação, né? Inclusive, dos ouvintes, aqui alguns encaminhando, que estão acompanhando também a transmissão. Pelo que a repórter de campo está lá, né? Na Arena Batistão, na substituição do Vagalume, ele não relatou ter sentido nada. Foi uma opção mesmo do técnico Gerson Testoni.
2: E o Vagalume, viu? Ele estava pendurado, tomou cartão amarelo e vai perder o próximo jogo. Vai perder o próximo jogo. Ele
4: tava... É mais um motivo para não ter tirado, que você não ia usar no próximo jogo.
2: Pois é, ele estava com dois cartões. Nossa. E agora com esse que tomou hoje, perderá a próxima partida.
4: Ah, mas eu vou testar o Jorge aqui para já... Ah, mas aí, cara, você tem que resolver primeiro esse jogo, né?
5: Caxias e Maranhão aqui.
2: Isso, é. Caxias e Maranhão. Maranhão e Caxias, o jogo vai ser aqui em São Luís.
4: O Caxias que ganhou, né, na rodada, né?
5: Ganhou na rodada.
4: Caxias ganhou.
2: O Caxias, se eu não me engano, tá logo acima do MAC, né, Tess? Na tabela?
3: O Caxias tem 11 pontos.
2: Mas em posição?
3: Na posição, o Caxias é hoje o oitavo colocado. Né? Mas com 11, ele tá junto com a Inter de Limeira, viu? O MAC esteve lá perto, mas o Maranhão joga com o Caxias, que é o G8, o último.
4: Então
3: o
4: empatezinho era legal hoje, né?
3: Era ajudar. O Caxias ganhou o Paysandu no sábado passado, viu? Nessa rodada, 2-0.
2: E assim, é um jogo contra...
3: Só pra me fechar aqui, Thiago, o Caxias ganhou 2-0, um gol Salatiel. É aquele Salatiel junto?
4: Não sei.
2: Não sei se
5: é Caxias,
2: ele.
5: Saiu do América e foi pra lá.
3: Tá, ele fez um gol.
5: Foi do América que ele tava.
3: O América de Natal,
5: que
3: ele se assina só no Salatiel.
5: Salatiel, exatamente, ele mesmo.
2: E assim, Laércio, nessa Série C, que é turno único, né? Qualquer ponto fora de casa já servia bastante. O empate seria um bom resultado, né? Em termos de classificação. E assim, você está enfrentando uma equipe que está ou que estava na parte de baixo da tabela. Então, realmente, esse jogo é de se lamentar do MAC não ter trazido pelo menos um ponto na bagagem, né? O ideal era a vitória, é claro, mas o empate já seria de bom alvitre para a equipe atleticana. Como eu falei, agora volta para São Luís. Chega amanhã, final da tarde. E na quarta-feira já inicia a preparação para o jogo contra o Caxias no sábado.
0: Tá certo. Vou dar uma passadinha agora na Central Mirante da Bola, Tércio Dominici.
3: Só lembrar para você, né? Final aqui, Confiança 2, Maranhão 1, final Inter de Limeira 1, Botafogo 0, lá em João Pessoa. A Inter de Limeira foi para nono lugar, 11 pontos ganhos. O Confiança, que saiu da última colocação, 20º, está no 16º lugar, com 6 pontos ganhos. Tivemos hoje ainda o Campeonato Brasileiro da Série B. O Londrina ganhou da Ponte Preta em Campinas por 4-1. Daqui a pouco, Lara, eu tenho muito mais, porque a gente tem também o atrativo, a parte, que é o nosso grande Thiago Bas, daqui a pouco, mais o Wallace Brito. Enfim, ainda segue a programação.
5: Mais um ano, você Brito?
2: Não, já
3: fechou?
5: Já fechou? Desculpa, esse aqui daqui é quando tu tá resenhando
4: agora. Vale receber o Maranhão Atlético, só chega.
3: Eu já tô vendo lá lado.
4: Vazado. Ele vai acompanhar a repercussão da convocação do Ancelotti também.
5: Pois é, meu garoto, é isso aí. Mas tudo foi falado, tudo foi dito aqui. 2 para o time do Confiança, 1 para o Maranhão Atlético, 39 minutos do primeiro tempo. João Paulo fez 1-0, 18 minutos do segundo tempo. Vagalume empatou de pênalti 1-1 e aos 36 minutos, Ícaro, 2-1. Ícaro de cabeça marcando então a vitória do time da Associação Desportiva Confiança, o time proletário da Vila Industrial. Dragão da Vila Industrial mandou então uma reabilitação para cima do Maranhão Atlético Clube, que agora vai ter o Caxias do Rio Grande do Sul para o jogo próximo aqui em São Luís do Maranhão, no Estádio Castelão, marcado para o próximo sábado às
3: 19h30.
5: 19h30 no Estádio Castelão. Você ligado no nosso Timaço, nota 10, cumpri a minha missão. Missão dada é missão
4: muito
5: cumprida.
4: Muito bem, sinal mais uma vez.
3: Que missão, muito bem agradável.
5: Muito obrigado. Ao lado do nosso querido Wallace Brito.
2: Valeu, Lessa. A gente volta amanhã na programação da Mirante.
3: Wallace, tô doido pra você voltar, né?
5: É isso aí. A gente vai tirando de fininho, colocando a viola no saco, tirando pra fora, igual o Gilson Rodrigues. Na sequência, Thiago Bastos, o comentarista da Análise Fácil, agradecendo aqui ao Nonato Costa, da mesa de áudio, de Master, a coordenação geral de Zeca Soares. Vem aí, Thiago Bastos analisando, 2 para o Confiança, 1 para o Maranhão Atlético Clube. Tchau, Brasil!
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4: Final de partida na Arena Batistão. Pois é, tá aí o Fala Cibri. Pra quem tá chegando agora, né, nosso ouvinte aqui, o Gonçalves, fazendo o registro. Premiou aqui o nosso Wallace Brito com um belo quadro aqui, uma representação aqui do Bode Gregório. Tá todo posudo aqui, rapaz, de paletó, símbolo, bem bacana, bonita arte. Agora, ele começou antes do jogo com semblante bacana. Agora ele tá todo enfesado, viu? Guarda aí, vai dormir, que amanhã você acorda melhor, viu? Mas falando sério, gente, era um jogo antes, né? Ah, mas é o Lanterna, tudo mais. Pra gente ser bem didático, bem simples, né? Como a gente sempre tenta ser. Antes do jogo, era um jogo que até o empate eu saía satisfeito. Ah, Thiago, mas é o Confiança tá, né? Tá lá embaixo, né? Com autoestima lá embaixo e tal. Jogando mal. Mesmo jogando na sua casa. Mas citei isso, porque a gente entende, né, que essa Série C é uma competição dura, difícil, a gente não pode desprezar os adversários, em algum momento eles podem reagir, enfim, então era essa a minha expectativa, apesar de entender que o Maranhão chegava em alta, com uma situação boa de jogo, mas o primeiro tempo dá pra gente dizer que também comprometeu, né? Porque o segundo tempo a coisa foi bem mais voltada pro Maranhão Atlético Clube, mas o primeiro tempo realmente comprometeu. No primeiro tempo que o time esteve abaixo, tenho certeza que essa foi a avaliação do Gerson Testoni. E que se o Confiança tem um pouco mais, primeiro, de autoestima, vai pra cima, começa a agredir, claro, tem suas limitações técnicas, mas mesmo assim poderia ter feito até mais. O Maranhão não jogou no primeiro tempo, o meio campo não funcionou. O Vander, muito mal na questão do posicionamento e também em quem marcar no meio campo. O Rosivan também não se achou. E isso sucumbiu também através do Vagalume. O Vagalume também não foi aquele jogador em que a gente via o Vagalume fazer a conexão com o campo de ataque, vir buscar essa bola. Então foi um jogador que se perdeu nesse meio campo confuso, que não se encontrou na marcação e na jogada coletiva, quando tinha a bola. E isso respingou no ataque. O Will, jogador que hoje, de novo, voltou a fazer um jogo abaixo do que talvez possa. O Felipe Cruz, um solitário, um lobo solitário na frente no primeiro tempo. E um Luiz Gustavo que depois se encontra no segundo tempo. A meu ver, fez um bom segundo tempo, mas no primeiro tempo também foi muito mal. E o time do Confiança no seu feijão com arroz. Um time com técnico nitidamente cumprindo ali uma função apenas, né? O treinador Ricardo Rezende, técnico interino, de certa maneira ali até perdido, mas escalou o time. E o time foi encontrando esses espaços no meio-campo do Maranhão Atlético, que não teve a mesma pegada dos últimos jogos, não teve a mesma concentração dos últimos jogos, também achei no primeiro tempo. E a equipe do Confiança fazendo, primeiro, deixar claro que conhecia o Maranhão Atlético, porque sem o Maurício machucado, a reposição Bal não é a altura. Ele é um jogador de altos e baixos, muito mais baixos do que altos. Um jogador que não ocupa bem a posição, marca mal e, quando às vezes vai subir, também não contribui para esse jogo ofensivo. Então é um jogador quase a menos aqui. Talvez o Testoni pudesse colocar aqui. Alô, Antônio Cardoso, deve estar na escuta. O Raílson, o Fernando, mas já deu para perceber que o Testoni tem técnico que é assim. Ele é daquela linha de não improvisar, ou seja, ele entende que o meia é meia, o volante é volante, o lateral é lateral, o atacante é atacante, por aí vai, né? Então, na cabeça dele, bom, eu já encontrei esse elenco, não fui eu que montei. Eu não vou ter o Maurício, que já é uma improvisação, entre aspas, né? Porque ele começa com o volante, mas, bom, se vira muito bem na lateral direita, beleza. É a melhor opção hoje. E aí eu não tenho, eu vou com o cara da função. Mas você poderia ter incluído ali um Fernando. Você poderia ter talvez incluído ali um Raílson. Então foi o primeiro erro dele, talvez. Não sei se sopraram pra ele. Porque também tem isso, né, Nonato? E ouvinte. Sopraram pra ele, né? Ou deixaram. Lembrando, o Testoni não montou esse time no Maranhão Atlético. Ele conhece os jogadores? Ok. Ah, Thiago, técnico não pode improvisar? Pra mim, pode. Eu já vi o Fernando fazer partidas melhores do que o Pau, por exemplo, na lateral direita. Ah, você perde no apoio. Pô, mas aí o Pau também não vai te entregar no apoio. E talvez o Fernando te cubra melhor. Então o Confiança explorou muito esse lado esquerdo. Teve a chegada aos 6, que não foi por ali, é verdade. E teve, aos 30, a finalização do João Pedro de cabeça. E detalhe, né? A gente tá falando tudo isso do lado esquerdo, ofensivo, e o lado direito defensivo da equipe Confiança. Mas essa jogada aos 30 foi do outro lado, do lado esquerdo defensivo, do lado do Radija, em que o Confiança também passou a explorar, especialmente com esse Wellington aqui, passa muito, né, esse jogador. E nessa dobra aqui, João Pedro e Iago, João Pedro 9 e Iago 11. Não era um ataque fixo. E aí eu acho que foi aqui a principal carta da manga do Confiança. Era um ataque móvel, que confundia a marcação do Maranhão Atlético, o meio campo também confundia essa marcação do Maranhão Atlético, o ataque também. Porque o João Pedro não era o 9 fixo. E o Iago não ficava só na ponta. É tanto que antes, aos 30, quando o João Pedro cabeceia, é de um movimento como esse. E o gol da mesma forma, o primeiro gol do Confiança. Em que a bola vem pro meio campo, há o passe em progressão, né, pra ponta direita. E aí, dali, o João Pedro sai da área, ele que é o 9, ele sai da área. Ele não é um 9 autêntico, a gente percebe, né, esse camisa 9 aqui do Confiança. Ele é um 9 mais móvel, tá fazendo às vezes, talvez quebrando um galho ali. Mas ele, ao aparecer na ponta esquerda, ele jogando nas costas do lateral, o Radija não chegou e o Luiz Gustavo chegou atrasado. E aí, caçapa, né? Aí não tem jeito. E nenhuma menção ao ex-técnico do Confiança, o Cláudio Caçapa. Mas enfim, é uma expressão muito usada. Chutou o João Pedro. Não acho no primeiro momento. Quero ver depois o lance de novo, mas não fiquei com a impressão de falha do Jean no primeiro momento, que já tinha feito uma boa defesa aos 6. Não fiquei, mas quero ver de novo. Foi uma bola rasteira, só que no canto do Jean. Gramado que foi citado aqui, gramado baixo, bola muito rápida. O Jean acostumado no Castelão, talvez essa bola chegue mais lenta a ele. Então tem essa questão também. Mas a princípio, torcedor atleticano, esse gol aos 38 minutos do João Pedro, camisa 9, não fiquei com a impressão de falha do Jean. Pra mim, falha do sistema defensivo. E pra mim, justo o placar. O Maranhão Atlético não tinha chegado. Só chegou aos 23 no cruzamento do Radija, que o Lugão cabeceou e a zaga afastou. Depois aqui, nessa jogada aos 32, do chute do Will, que o goleiro rebateu. Foram as duas principais chances do Maranhão Atlético. Tímidas em relação à Confiança. Chegava mais. Era um time mais perigoso. Quando chegava o ataque, era mais perigoso. Para mim, 1-0 foi justo aqui. Apesar de que, no primeiro tempo, o Maranhão, dos 20, 25 em diante, melhorou um pouco em relação ao começo do jogo. Mas, para mim, ainda inferior ao mandante, a equipe do Confiança. Que, repito, não fez nada demais, mas se aproveitou dessa falta de pegada do meio campo, talvez dessa falta de concentração do Maranhão Atlético, do entendimento do jogo, dessa falta de rapidez ali na troca de passes do meio campo, e aí o Confiança ganhando as segundas bolas, chega no campo de ataque, é mais perigoso, a meu ver. E aí, no segundo tempo, incrível, né? O Testoni, pra mim, erra na indicação da lateral, mas no vestiário acerta o time volta bem melhor, as mesmas peças, ele não mexeu nas peças, e pra mim se prova, em muitos momentos, um bom técnico. Ele se prova nessas situações. Desvantagem, ele volta com o mesmo time, o adversário não muda em termos de peças e o seu time volta melhor, no caso do Testoni. Só que tem um parceiro meu que diz isso, né? Que a gente não sabe o que passa na cabeça de técnico. Aí o cara faz tudo isso, depois ele ordenhou o leite e jogou o balde fora. Por quê? O Maranhão volta melhor. O gol é aos 16, na jogada que resulta no pênalti, na execução do Vagalume. Antes disso, o Mac tinha finalizado com o Will. Depois, aos 5, Rosivan para Luiz Gustavo. Outra boa chance. Vander entrando no jogo. Qual foi o diferencial, Thiago? Meio campo que entrou, o Vander aparecendo mais ativo, indo buscar os desarmes e com a bola jogando, fazendo a coisa girar. O Rosivan aparecendo nos desarmes, fazendo a coisa girar. E aí cresce o Vagalume. Nesse meio campo, ele é aquilo que nosso querido Neres Pinto deve estar na escuta disso. E é verdade. No segundo tempo também ficou evidente. Vagalume, quando passa a jogar mais à frente, né, a conexão acontece com o ataque. E ele também fica mais próximo. Ele aparece na área o tempo todo, finalizou na trave também no segundo tempo. Então, antes do gol, o Maranhão era dono do jogo. E foi mais contundente esse domínio por parte do Maranhão do que fora do Confiança no primeiro tempo. O gol era questão de tempo, pelo que estava produzindo o Mac, o Confiança sem resposta, sentindo. Ih, meu Deus, lá vou perder de novo. Tô ganhando, mas já vou perder. Já vou pegar aqui uma virada.

situação assim, né? Que o Vagalume vai, né? A não ser contra o Ceará, acho que na Copa do Nordeste. É gol de classificação em Copa do Brasil. É lance de empate em determinado jogo. Ou mesmo de aparecer à frente do placar. Situações como essa, que vem aparecendo muito bem. O Vagalume bateu muito bem aos 16. O Maranhão continuou em cima. Foi outra coisa boa. Ah, eu empatei, pronto. Agora tá, beleza, tô satisfeito. Vou aqui recuar. Não, o Maranhão continuou em cima. Aos 19. O Will Cruz, uma bola. O Rosivan, cara, tava aparecendo em progressão. Se o Felipe Cruz não se mete, o Rosivan tinha grande chance de fazer o segundo gol, tal qual fez no 3-1 contra o Botafogo, aparecendo na área. Mas ok. Felipe não viu, o Rosivan não avisou que tava chegando e tudo mais. Ainda teve a bola do Lucão aos 21. E aí a coisa do treinador. Houve um momento em que o auxiliar técnico Testoni chegou nele e aí... Aí quando eu olhei, eu digo, ih, rapaz, vai ter mudança aí. Mas eu não achei que fossem tantas, não precisava. Não precisava, né? Talvez ali você tirar o Luiz Gustavo ou o Will, dar um pouco mais de energia. O Rafael, beleza. Eu também teria feito, né? Talvez o Raílson na do Pau, beleza. A do Kevin, que saiu machucado com o Tibúcio. Ok, mas eu não teria tirado o Vagalume. Né, tirou a força do meio campo. Wander e Rosivan ficaram perdidos. E nem tô culpando o Jorge. Foi quem saiu, né? E o Radija também, né? Que eu não sei porque saiu. O Radija que vem até saindo nos jogos, vem sentindo a parte física. Mas o Lucas Santos entrou, foi um desastre. Foi muito mal. Muito mal. Na primeira jogada, ele faz uma falta desnecessária. Eu disse aqui, não precisava, era só acompanhar o cara. Ele tava acompanhando o cara, ele precisava dar uma umbrada no cara. Porque aí o árbitro interpreta do jeito que ele quiser. Eu já interpretei lance assim, de lance de jogada normal, mas tem árbitro que acha que foi mais forte. E aí no cruzamento, o Ícaro, a zaga dá mole, a ausência do Kevin faz falta nesse momento. O Tibúcio não vê a chegada do jogador, tem isso também, as reposições do Maranhão Atlético. Tá aqui outra, o Tibúcio, mas aí não tem o que fazer, porque o Kevin saiu machucado, né? E aí, o Confiança cai do céu, cara. O Confiança não tava fazendo nada no segundo tempo. O que tinha feito de domínio no primeiro, em relação ao adversário, no segundo, não foi o que aconteceu. Tava se segurando pra não perder. Acha um gol e não precisa fazer mais nada. Tem, na verdade, o chute do Breno aqui. E quem termina pressionando é o Maranhão Atlético. A última bola do jogo é do Maranhão Atlético, que é a prova de que era um jogo empatável, era um jogo até ganhável. Era uma virada que poderia acontecer, pelo que foi o jogo. Uma coisa é o que a gente visualiza. Não, não tá tudo bem, o jogo é lá em Sergipe, o time tá mal, mas pai, um empate. Que até seria interessante diante das circunstâncias, mas pelo que foi o jogo, dava até pra virar, mas o empate não seria ruim. E são 3 pontos perdidos para se lamentar. Maranhão Atlético, sem dúvida, pelo que a partida se desenhou, especialmente no segundo tempo. Né? No primeiro tempo, não. O resultado até então de 1-0 por Confiança era justo. No segundo tempo, não. E aí, há de se lamentar que o Maranhão volta para o jogo com o mesmo time, com o mérito do técnico que, durante o jogo, acabou errando, a meu ver, e fez com que o desempenho do time caísse no momento que talvez não fosse o mais ideal para se mexer. O salto do Testoni é ainda extremamente positivo. Extremamente positivo. Os pontos conquistados pelo Maranhão estão muito na conta dele. Mas é aquela coisa, às vezes a gente tá, né? E é na vida. Às vezes a gente faz aqui um comentário legal, tem dia que a gente faz, oh meu Deus. É para tudo na vida, né? Às vezes a gente faz uma coisa interessante aqui, depois não vai, não faz legal. Hoje foi o dia do Testoni. A noite ruim do Testoni, né? Que, repito, só fez pra mim uma escolha errada na escalação. Poderia ter improvisado na direita, mas ok. Beleza. Ajeita o time no intervalo, que é muito difícil no futebol. Muda o cenário do jogo. Percebe onde está ali a situação no meio campo. Marca melhor, desenvolve melhor o jogo por ali. Traz o seu time pro jogo, aí eu vou mexer. E eu tenho certeza, técnico não admite isso, né, Tess? Difícil, técnico, admitir que, pô, eu errei, cara. Mas eu tenho certeza quando ele, né? Ô, rapaz, pra que eu fui mexer? Dava pra empatar, talvez até pra ganhar o jogo. Mas, bom, fica

0: lição, que fique a lição para tudo na vida. A gente às vezes tem que aprender determinadas lições. A meu ver, pode ter sido hoje a do Teston. Então, o resultado de 2-1, que tem o peso do primeiro tempo, melhor de confiança, e o peso do segundo tempo do técnico do Maranhão, que ajeita o time no intervalo, mas destrói o meio campo, que ele mesmo ajudou ali a consertar durante a partida. Claro que ele não fez isso por querer, são escolhas, às vezes não dão certo, nem sempre. Hoje deu errado, e o Maranhão paga o preço da derrota. Levanta a cabeça, nada demais, para mim uma derrota ok, perfeitamente recuperável lá na frente, numa campanha que é boa do Maranhão Atlético. Pela expectativa, pelo investimento, que é abaixo dos demais, e pela luta do Maranhão Atlético em relação aos seus adversários, aos seus times aí que está enfrentando nesta Série C. A arbitragem do Helenildo Batista, do estado do Amazonas, oscilou, lances claros que ele não dava, outros que ele acertava. Acho que não comprometeu no resultado da partida, não. Não vejo aqui comprometimento dele no resultado. Para mim, o resultado não está na conta do árbitro, na minha opinião. Apesar de que ele deixou de marcar faltas, sim, favoráveis ao Maranhão Atlético. Mas não vi aqui participação direta do Helenildo Batista. Para mim, tem mais influência o técnico do Maranhão nesse momento do que, nesta noite, do que o Helenildo Batista. Os seus assistentes, o Wesley Regis e o Jimmy Uri, ok. Nesta noite, público e renda até agora não divulgados lá na Arena Batistão. Não há de ser nada. Maranhão agora na sua missão, que faça uma boa semana de trabalho, que vai ser curta, né? Porque só volta a treinar na quarta. E aí a recuperação física vai ter só a quinta, né? Só a quinta-feira vai ter o Testone. É aquela semana curta, longa, entre aspas. A terça é só para voltar de Aracaju, a quarta é recuperação física, a quinta, aí sim, aquele treino mais forte, e a sexta já é a véspera de jogo. Mas enfim, é assim. Dá pra recuperar, dá pra voltar com esse time e achar o substituto do Vagalume, né? Que vai ser agora o dilema do técnico Gerson Testoni. Eu diria que, pelo que ele vem apresentando, deve ser o Jorge. Até pela substituição, que achei que hoje afundou o time. Mas, vamos ver. Acho que o Jorge pode fazer essa função, mas ele pode buscar outras alternativas. Mas a tendência é que seja mesmo o Jorge o substituto neste jogo que nós vamos acompanhar no próximo sábado. Agradecer ao nosso Nonato Costa, que está conosco até agora aqui na Mirante News FM. Grande destaque também na segunda-feira, a convocação do técnico Carlo Ancelotti, para você que de repente está aí, sei lá, pensando no seu quê. Thiago, e aí, como foi? Ô, rapaz, me lembra. E aí? Neymar está convocado. Para você que de repente ainda não sabe. Será que tem alguém que não sabe disso?
1: Né? Neymar, tem, né?
0: Às vezes tem, né?
1: Eu vi, o Thiago, parece assim, cada um tinha uma visão dessa convocação. E é como se fosse o Ancelotti, tinha a lista guardadinha, né?
0: Ele tava com uma pasta assim, rapaz, né? A mão, assim, já ele segurava.
1: Só ia mostrar hoje essa lista. E ela bateu, quase todo mundo emplacou 90%.
0: Perfeito, verdade.
1: Não é verdade?
0: Verdade.
1: Eu errei em um ou outro, alguém em um e outro. Verdade. E a questão Neymar, eu acho que era, rapaz, no auditório lá do museu, o local.
0: Nossa, parecia um gol, né?
1: Parecia um gol. O Brasil inteiro, em tudo quanto é lugar. Aqui a gente ouvia tudo quanto é lugar na hora.
0: Sabe qual é o nome disso? Falta de ídolo, falta de referência.
1: Verdade. Na seleção.
0: E nem acho que o Neymar é essa referência ideal da história do futebol brasileiro. Mas nesse momento, no momento, pra mim é indiscutível.
1: Indiscutível. Porque você vê a convocação, vira e mexe, vem um. Quem era esse? Quem é esse?
0: Outra
1: não
0: coisa,
1: joga e tal.
0: O Ancelotti, ele não tá só convocando jogador, é o pacote, é o staff, é o empresário, é não sei o quê, é o helicóptero, é a rede social. É. Mas o Ancelotti é um cara que ele é conhecido como alguém que protege muito bem o vestiário. Blinda bem o vestiário. Vai ser um grande desafio pra ele. Sem dúvida.
1: Mas foi
0: que tenha sucesso.
1: Que tenha sucesso. Esse momento festivo.
0: E outra coisa, até depende também muito do Neymar também. Agora o Neymar não pode. E agora?
1: Bom, qual é
0: o
1: problema? Tá agora convocado, tá com ele, né? Jogar é outra coisa.
0: Sim,
1: né?
0: mas aí ele recebe a chance. Uma chance que o Ancelotti não tinha dado no ciclo inteiro pra ele. Deu na hora.
1: E o Neymar também, Thiago, de uns 2 meses pra cá, ele começou a melhorar,
0: jogar
1: e tal. Verdade, ele já avisando isso, né?
0: Perfeito.
1: No dia.
0: E agora cabe a ele se concentrar e jogar essa Copa bem.
1: No jogo de ontem com o Curitiba, o jogo foi o das 11 da manhã. Ainda foi substituído errado. Ele... Aquele foi um desastre, você viu aquilo?
0: Né? E na conta do César Sampaio, você viu, né?
1: É, do César Sampaio.
0: Soprou errado lá pro quarto árbitro, ficou na conta do quarto árbitro, mas foi o César depois.
1: Foi verdade,
0: né?
1: O César que...
0: Que é auxiliar lá do Santos.
1: Que é auxiliar lá do Santos.
0: Aquele mesmo, volante.
1: Foi da seleção. E o Neymar ficou com o papelzinho, né? Tu viu?
0: Pois é, mas...
1: Não é já, eu, não é
0: mas
1: eu.
0: Mas ali, né, Té? Já tava 3-0, né?
1: 3-0. Agora, você vê o que é o futebol. Quarta-feira, vira e mexe dessas coincidências. Você joga aqui pela Copa do Brasil e no dia seguinte pelo Brasileiro. Parece assim que... Não é?
0: Santos e Curitiba, né?
1: Como foi Bahia e Grêmio, né?
0: Mas que chocolate tomou o Santos, cara.
1: O Santos foi lá em Curitiba na Copa do Brasil, ganhou de 2-0.
0: Pois é.
1: E se classificou. Eliminou o Coxa. Curitiba... E aí no outro dia o Curitiba vai...
0: Na gosta de jogar com visitantes, esse negócio de jogar com mandante.
1: E foi e ganhou 3-0. E com uma facilidade. Autoridade. No primeiro tempo já tinha
0: resolveu
1: matado.
0: Resolveu o jogo.
1: Resolveu o jogo.
0: Talvez 3-0. Fosse até ali o momento o Neymar mesmo sair. Pô, 3-0.
1: É.
0: Ele tava assistindo a panturrilha, pô, convocação no outro dia. Né? Era até
1: uma... Mas ele deu como se ele quisesse estar jogando, continuar jogando.
0: É. E a pataquada foi grande. Mas foi. Tá convocado. E vamos ver, né?
1: Não se é garantia. Por falta de Neymar, nós.
0: Não é garantia de sucesso. É. Para a seleção brasileira, mas...
1: Outra coisa, né? Hoje a gente teve... Nós tivemos esse ambiente muito alegre, até destacar aqui no auditório, lá da CBF, no museu.
0: Aliás, a presença do doutor Fernando Sarney.
1: Isso, né? Eu ia citar aqui, Dona, né? Tereza. Todos os vice-presidentes, mas um destaque especial nós aqui fazemos ao doutor Fernando Sarney, que ao lado do presidente Samy Chaldi, né? E das grandes personalidades e autoridades do futebol brasileiro e de outras atividades, se fez presente. Perfeito. Ao lado da sua esposa, a doutora Tereza Murat Sarney, que é a nossa presidente aqui do comando.
0: O Fernando Sarney, que é um dos vices,
1: um,
0: né?
1: Dos vices
0: da CBF.
1: Todos os dirigentes da CBF ali presentes, né?
0: Foi um grande evento,
1: grande
0: muito
1: evento,
0: bem organizado pela CBF, no Museu da Mãe. Lindíssimo
1: lindo,
0: cenário.
1: Aquilo ali,
0: coisa maravilhosa. Coisa,
1: fina, e a gente, né? Vindo da CBF nesse aspecto midiático, não tem... Não tem. Não
0: e
1: tem,
0: uma festa da galera lá quando saiu o nome do Neymar. Né?
1: Exatamente, uma festa da
0: que
1: galera.
0: Coisa, hein?
1: E aí nós vamos revirar a chave e o lado triste, um jogador da seleção que hoje foi citado lá na hora da convocação, o Giovanni Silva. Giovanni, lá do Espírito Santo.
0: Dessas
1: que foi do Vasco,
0: né?
1: O príncipe do Vasco da Gama, ídolo do Vasco.
0: Eu não vi jogar, brasileira. Peço, não vi, não vi.
1: Você não viu?
0: Não vi. Não.
1: Mas ele não é muito. Sabe quem era da seleção dele? Quando ele jogou a seleção, que foi campeão.
0: Romário, né?
1: Romário, Bebeto, Jorginho.
0: Essa turma jovem,
1: todo,
0: né?
1: Todo. Era
0: da geração 94.
1: Dele. E o gol de pênalti que deu o título foi dele. Ele era um gênio, um craque. Baixinho, meio gordinho e tal, mas craque. E o irmão dele, Índio, foi o precursor no Espírito Santo e Vitória, Vila Velha, Vitória, do Big Soccer. Eu acho até que... Eu me dou com o Índio, irmão dele, e acho que o nosso Eurico Pacífico dessa vida, né, enorme
0: do Big Soccer,
1: também se dá. Claro. Então, o Giovanni, todos os jogadores hoje, Romário, ex-jogador, manifestaram essa dor pela perda. Que ele vinha doente,
0: sem
1: né?
0: Sem dúvida. Essas coincidências, né? De convocação e o dia desse fato.
1: Isso, lamentável. Foi bem cedinho. Enfim.
0: E a gente lamenta.
1: 5 horas da manhã foi o que aconteceu. Mas ele já vinha mesmo.
0: Com dificuldade, né?
1: Dificuldade total. Foi realmente. Mas olha, grande Thiago Bastos,
0: abraço, viu, Tess?
1: Meu garoto, um abraço para você, Thiago Bastos. E a gente, né, nos comentários aqui da nossa Mirante News 104,1, em mais uma grande jornada. Laércio Costa, uma diversão à parte, né, meu caro? É? Tu ainda olha ele na porta? Vai lá, vaza, né? Vai lá, vaza. Pois é isso aí. Nós estamos ligados aqui, terminando aqui a nossa jornada esportiva, não é? E hoje nós acompanhamos. Olha, tivemos no Campeonato Brasileiro a Série B. O Londrina meteu 4-1 na Ponte Preta no estádio Moisés Lucarelli. 4-1. O Londrina também tá mal ali. Nos quatro tem o 17º, ele é o 18º. E a Ponte, o 19º. Então era uma briga ali do G4, do Z4, ali da morte. Londrina ganhou 4-1 da Ponte Preta em plena Campinas. E olha que nessa semana o Ituano deu de 3-1 no Guarani em plena Campinas. Só que o No Brinco de Ouro, no Moselle Lucarelli. Então, a linda, grande, desenvolvida Campinas enfrentou essas duas goleadas dos seus dois representantes, gigantes do futebol brasileiro. Na Série C, o Confiança meteu 2-1 no Maranhão, foi o jogo que nós transmitimos. É, transmissão de Laércio Costa, o locutor que a galera gosta, com os comentários de Thiago Bastos e as reportagens de Wallace Brito. Aqui na nossa assistência técnica, o nosso grande Nonato Costa, né? E dá um grito aí, Nonato. E aí, na coordenação geral de Zeca Soares, o Wallace Brito das reportagens. Estamos agradecendo a audiência que você dá para nós. Até amanhã, 7:30, com Gilson Rodrigues, retomando a nossa programação esportiva.
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5: 22 horas e 30 minutos.
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5: 26 graus.
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3: 22 horas e 45 minutos.
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3: 26 graus.
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4: Assembleia em 1 minuto.
5: A Assembleia Legislativa realizou sessão solene para entrega das medalhas do mérito legislativo Maria Aragão a Clei Lago e Manuel Beckman ao padre João Moana, em memória à iniciativa da deputada doutora Helena Duelibe.
6: Nós temos que manter viva a história de pessoas que fizeram história no nosso estado.
5: A parlamentar ressaltou o legado de cada um dos homenageados pelo parlamento estadual.
6: O padre João Moana morreu tem mais de 30 anos, mas que suas histórias, seus romances, seus conselhos, sua história de vida ficou marcada para nós. E doutora Clei Lago, que ao lado de doutor Jackson Lago, foi primeira dama do estado, do município, médica, trouxe enormes contribuições e representa todas as mulheres maranhenses. Então é uma alegria muito grande homenagear essas duas pessoas.
5: Marina Souza com mais uma Assembleia em 1 minuto e até a próxima.
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8: 26 graus.
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0: 23:15.
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0: 26 graus.
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3: 23 horas e 30 minutos.
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3: 26 graus.
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3: 23 horas e 45 minutos.

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5: 25 graus.
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3: 0 hora.
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3: 25 graus.
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2: 0:30.
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2: 25 graus.
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2: Uma hora.
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2: 25 graus.
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2: 1:30.
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2: 25 graus.
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3: 2 horas.
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3: 25 graus.
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2: 2:30.
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2: 25 graus.
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2: 3 horas.
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2: 25 graus.
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2: 3:30.
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2: 25 graus.
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3: 4 horas.
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3: 23 graus.
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2: 4:30.
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2: 23 graus.
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3: 4 horas e 57 minutos.
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5: A Assembleia em um minuto.
6: A Assembleia Legislativa realizou sessão solene para entrega das medalhas do mérito legislativo Maria Aragão a Clei Lago e Manuel Beckman ao padre João Moana, em memória à iniciativa da deputada doutora Helena do Elibe.
7: Nós temos que manter viva a história de pessoas que fizeram história no nosso estado.
6: A parlamentar ressaltou o legado de cada um dos homenageados pelo parlamento estadual.
7: O padre João Moana morreu tem mais de 30 anos, mas que suas histórias, seus romances, seus conselhos, sua história de vida ficou marcada para nós. E doutora Clei Lago, que ao lado de doutor Jackson Lago, foi primeira-dama do estado, do município, médica, trouxe enormes contribuições e representa todas as mulheres maranhenses. Então é uma alegria muito grande homenagear essas duas pessoas.
6: Marina Souza com mais uma Assembleia em um Minuto e até a próxima.
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3: 23 graus.
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0: Maciel Lima.
1: Olha aí você, hein? Hoje é terça-feira. Que legal. Estamos começando aqui pela sua Rádio Mirante News FM, o programa Mirante News Hoje. Ao lado do Carlito Internacional, aqui na mesa de áudio, o lenhador Marcos. Está aqui visitando a gente hoje. Vamos ficar até 7h25 da manhã. Muitas coisas, né? Muitas informações. Você participa, seja um repórter da tua rua, da tua comunidade, do teu bairro. Mande uma mensagem aqui pra gente pelo 91-42-50-60 ou pelo zap lá pelo 91-42-50-60, que é o zap. Aí só explicando pra você, você manda sua mensagem de texto, mensagem de áudio, vídeo ou fotografia. Não ligue que eu não vou poder te atender. Cai aqui no computador, no zap aqui, que todos os programas da rádio é isso aí. 989-9142-5060. Aí você pode passar, participar também pelo YouTube da emissora. Lá você pode se inscrever, inclusive, para acompanhar todos os programas da rádio. Carlito, no domingo passado, domingo agora, nós fizemos aqui uma pergunta. Perguntamos aos ouvintes da Mirante. Nós recomendamos, naquela oportunidade, três ouvintes. Três. E a pergunta foi exatamente a seguinte: mande para cá três ouvintes, encaminhe para cá, cada um encaminhando uma mensagem de áudio, dizendo quais os 26 nomes que você acha que o técnico Carlo Ancelotti vai divulgar na segunda-feira, que foi ontem. E aí dois ouvintes encaminharam pra gente áudios. Um foi o Talisson, ali do bairro do Radional, e o outro ouvinte foi o Marcos Celso, do Alto Paranã. E eu daqui a pouco eu vou divulgar aqui o resultado para eles, porque eu prometi que divulgaria hoje. Tá bom? Agora, poucos acertaram em relação aos goleiros, né? Em relação aos goleiros. Mas nós vamos falar os goleiros. Nós vamos falar disso aqui daqui a pouco. Nós vamos também divulgar aqui, claro, a participação sua sobre outros temas, sobre outros assuntos. Por exemplo, meu amigo Marcos, que mora ali no bairro da Camboa, Diamante, por ali, ele mandou esse vídeo já tem alguns dias e uma foto. Tá aí, Carlito, o vídeo dele. Falando da Avenida Marcelo, Camboa.
2: Que é a situação da Avenida Camboa.
1: Ali perto da creche.
3: Eles tiraram o pedaço.
1: Tá ruim, né, hein?
3: O asfalto. Acho que pra recapear. E o buraco tá aí aumentando aqui, ó. Avenida
1: ali,
3: Camboa, próxima creche, ó.
1: Ali perto da creche, no sentido. No sentido viaduto do Monte Castelo. O negócio lá tá feio. Aí hoje o meu amigo Augusto, que é morador também da região, já encaminhou um vídeo aqui também denunciando a situação, né? Então o negócio tá filmado ontem. Ele disse que foi filmado ontem. O Marcos também.
4: Olha aí, ó. Estamos registrando na Avenida Camboa.
1: Tá aí, ó. Avenida Camboa.
4: Monte Castelo. A prefeitura teve aqui na noite de domingo, no dia 10.
1: Sim.
4: E aí,
1: Dia das Mães.
4: Tentou tapar mudar o asfalto aqui, tava só rachado. Você tá entendendo?
1: Sim.
4: E aí, de repente, eles cariaram, cavaram mais e deu no que deu aí. E abandonado, ficou pior. Agora improvisando essa sinalização. Você tá entendendo? Aqui na Avenida Camboa tá com 9 dias já isso aqui, ó. Problemática, um vizinho pro lado daqui, o outro daqui, né? E eles, de maneira irresponsável, essa empresa, viu? Prefeito Esmênia, veja aí os seus assessores o que estão fazendo. Eles abandonaram aqui uma farinha de brita, como ficou aí, que você vê aqui, ó. Uma farinha de brita.
1: Aí colocou os pneus.
4: Cresceu com o movimento dos carros, que caiu uma senhora na moto, já nessa última sexta-feira. Machucou o joelho, foi pro socorrão, caiu também outro rapaz que bateu no carro, caiu. Já tem vários acidentes aqui. Eles não resolvem o problema aqui. Registrando aí para quem é de responsabilidade de mérito tem para resolver esse problema aqui. Que não pode continuar numa avenida de grande fluxo, que é a Avenida Cambô aqui, ó. Próximo ao Clube Capadócia de Reggae. Registrando aqui, Augusto.
1: Ok, Augusto, tá dito, meu amigo, tá dito aí. Então, dois ouvintes já encaminhando mensagens sobre a Avenida Camboa. É, rapaz, é cedo, hein? Deixa eu conversar aqui com a Marcela, Carlita. A Marcela, ela mora ali na região do Coquilho, se eu não estou enganado. E lá o negócio tá pegando, negócio de ônibus. É isso, Marcela, bom dia!
0: Bom dia, Marcelo Lima. É, eu vou passar para a Dona Socorro, que é a representante aqui da comunidade, mas e ela que está na frente dessa reivindicação.
1: Mas a comunidade é Coquilho mesmo, né?
5: Não. Residencial Nova Vida, em Andiroba.
1: Ah, é na Andiroba. Tá? O que está acontecendo aí,
5: a Dona Socorro? Residencial Nova Vida, Marcelo, o problema aqui é que nós tínhamos dois ônibus aqui no Residencial Nova Vida, porém esse ônibus foi tirado e colocaram o Cajupari Nova Vida. Então, não estava assistindo, estava deixando a gente... É desassistido, eles passavam por fora e nós não temos outra opção de ônibus a não ser o Residencial Nova Vida. Então a nossa reivindicação é pedindo que as autoridades possam trazer nossos ônibus de volta, porque até agora eles estão só nos enganando, tá? A gente já fez várias reuniões com a SMTT, a subprefeitura já esteve nos procurando, dizendo que ia resolver o nosso problema e nunca resolveu. Então a gente está cansado dessa história. Para falar a verdade, no Residencial Nova Vida, um bairro tão grande, bonito, não tem uma escola, não tem um posto de saúde, não tem uma área de lazer, não tem saneamento básico nenhum. Então o que eu quero dizer, Marcelo, é que nós só iremos desistir depois que o poder público nos procurar e resolver a nossa situação aqui do Residencial Nova Vida.
1: Pronto, o Residencial Nova Vida, tá, só para situar aqui os nossos ouvintes, o Residencial Nova Vida fica onde, Dona Socorro? Diga aí, minha querida.
5: Do lado da Andiroba, aqui em Andiroba, aqui é São Luís.
1: Certo, então fica perto da comunidade Andiroba.
5: Aham.
1: E a Andiroba fica depois de São Raimundo, é isso?
5: Indo aí pela
1: São Jerônimo, não é isso?
5: Certo, sim.
1: Pronto, eu estou aí perto da Vila Magril. Aí é município de São Luís ou de Ribamar? É no limite, né?
5: São Luís.
1: Então aí é SMTT. Aí quem coordena os ônibus é SMTT.
5: SMTT.
1: Sim,
5: São Luís também.
1: Agora eu lhe pergunto, quer dizer, o ônibus que tiraram passava por onde?
5: Esse ônibus, a gente conquistou essa linha de ônibus na época do finado Cândido Barros, secretário, trazendo a nossa linha de ônibus para o próprio Residencial Nova Vida.
1: Mas qual era o percurso que ele fazia para vir para cá, para o centro de São Luís?
5: Era Residencial Nova Vida, Terminal São Cristóvão.
1: Ah, ele ia para o Terminal de São Cristóvão, certo. E aí tiraram esse ônibus aí, o outro não serve como servia antes, não é isso?
5: Não serve.
1: E agora?
5: Nós queremos ver nossos dois ônibus, nós não temos ônibus.
1: E vocês estão protestando aí, está tendo paralisação, como é que é?
5: Nós estamos com a paralisação já desde ontem de manhã, cedo, 4 horas da manhã estávamos aqui.
1: E os ônibus não estão rodando aí, os que tem não estão rodando?
5: Sim, no Nova Vida não. Tá aqui os que vêm para o lado que vai para o Guarapiranga, essas coisas, mas nós moramos muito longe para pegar esses ônibus, né?
1: Eu imagino. É uma distância realmente muito grande. E a SMTT já disse alguma coisa para vocês, Dona Socorro?
5: Nunca. Ah, eles disseram que a secretária, eles pediram uma proposta, nós colocamos, protocolamos. Porém, a SMTT só vem dizendo que está esperando a resposta da secretária, e já faz 15 dias que já... Olha, para completar, falar a verdade, já somos a terceira manifestação que nós fazemos, aí eles vêm aqui e dizem que vai nos ajudar a regularizar nossa linha de ônibus, porém, quando chega na hora, eles ficam nos enrolando. Aí não fazem nada, entendeu?
1: É, se vocês forem esperar pela SMTT, é melhor armar umas redes aí desses pés de árvore que tem por aí, porque eu nunca vi uma secretaria tão apática como a atual secretaria SMTT, viu?
5: É,
1: sem generalizar, né? Mas infelizmente não tem. O lado operacional da SMTT não funciona. Faço um apelo aqui à prefeita de São Luís. Vocês não podem ser tratados, vocês não podem ser tratados dessa maneira. É preciso ter uma solução. Por quê? Quem gere o sistema de transporte hoje praticamente é empresário. É o empresário que decide para onde manda ônibus. Quer dizer, o empresário diz, eu vou mandar ônibus para tal lugar e manda. Entendeu? E fica por isso mesmo. Quer dizer, não ouve ninguém, não tem audiência pública, não conversa com a comunidade, não conversa com quem anda de ônibus. Infelizmente, o que nós podemos dizer é o que está acontecendo aí em vários bairros de São Luís, várias comunidades. Sim. Quer dizer, os caras vão tirando ônibus. Sim. Daqui a pouco você tem que andar quase a metade do caminho para embarcar em um transporte. Entendeu?
5: Sim, sim.
1: Porque aí você se prontifica a enfrentar, você e sua família, os trabalhadores, terão que enfrentar um percurso grande e a violência também. Porque quanto mais distante do que era antes o percurso, melhor para o bandido. Porque vocês vão fazer uma caminhada grande para poder embarcar em outro ônibus de outra região. Não é isso, não?
5: É isso.
1: Pois é. Então tá dito aqui, a senhora tem mais alguma coisa a acrescentar aí, por favor, pode dizer.
5: Sim, nós queremos que a prefeita, nós aqui, porque agora, afinal de contas, é ela que é a prefeita agora de São Luís. E se eles não virem, nós iremos fechar a terminal de São Cristóvão, iremos fechar a SMTT, levar bastante gente para a porta da SMTT, iremos levar bastante gente para a porta da prefeitura, iremos não sair daqui desse local ao qual nós estamos, que nós estamos aqui desde ontem, nós estamos cozinhando no meio da rua aqui, só para não sairmos daqui, junto com as amigas aqui, todos os moradores aqui do Residencial Nova Vida, entendeu? Então fica o nosso apelo, eles que sabem, se eles não vierem nos responder, nós estamos com os ônibus aqui, se possível nós vamos fazer mais uma ação radical com os ônibus, e para poder eles nos escutarem. Esse é meu apelo, e o apelo de toda a comunidade.
1: Tem quantos ônibus parados aí?
5: Somos três.
1: Três, mas não vamos atingir o ônibus, que ônibus não fala, não. Ônibus não ouve, ônibus não é gente. Né? Nós temos que atingir a gente. Porque quem resolve é o cidadão, não é o buzu. Tocar fogo no ônibus é menos um ônibus para vocês aí. Não pode radicalizar, não. Hein?
5: Nós estamos fazendo essa manifestação passiva. Não tocamos fogo em pneus. Nós estamos liberando ambulância, pessoas com idosos que vão para o médico e fazem hemodiálise. Então, esses aí nós estamos liberando. Porém, o restante não vão passar posta.
1: Ok. Dona Socorro, muito obrigado, viu, querido? Um abraço para vocês. E até o fim do programa a gente volta a manter um contato com vocês aí, viu?
5: Sim, senhor. Tá bom, obrigado.
1: Dá um abraço aí na Marcela aí. A Marcela é uma figura aí, viu?
5: Tá aqui. Tá ok.
1: Valeu, gente. Obrigado aí.
6: Obrigado.
1: É o sofrimento da população, né, Carlito? E aí, a autoridade na hora dessa, ela precisa ir lá conversar com o povo. Se não, chame para algum lugar para conversar. Não pode, por exemplo, deixar. Não, é porque lá na região da Andiroba, é lá para colar. Não, ali não adianta esse povo ficar protestando para lá. Vão cansar lá, vão protestar e vão cansar. Aí, de repente, a comunidade vai lá e fecha o terminal do São Cristóvão, quer dizer, fecha uma avenida grande. Não, é porque são vândalos, não sei o quê. Não é vândalo, são pessoas, eu conheço muita gente que mora aí, são pessoas que dependem do transporte, não tem transporte suficiente. Olha, como é que na época do Canindé, que já não está mais entre nós há algum tempo, essa região era atendida e hoje que aumentou a população não tem mais os ônibus que tinham antigamente? É porque o empresário está regulando o sistema. O empresário está regulando o sistema, ele está mandando, olha, aqui eu é que mando o ônibus. Não precisa dizer só para Andiroba, não. Se você for na Alemanha, é assim. Se você for no Filipinha, é assim. Se você na Coab Sacavém, é assim. São em vários cantos aqui dessa cidade. Foram tirando ônibus, tirando ônibus, tirando ônibus. E quanto mais tempo a população tiver para caminhar, eles vão atendendo a demanda com a quantidade menor de transporte. Tentaram fazer isso no bairro da Aurora agora, recentemente. Foi uma confusão grande lá na Aurora. Bairro tradicional de São Luís. Faz intervalo, eu volto já.
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8: 5 horas e 16 minutos.
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13: 25 graus.
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0: É que ontem o MAC, o Maranhão, foi ao estado de Sergipe, ao estádio Batistão, lá em Aracaju, e foi derrotado pela Série C do Campeonato Brasileiro. O MAC jogou mal no primeiro tempo, jogou bem no segundo, mas as substituições do técnico não agradaram. O time estava aperreando, o MAC chutou bola na trave e tal, aí de repente o técnico tirou dois melhores jogadores que estavam em campo. Aí caiu de produção.
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0: Pois é, aí o técnico Carlo Ancelotti explica a convocação de Neymar e diz: eu não tive ansiedade. E o Thiago Bastos fala aqui no Mirante News sobre a volta de Aracaju após a derrota na Série C do Maranhão Atlético Clube. Diga, Thiago, fala aí, Thiago.
2: Bom dia para o nosso ouvinte. Em entrevista ao Jornal Nacional da TV Globo nas últimas horas, o técnico Carlo Ancelotti, após convocar o time brasileiro, explicou alguns dos critérios da convocação. Disse o Ancelotti aos apresentadores, o César Tralli e também a Renata Vasconcelos, que a lista foi fechada ainda no horário do almoço da segunda-feira. Segundo ele, lá que a lista foi fechada. Explicando a situação do Neymar, o treinador italiano disse que justificou, né, que estava melhor fisicamente, que começou a jogar de forma mais regular e que dependia dele esta convocação e que, portanto, foi premiado, digamos, pelo esforço, né, disse o técnico italiano Carlo Ancelotti, que não quis colocar o Neymar na redoma, digamos, de titular. Disse que ele e mais 25 podem ser titulares, ou seja, né, nesse posicionamento do Ancelotti, todos têm ali o mesmo peso, digamos assim, para serem titulares. É claro que na prática, né, a história, né, Marcia, vem sendo bem diferente, ou pode vir a ser bem diferente, tudo vai depender da fase de treinamento. A gente vai passar já o cronograma da seleção. Falou ainda sobre ansiedade. Segundo Ancelotti, não houve isso para convocar, e que ele tentou ouvir as demandas do povo. Disse que em restaurante, quando passeia na praia com a família, quase sempre abordado a respeito da seleção brasileira, o que é natural, ele é uma figura pública e é o técnico hoje da principal seleção do mundo ainda, apesar de não viver o seu melhor momento, é a única seleção ainda pentacampeã mundial. Seleção brasileira que se apresenta no dia 27, portanto, então daqui a alguns dias, daqui a 8 dias, né, a seleção se apresenta, portanto, sem ser amanhã, na outra quarta-feira, se apresenta na Granja Comari, em Teresópolis. Passa lá para uma fase de treinamento. No dia 31, joga o último amistoso em solo brasileiro. Vai enfrentar a equipe do Panamá no Maracanã, no Rio de Janeiro. Vai ser a despedida da seleção do seu público. No dia 1, viagem marcada para os Estados Unidos, onde, a partir do dia 3, a seleção deve iniciar a sua fase de treinamentos. Aí no dia 6, em Cleveland, faz um amistoso contra a seleção do Egito, portanto já em solo norte-americano, e do último amistoso até a estreia, o Ancelotti vai ter cerca de uma semana. Então, fase de treinos mesmo, o Ancelotti vai ter de 27 a 30, né? 3 dias, viagem a partir do dia 3 até o dia 6, mais 3 dias e mais 7 dias até a estreia. Então, somando tudo aí, 3 mais 3, 6, 7, 13 dias, né? No frigir dos ovos, é isso, né? Isso considerando treinamentos apenas de recuperação física, com reservas, de volta de jogos. Então, no frigir dos ovos, ele vai ter ali talvez 10, 11 dias realmente para preparar esse time para a estreia contra a seleção do Marrocos, que o Ancelotti disse que vai ser, na opinião dele, o jogo mais difícil desta fase de grupos, porque ele considera a seleção marroquina, que foi, digamos, surpresa na Copa passada, ele considera que essa seleção vai brigar por primeiro lugar. Portanto, a estreia do Brasil, dia 13 de junho, é um sábado, 7 da noite, em New Jersey, nos Estados Unidos. O Brasil enfrenta a seleção marroquina. E você vai ter, claro, acompanhamento na Mirante News. Elenco do Maranhão Atlético, depois da derrota ontem para a equipe do Confiança por 2-1, retornando nesta terça-feira. Pouquíssimo tempo vai ter o Gerson Testoni, porque o jogo já é no sábado, mas o Maranhão Atlético só volta aos treinamentos amanhã. Vai ser um treinamento de recuperação física, aí na quinta ele vai poder fazer

0: trabalho na sexta, é véspera do jogo, sábado, 19h30 contra a equipe gaúcha do Caxias, no estádio Castelão. O jogo está marcado para o Castelão, Maranhão, Atlético e Caxias. É mais um compromisso atleticano. Maranhão vai tentar, portanto, a sua reabilitação. Testoni não vai ter o Vagalume. Vagalume tomou o terceiro cartão amarelo. Jogos hoje pela Libertadores, duas equipes brasileiras em campo. O Fluminense recebe o Bolívar a partir das 7 no Maracanã, 21h30. Jogaço, jogaço na Argentina. Boca Juniors e Cruzeiro pela Taça Conmebol Libertadores. E pela Sul-Americana, time que já foi campeão da Sula, o São Paulo recebe o Milionários da Colômbia. Jogo 21h30 no Morumbis. Reestreia do técnico, ex-técnico da seleção brasileira, Dorival Júnior. Falamos de esporte aqui na Mirante News.
1: Eu vou pegar carona logo aqui com o Thiago, cara, por favor. Eu vou lembrar, relembrar aqui, que no domingo nós sugerimos aos ouvintes que encaminhassem áudios, três ouvintes, dando um palpite quais seriam os jogadores convocados para a Copa do Mundo 2026 pelo técnico da seleção brasileira. Só dois ouvintes mandaram os 26 nomes, só dois. O Marcos Celso, lá do Alto Paranã, e o Thalisson, do Radional. O Thalisson, do Radional, disse o seguinte aqui, ó. Deixa eu ver se é essa aqui a mensagem dele. Olha os convocados do Thalisson aí. Diga, Thalisson.
2: Marcelo, bom dia, aqui é Tarso da Rádio Nau. Referente aí aos 26 convocados aí para a seleção brasileira, segue a minha lista de sugestões. Goleiros: Ederson, Bento e o Alisson. Zagueiros e laterais: Marquinhos, Gabriel Magalhães, Danilo, Brenner, Wesley, Alexandre e o Éder Militão. Meio campo: Casemiro, Andrei Santos, Fabinho, Danilo, Bruno Guimarães e João Gomes. E os atacantes: Rafinha, Luiz Henrique, Gabriel Martinelli, Matheus Cunha, João Pedro, Hendrick, Neymar, Vinícius Júnior, Pedro, que é do Flamengo, né? E o Richarlison. Valeu aí. Vamos aí para ver se no sorteio eu ganho aí esse brinde. Abraço.
1: Valeu, Thales, um abraço. Venha bem, ele acertou 19 nomes e errou aqui quem? Militão. Não foi convocado porque tá, né, Galito? Tá entregue ao departamento médico. Andrei Santos não foi convocado. João Gomes não foi convocado. Pedro parece que o Ancelotti não gosta muito de Pedro, não. Nem o João Pedro foi, nem o Pedro do Flamengo, né? E o Richarlison também não foi convocado. Então, pelo meu cálculo aqui, ele acertou 19 nomes e errou 7, né? Aí vamos ao outro ouvinte aqui, que mandou também uma mensagem do domingo. Esse ouvinte aqui é o Marcos Celso. Ele se identifica aí no início.
3: Bom dia, Marcial Lima.
1: Bom dia.
3: Aqui é Marcos Celso, do Alto Paraná 3.
1: Alto Paraná 3.
3: Excelente domingo aí para você e para o grande Carlito Internacional. Vamos lá, os convocados de Ancelotti. Goleiros: Alisson, Ederson e Hugo Souza. Na defesa ele vai de Marquinhos, Gabriel Magalhães, Brenner, Léo Pereira e leva também Beraldo. Laterais, ele vai com o Danilo, Wesley, claro, né? Nosso maranhense, Ibanez, Alexandro e Douglas Santos. No meio campo tem Casemiro, Fabinho, Bruno Guimarães, Andrei Santos e também Danilo. E no ataque vai com João Pedro, Martinelli, Vinícius Júnior, Rafinha, Matheus Cunha, Rayan, Luiz Henrique e, claro, ele vai levar também esse garoto, Neymar. Essa aí foi a lista que Ancelotti me mandou para te passar, meu querido. Bom dia aí.
1: Bom dia. Ele mandou a mensagem e mandou dizer que foi a lista que o Ancelotti me mandou aqui. Então vamos aqui, os goleiros que ele convocou ontem. O Alisson, o Ederson e o Everton. Esse aqui foi a surpresa, né? Goleiro do Grêmio. Aí defensores, aí botou, aí tem aqui, ó. Alexandro, Bremer, Danilo do Flamengo, Douglas Santos. Aí Gabriel Magalhães, Léo Pereira, Ibanez, né? Marquinhos e Wesley Roma. Não tem aqui no meio de campo o Andrei Santos. Ele bota Bruno Guimarães, Casimiro, bota Danilo Santos, que é aquele do Botafogo, Fabinho e Lucas Paquetá. Então, aí no atacantes, ele, vou já dizer os que ele errou aqui: Endrick, Gabriel Martinelli, Igor Thiago, né? Luiz Henrique, Matheus Cunha. O Endrick foi convocado, estou dizendo a relação do técnico mesmo, Neymar, Rafinha, Rayan e Vini Júnior foram os convocados do Ancelotti. Agora, onde foi que o nosso amigo aqui acertou e errou? Ele acertou 22. Ele errou aqui, ó. Ele errou aqui. Hugo Souza. Não foi o Hugo Souza o convocado, foi o Everton do Grêmio. Ele botou Beraldo. Beraldo não foi convocado. Andrei Santos e João Pedro. Então, o nosso ouvinte, Marcos Celso, ele errou. Ele acertou 22 nomes. E ele errou em 4, né? Ele citou Hugo Souza, Beraldo, Andrei Santos e João Pedro. O resto ele acertou. Então esse aqui é um ouvinte premiado. Eu recomendo que os dois entrem em contato comigo, os dois ouvintes. Entrem em contato comigo, mande uma mensagem para o 989-8114-8318. 989-8114-8318. Mande aí a gente entregar um brinde aqui. Eu vou presentear os dois, porque só eles dois mandaram, né? Então pronto, vamos lá. Depois do intervalo nós falamos mais. Volto já.
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7: 5 horas e 31 minutos.
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7: 25 graus.
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1: Vamos lá, nós estamos apresentando o programa Mirante News hoje. Você participa. Seja um repórter da sua rua, da sua comunidade. Aí o cara bota aqui. Rapaz, tu não pode incentivar a pessoa a ir a bloquear a terminal. Rapaz, tu é um cara muito sem vergonha, safado, sem vergonha. Onde foi que eu incentivei aqui alguém a invadir terminal, cara? Deixa de tu ser imbecil, rapaz. Pô, mas tem muita gente imbecil nesse mundo. E essa internet, infelizmente, de vez em quando, bota uns bestas desse. Oriente os meios corretos. Orientei, idiota. O que foi que eu disse? Foi que eu disse aqui. Todo mundo ouviu, tá gravado aí. Foi que eu disse, seu Erlandson, do telefone 989-8556-5352. Foi que eu disse, cara, aqui. Foi que eu disse. Eu disse que era preciso que a tua prefeita aí, que tu deve ser puxa-saco dela, que ela fosse lá com a equipe dela, com a SMTT, chamar o povo para conversar, para resolver o assunto. Isso foi o que eu disse. Caso contrário, se não conversasse com o povo, poderia ter uma ação radical e depois iam reclamar que tem ação radical. Foi isso que eu disse. Aí vem tu, cara, como um bocado de besta que tem aqui, né? Defendendo coisa como... Olha, a tua mensagem aqui, um dia desse que tu mandou aqui, eu tô te acompanhando aqui, ó. Tuas mensagens aqui, todas são mensagens falando mal da gente aqui da rádio. Porque no mínimo tu deve ser um puxa-saco. Puxa-saco grande aqui em São Luís. Entendeu, cara? Aqui conosco não tem isso. Teu nome tá aqui, ó. Seu Erlandson. 989-8556-5352. É o telefone desse cara aqui. Ninguém está incentivando aqui, cara. As pessoas estão lá há quase 48 horas, há mais de 24 horas. Eu tenho responsabilidade como profissional de comunicação, porque eu conheço o sofrimento dessas pessoas que estão lá, cara. Tu acha correto, por exemplo, o que tem feito aqui com a população, diminuindo a frota de transporte, cara? No mínimo, tu deve ter um carro para tu andar, uma moto, um veículo para tu andar. Vá, por exemplo, a comunidade dessa e vai lá para tu ver o sofrimento das pessoas. O que nós estamos fazendo aqui é pedir que a prefeitura, que a tua prefeita e as pessoas que tu segue aí, vão lá conversar com o povo, lá na comunidade, lá no Andiroba. Entendeu? Lá onde eles estão protestando, que desde ontem que eles estão lá e não foi ninguém da SMTT lá conversar. Entendeu? Não foi ninguém lá conversar. E ninguém está radicalizando lá, não. Por exemplo, ele mandou uma mensagem agora, não tem, já tem tempo que ele mandou. Ele mandou bem aqui, ó, falando mal da gente aqui. Então esse cara já vive disso. Esculhambar nós profissionais aqui dessa rádio. Cara, procure outra rádio para tu ouvir, bicho. Se tu não gosta do nosso trabalho, procure outra rádio. Agora aqui tu não tem vez. Então o telefone desse cara é esse aqui, ó. 989-8556-5352. É um puxa-saco, sem vergonha. Entendeu? E se tu quiser resolver, venha pra cá que a gente resolve aqui. Pode vir pra cá. Agora não mande mensagem. Não mande mensagem com safadeza, como se nós estivéssemos aqui incentivando o cara a radicalizar movimento. Nem um minuto nós incentivamos aqui radicalização de movimento, cara. Nós estamos dando oportunidade que o poder público não dá, que é de ouvir a comunidade, de ouvir as pessoas que estão lá, ilhadas, sem transporte, tirar os ônibus das pessoas. É o que está sendo feito agora em São Luís, em vários lados dessa cidade. Diminuíram a frota de ônibus em bairros tradicionais de São Luís. Vá aqui na Alemanha, vai no Coeb, Sacavém, vai no Filipinho para você ver. Tanto de ônibus que tinha que não tem hoje. Porque quem manda no sistema de transporte hoje em São Luís, quem manda é empresário, rapaz. Eles é quem dão as ordens. Agora, se tu é puxa-saco, é outra história. Aqui pra gente não tem vez. Entendeu? É, vem com história. Me dizendo aqui, você tá ganhando algum jabá. O cara me esculhamba. Faz tempo que esse cara me esculhamba aqui. Eu nunca respondi a esse cara, rapaz. E hoje eu tô respondendo à altura, esse sem futuro aqui. Pronto. Quem tá dizendo sou eu. Ora, mãe, vai procurar o que fazer. Tu já amanhece o dia moendo, rapaz. Procura o que fazer, cabadu. Procura o que fazer. A tua vida é esculhambar os profissionais desta casa, rapaz. Tua vida tá aqui, tuas mensagens aqui. Entendeu? Tu fica esculhambando as pessoas. Eu sou um profissional, eu vivo trabalhando. Eu acordo de madrugada para trabalhar, cara. Eu saio de casa para trabalhar e para defender, inclusive tu. Que eu tenho certeza que alguma coisa que a gente já defendeu aqui, tu é beneficiado. Entendeu? Tu acha justo que as pessoas estejam sofrendo com ônibus aí? Tu acha justo, cara? Vai procurar o que fazer, bicho. Vai procurar o que fazer. Aqui tu não tem vez. Ah, vai. Leva quem tu puxa saco para dormir contigo, rapaz. Olha mais. É brincadeira, rapaz. Bora lá. Nós estamos aqui às 5h40 pontualmente do Maranhão. Aqui tem uns caras aqui que tudo eles levam pro lado da tal da política partidária. Tudo eles levam. Então é bem que a Avenida Camboa tá só buraco. Se tu bota aqui no rádio, não, é porque vocês estão falando. Falando não, bicho, vai lá para tu ver. Bem aqui perto da creche, tá lá a avenida quase interditada, bicho. No centro da cidade. Esse é o papel do rádio, bicho. É o papel do rádio. Aqui a gente fala da MA-014, como todo mundo sabe que essa semana passada teve o Pacheco aqui, ao vivo, reclamando. Agora, na hora que a gente fala aqui de uns puxas que tem aqui, eles ficam zangados. Ficam zangados, esculhambando a gente. Esculhambando a honra do cidadão. Como se todo mundo aqui fosse bandido. Aqui não é bandido, rapaz. Aqui nós estamos é trabalhando, acordando de madrugada para informar a opinião pública. Vai cuidar da tua vida, cara. Vai cuidar da tua vida aí. Vamos lá, nós estamos às 5h41. Eu quero chamar a repórter Alessandra Rodrigues, Carlito, por favor. 5h41 pontualmente do Maranhão. 5h41. Rapaz, aí eu me lembrei do Anacleto Reinaldo. Tem hora que eu me lembro do Anacleto Reinaldo, entendeu? Me lembro do Anacleto Reinaldo, com quem eu tive a oportunidade de conviver, entendeu? É ignorante, que ignorante, rapaz, que ignorante. Esse tipo de gente que fica te esculhambando. Um dia desse o Thiago Bastos fez uma participação aqui do programa do Jorge. E o Jorge Aragão foi quem comentou. Aí o cara mandou uma mensagem esculhambando o Thiago Bastos, porque o Thiago fez um comentário indireto dizendo que o Neymar poderia ser convocado para a Copa do Mundo. Aí o cara manda mensagem esculhambando, chamando o cara de Thiago não sei o quê, não sei o quê. O Jorge Aragão disse, rapaz, vocês precisam respeitar a opinião das pessoas. Tá aí, o Neymar não foi convocado? E quem foi que convocou o Neymar? Quem foi? Foi o Thiago Bastos que convocou? Aí o pessoal tá lá sofrendo, porque não tem ônibus, tá sofrendo, tá protestando, pedindo coletivo. Aí o cara acha que nós estamos aqui incentivando. Não é para divulgar. É para deixar o povo lá ilhado. População lá ilhada. Ninguém é para dizer nada. É para ficar o cidadão lá na Andiroba, lá no residencial. Todo mundo lá, sem ônibus, sem transporte. Como foi agora recentemente o bairro do Quatraco. É brincadeira. Bora lá. Cadê? Tu quer? Bora chamar a repórter Alessandra Rodrigues. Olha, Alessandra Rodrigues aqui da Rádio Mirante News FM. Bora lá. A Alessandra fala de muitos assuntos e destaca essas informações do interior do estado. Após denúncias, Polícia Civil prende homem. Foi aqui, né? A matéria daqui, é do bairro da Alemanha. A polícia prendeu homem com drogas do bairro da Alemanha. As informações com a repórter Alessandra Rodrigues. Diga, Alessandra.
14: O homem que não teve o nome divulgado possui 3 passagens pelo sistema penitenciário. Ele foi preso nessa segunda-feira, em São Luís, durante uma ação da Polícia Civil, por meio da Superintendência Estadual de Repressão ao Narcotráfico, SENARC, no bairro Alemanha. O flagrante foi possível por conta da colaboração da população, que encaminhou denúncias para o WhatsApp da SENARC, número Código de Área 98-99163-4899. E os policiais civis, com apoio do cão farejador, foram até o local das denúncias e encontraram um pedaço de tablete de maconha no sofá e uma balança de precisão, além de outras porções de entorpecentes, dinheiro e apetrechos para embalar a droga. O preso foi conduzido à sede da SINARC para ser autuado por tráfico de drogas e posteriormente encaminhado ao sistema penitenciário. Ele deve passar por audiência de custódia nas próximas horas. O material ilícito apreendido será encaminhado para a perícia oficial do Maranhão. A polícia seguirá com as investigações com o intuito de identificar outras pessoas envolvidas com o tráfico de drogas na região. Alessandra Rodrigues, repórter Mirante News.
1: Ora, nós estamos de volta aqui com o programa. Pô, pessoal, ontem, depois da convocação da seleção brasileira, o pessoal pegou uma foto do Pimentinha. Vê se o Babão não vai dizer que foi eu que criei isso, porque tudo que a gente fala aqui, o cara acha que a gente está criando coisa. Então, o puxa-saco é a imagem do demônio, não é verdade? Então, veja bem, a imagem do cão é o puxa, eu chamo de puxa. É o cara, se tu der uma pesada, né? Uma pesada, lá naquele negócio lá do que ele puxa o saco, sai a dentadura dele. Pelo amor de Deus. Aí veja, ontem criaram aqui, ontem na capital do Maranhão, acho que foi por aqui, já que a seleção está levando um bocado de gente experiente, aí eles botaram uma foto do Pimentinha. Por que que não levaram o Pimentinha, né? É gente que cria, gente do povo que cria. Na verdade, não foi Marcial Lima que criou, pelo amor de Deus. Vou ver se eu acho aqui, eu boto já a foto aqui. Satirizando, né, a seleção. Isso aí faz parte das coisas da internet, né? Das coisas da internet. Eu vou ver se eu boto daqui a pouco. 5h45, eu volto já depois do intervalo.
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17: 5 horas e 45 minutos.
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15: 25 graus.
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1: Olha, só para você ter uma ideia dessa questão de transporte. A questão de transporte é o pior problema, incluindo os transportes de saúde, São Luís do Maranhão. O prefeito que saiu aqui um dia desse, o Eduardo Braid, que anda aí pelo interior comendo panelada em feira, todo mundo sabe que ele não conseguiu fazer com que uma secretaria do governo dele pudesse trabalhar corretamente, entendeu, Calito? Que é a dona SMTT. Na história, Ludovicense, é a pior fase da SMTT atual. A Secretaria Municipal de Trânsito e Transportes, na atualidade, não tem a credibilidade da população ludovicense de ninguém. Não é questão política, não é lado político, é a realidade. Basta que você bote o microfone na boca de quem dirige, de quem anda de ônibus. O que, é que as pessoas vão dizer? A SMTT não fiscaliza linha de ônibus, a SMTT não fiscaliza trânsito. É um órgão hoje totalmente sem credibilidade da população ludovicense. Pode fazer a pesquisa. Sistema de transporte. Quem manda é empresário, manda nos terminais, como foi a licitação. Manda nas linhas de ônibus. Decidem. Tira esse ônibus daqui do Sol e Mar, bota para cá. Tira esse ônibus daqui da Zona Rural 2, bota para cá. É empresário que está fazendo isso. A coisa mais estranha que o juiz Douglas Martins, que é o juiz da execução penal, da vara de interesses difusos aqui, coletivos, viu lá nas audiências agora. Cadê a planilha da SMTT? Não tem mais planilha de nada aí, Carlita. Tem mais coordenação de nada. A SMTT não coordena mais nada de transporte aqui. E os exemplos estão no trânsito normal. No trânsito do dia a dia. Imagina fiscalizar a empresa de onde? Bora botar um ouvinte para falar alguma coisa aqui. Diga, meu amigo, bom dia. Olá, bom dia.
0: Bom dia, Marcelo Lima, público ouvinte da Mirante News. Uma ótima terça-feira. Aqui é Nando Cardoso, sou do bairro da Alemanha. Marcial, nem gasta saliva com um inteligente desse daí, para não dizer o contrário. Acho que porque ele não está ouvindo o mesmo programa que você está apresentando. Ele tem que limpar os ouvidos. É melhor, ao invés de vir para o rádio para ficar falando besteira. Nem dê atenção, nem dê mídia para um tipo de ouvinte desse daí, Marcial. Você tem milhões e milhões que te acompanham. Então nem gasta tua saliva com esse daí, não.
1: É, mas tem que gastar com esse tipo de gente também. Tem que dizer umas verdades para esses caras. Eles levam pro lado pessoal e te esculhambam. E mandam mensagem te desacatando, como se tu fosse um cabra ruim. Gente, eu sou um cara da paz. Eu tenho minhas opiniões. Mas sou um camarada da paz. Aqui ninguém tá brincando. Eu não vou sair da minha casa 3:30 da madrugada para vir aqui brincar com coisa séria. Ninguém tá brincando aqui. Agora, as pessoas estão tratando tudo no lado da política, estão esquecendo o sofrimento do povo. Não é brincadeira o cidadão que anda de onde nessa cidade. Para tudo que é lado, tá aí os problemas, todo mundo tá vendo. Mas o rádio não pode dizer nada. Ninguém pode dizer nada. Vamos lá, diga aí,
2: meu amigo. Bom dia, Marcelo Lima. Bom dia, meu querido. Bom dia. Um abraço aí. Bom dia a todos os ouvintes. Todos nós aí, em nome de Jesus Cristo. Rapaz, quanto a essa polêmica aí do Neymar aí, rapaz, a minha opinião é assim. Eu escuto, sempre que eu posso, eu assisto jornalismo, assisto muito a Globo. Mas eu acho, na minha opinião, que quem convocou mais a Globo... Eu sei que eles não chamaram, né? A Globo que é responsável.
1: Ah, minha amiga, vem tu com esse moído de Globo. O cara já foi convocado. Agora, bora deixar o cara, né, Galito? Vamos deixar ver se dá certo, mas agora não tem mais jeito, né? Quem foi quem convocou? Foi a Globo, não sei. Meu amigo, um bora moer com outra coisa, meu compadre. Tem tanta coisa pra gente tocar aqui. Bora, bota aí, bom dia.
0: Bom dia, Marcelinho. Bora. Bom dia, Vitor Lamirante. Estou passando aqui para agradecer o espaço.
1: Espaço do programa.
0: Que o programa deu aí pra gente fazer a reclamação aí do esgoto que via estourado aqui na porta, aqui na Rua Sul. E dizer que a Caima resolveu. Mais de mês, mas resolveu, graças a Deus.
1: Graças a Deus.
0: Fedentino acabou.
1: O rádio é porreta.
0: Obrigadão, Marcial.
1: Valeu, meu amigo. O rádio é porreta, tá aí. Enquanto a gente tá beneficiando por meio do intermédio do rádio. Vamos lá. Diga aí, meu amigo. Alô, bom dia. Vamos embora, bom dia.
3: Bom dia.
1: Bom dia,
3: Marcelinho.
1: Diga, agora, meu amigo, bom dia.
3: Estou te ouvindo desde o começo. Eu amo esse programa.
1: Beco da Piaba, lá em Grajaú.
3: Tá certinho falar isso aí pra esse cara.
1: Em futuro.
3: Cara metido, né?
1: É. Marcelo Lima. Valeu.
3: Vou falar na cara. Você e o rei das ondas fala logo na cara.
1: É,
3: eu gosto.
1: Um abraço. Marcelo Lima.
3: Deus abençoe vocês.
1: Bom dia. O rei das onze é o Nonatinho, lá do Grajaú. Marcelo Lima, bom dia. O ônibus do bairro de Fátima, tiraram também ônibus aqui do bairro de Fátima. Tiraram em vários locais, cara. Em vários locais. Está bem aqui a neta do companheiro Carlito aqui, filha do companheiro Carlito. Mora bem aqui, ele tem uma filha, uma criança com deficiência, né? Uma criança com deficiência e ela tem que ir para fazer acompanhamento médico da criança. Todo dia ela está metendo mão no bolso para poder pagar Uber, aplicativo, para poder ir lá na clínica onde a criança faz acompanhamento do Sacavém, Coeb Sacavém, porque tiraram os ônibus de lá e não dão nenhuma resposta para a população. Vamos lá. Marcelo Lima, a prefeitura não quer dar aumento da tarifa e nem pagar correta a diferença da tarifa, que chamam de subsídio. Aí o empresário retira o ônibus. É o Macau. Eu não sei o que estão fazendo, cara. Eu sei que estão tirando ônibus de vários lados da cidade. Vários lados da cidade. Não é só desse povo que está protestando bem aí, não. Esse povo que está protestando aí na região da Indiroba é menos um. É apenas um. É um lado dessa ilha que está reclamando de transporte. Um lado. E outra coisa, aqui no Itaquibacanga, que é das maiores regiões de São Luís, as pessoas só não param lá o Itaquibacanga, só não param o Itaquibacanga, sabe por quê? Por causa dos carrinhos. Se não existissem os carrinhos, eu duvido se o povo do Itaquibacanga não parava a barragem. Eu estou incentivando. É porque não tem ônibus para atender a demanda, meu companheiro. E outras áreas dessa cidade que já tem um carrinho. Quem?
6: É a prefeita agora de São Luís. E se eles não virem, nós iremos fechar terminal de São Cristóvão. Oi. Iremos fechar a SMTT, levar bastante gente para a porta da SMTT. Iremos levar bastante gente para a porta da prefeitura. Iremos não sair daqui desse local qual nós estamos, que nós estamos aqui desde ontem. Nós estamos cozinhando no meio da rua aqui, só para não sair daqui, junto com as amigas aqui, todos os moradores aqui do Residencial Nova Vida, entendeu? Então fica o nosso apelo, eles que sabem, se eles não vierem nos responder, nós estamos com os ônibus aqui, se possível nós vamos fazer mais uma ação radical com os ônibus e para poder eles nos escutarem.
1: Deixa a parte que eu disse. A parte que eu disse que não queria que elas fizessem ação radical contra os ônibus, que ônibus não fala, que ônibus não fala, que ônibus não tem culpa da ausência do poder público. Eu não disse isso. Mas não vamos atingir o ônibus, que ônibus não fala, ônibus não ouve, ônibus não é gente. Né? Nós temos que atingir a gente. Porque quem resolve é o cidadão, não é o buzu. Até tocar fogo no ônibus é menos um ônibus para vocês aí. Aí eu estou incentivando algum radicalismo. Pelo contrário, nós estamos pedindo para a população não radicalizar. Não precisa botar de novo não, pai. Quem me escuta sabe que aqui a gente não incentiva nada de radicalismo aqui. Ora, mas o problema é que esse cara aí, esses puxas, quem é puxa, garoto? Puxa de manhã, puxa de tarde, puxa de noite, puxa de madrugada. E quem é puxa só deveria fazer uma coisa. Leve quem tu puxa para dormir contigo, porra. Ora mais. Porque aí tu fica puxando de perto. Leve quem tu puxa para dormir contigo. Pronto. Aí tu bota ele lá. Aí tu fica: oi, meu amor, tudo bem? A noite todinha lá com quem tu puxa. Rapaz, esse cara aqui não quer trabalhar, quer ficar só puxando saco, rapaz. Bora lá, nós estamos às 5h57. 5h57. Se tu for liberar telefone aqui, para você botar o povo para falar onde tem linha de ônibus que diminuiu, nós vamos passar amanhã todinho aqui. E eu estou falando, não é dia de semana, não é fim de semana e nem feriado, não. Eu estou falando é dias úteis. Porque nos fins de semana a situação foi piorar também. Né? Se você pega aqui para vários lados dessa cidade, dessa ilha, tu vai ver como diminuiu a frota de transporte. E o único veículo de comunicação que discute isso veementemente é o rádio. Fora da greve, aqui tem alguns veículos de comunicação que discutem esse assunto só quando tem greve. Nós aqui é permanente, porque nós ouvimos o povo. Há quanto tempo aquela moradora bem ali do Ribeira Maracanã, uma senhora da Ribeira Maracanã, ela liga para o rádio reclamando que os ônibus lá diminuíram. Ela liga para onde? Ela liga para algum outro veículo de comunicação? Não. Ela liga para o rádio, é para cá que ela liga. Mais um aqui, bora botar mais um aqui, bora lá. Botar o ouvinte para falar, o ouvinte quer dizer alguma coisa. Ele não quis participar aqui. Na hora que eu fui botar aqui, ele disse, não vou botar no ar, não. Então, não existe isso de não sei o quê. O rádio não discute o problema do transporte do Dubicense apenas quando tem 2 dias, 3 dias de greve. Se você ouve bem aqui o ponto final apresentado pelo companheiro Jorge Aragão, ele abre o programa 8 horas da manhã, de 8 às 9, 9 e meia, é só problema de trânsito, é só reclamação. Para onde você vai? Não, é porque não tem ônibus, é porque o ônibus diminuiu, o ônibus não passou. E o exemplo foi o Coatraca agora que ficou, não sei quantos meses, nosso amigo Neto, que é de lá do Coatraca, utilizava quem para reclamar? O rádio. O imediatismo do rádio. 6 horas pontualmente. Depois eu boto os ouvintes. 6 horas.
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26: 25 graus.
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3: Olha, nós estamos aqui apresentando o programa Mirante News hoje. Você participa. Seja o repórter da tua rua, da tua comunidade, do teu bairro. Já aqui comigo, Domingos Ribeiro. Domingos Ribeiro, para tratar das informações policiais. Bom dia, Domingos Ribeiro.
4: Bom dia, Marcial.
3: E aí, tudo bem?
4: Tudo bem, graças a Deus.
3: Será se a chuva diminuiu, Marcial, já?
4: Tem duas informações aqui. Uma, eu já tenho aqui boa parte da informação já aqui para a gente divulgar. A outra, Marcial, foi ontem à noite. Que aconteceu ali na Vila Maracujá. Aquela região ali do Maracanã, não é, Marcial?
3: A Vila Maracujá não tem ali o terminal de integração da BR?
4: Isso.
3: Tu entra ali no canto do Distrito Industrial. Vai-se embora, ali tem a Vila Maracujá.
4: Pois é, para ali ontem, Marcial, tem uma ocorrência grave que aconteceu ontem ali. Eu até tentei falar ainda com o Tenente Coronel Soares Júnior, que é o comandante do CEPAN Sul. Ontem à noite não consegui. Ele até me respondeu mais tarde, mas não só fez dar boa noite. Mas ali, Marcelo, aconteceu o sequestro. Parece que bandido invadiram um sítio lá, sequestraram uns idosos lá. Foi uma confusão grande lá ontem.
3: É mesmo?
4: Foi ontem à noite, ontem no início da noite.
3: Sim.
4: Eu tenho um cidadão que sempre me passa informações. E ele me ligou ontem, estava ainda assistindo o jornal, no finalzinho já do jornal, quando ele me ligou me perguntando se eu estava sabendo de alguma confusão para aquela banda, que ele disse que viu ambulâncias, viaturas passando e voltando. Aí depois ele me disse: rapaz, olha, foi um sequestro. E agora há pouco, Marcial, o Pinto, lá de Brejo,
3: sim,
4: me passou um áudio me perguntando se eu estava sabendo, porque as vítimas... É um pessoal lá de Brejo, Marcelo. Um pessoal que é lá natural de Brejo, mora por aqui, no sítio, numa chácara ali, né?
3: Mas
4: nós vamos procurar saber mais detalhes dessa história hoje.
3: Mas qual era o objetivo? Era levar alguém do sítio?
4: Não sei, Marcelo. Não tem assim. Eu só sei que um fato aconteceu, né?
3: Sei.
4: Eu não tenho maiores detalhes ainda.
3: Não tem.
4: Essa bronca aí, né?
3: Isso já ontem à noite, né?
4: Ontem à noite. Eu acredito que daqui a pouco, na nossa próxima participação, a gente já possa trazer mais detalhes desta ocorrência aí, Marcelo.
3: E a outra, qual é?
4: A outra ocorrência, Marcelo, gravíssima. Agora virou moda. Um estupro coletivo.
3: De novo, pois é, eu tava vendo aqui no Anil, né?
4: Um estupro coletivo ocorrido ontem, por volta do meio-dia.
3: Pois
4: na
3: é.
4: Rua da Matança, bairro do Anil, próximo ao Sintra. Aqui eu não vou dizer nomes, Marcel, porque todos são menores. A vítima, a garota de 12 anos. A vítima, deixa eu ver aqui, a vítima tem 12 anos.
3: E ali, Domingos, ali, aquela região ali, faz tempo que tem ouvintes reclamando daquele matagal ali perto do antigo Sintra, né?
4: Pois é.
3: Ali tem um calçadão. Eu não sei como é que tá hoje, que eu não. Tem alguns dias que eu não passo por lá. Às vezes aquele mato toma conta do calçadão ali perto daquela ponte, né? Não sei se foi por ali, né?
4: Foi na. O endereço aqui é Rua da Matança. É a Matança mesmo ali, né?
3: É, ali tem a Rua da Matança, que é mais na frente ali um pouquinho, né?
4: Pois é, pois foi nessa Rua da Matança. Então, sim. Marcelo, a vítima é uma garota de 12 anos.
3: Pois não.
4: Os conduzidos. Tem um de 12, o outro, Marcial, tô vendo aqui pelo ano de nascimento, né? O primeiro conduzido aqui, morador de lá da Travessa da Matança, tem 12 anos. O segundo conduzido tem 12 anos, morador da Travessa da Matança. E o terceiro tem 13 anos, também morador da Travessa da Matança. Os três que foram conduzidos são três adolescentes, pré-adolescentes também, né, Marcial? Então foram conduzidos aí para a delegacia.
3: Será se todo mundo se conhece? Deve se conhecer, né, Domingos?
4: É, porque ela mora lá e o menino mora na mesma travessa. Todos os três, os meninos, moram na mesma travessa da Matança, né?
3: Rapaz, é um negócio terrível, né?
4: Pois é, teve essa bronca aí ontem, que deve render ainda durante o dia de hoje, né?
3: Ah, claro, e outra coisa, terrível em todos os sentidos, né?
4: É, exatamente.
3: Todos os sentidos, né? Lá em Alcântara teve aquele caso, agora recentemente esse aí, eu soube também que teve outro no interior do estado, né?
4: Sim.
3: Fora Alcântara aí, teve outro caso. Eu estou vendo aqui, Domingo, que teve um acidente também grave ontem à noite, nas proximidades do posto Pindaré, em Bom Jesus das Selvas. Está sabendo?
4: Estou sabendo. Lá um casal morreu, Marcelo.
3: Duas pessoas morreram lá, né?
4: Duas pessoas, um casal que estava na moto, né?
3: A BR-222, né? Terrível. O casal é esse aí, Carlinhos. Estou mostrando aqui no YouTube, aqui da Mirante, no aplicativo Mirante. E acidente na segunda-feira à noite. Isso é coisa de ontem à noite, né, Domingo?
4: Isso, foi ontem.
3: Ontem à noite.
4: E... voltando aqui para São Luís ainda, Marcia, ontem, só arma de fogo aqui, a polícia retirou pelo menos duas, que eu estou vendo aqui, ó. Por volta das 10 horas, na rua 5 de maio, Vila Itamar, lá a polícia prendeu e conduziu para a delegacia Jefferson Augusto Faria da Silva. É um idoso, viu, Marcel? Ele foi preso portando uma arma de fogo. Arma de fogo, porte ilegal de arma de fogo. Não diz aqui o calibre da arma. O outro porte ilegal de arma foi por volta das 17 horas, na rua 5, bairro da Vila Itamar. Nesse caso aqui do porte ilegal de arma... duas pessoas foram conduzidas, Larissa Rafael Almeida dos Santos e Natanael Almeida Correia. Material apreendido, uma arma de fabricação caseira e uma capa de colete balístico. Apreendido com esse casal aí na Vila Itamar. E também o outro que foi preso lá, porque ontem, Marcial, me informaram lá, não sei se essa outra aqui foi a pistola, que tem uma pistola também apreendida ontem aí nessa região. Então tivemos essas duas broncas também ontem. Ó, tem outro porte ilegal de arma de fogo, tentativa de estupro, também ontem, olha só. Porte ilegal de arma de fogo e tentativa de estupro aconteceu por volta das 17 horas na Rua da Salina, bairro Gambarrinha, município de São José de Ribamar. Arma apreendida, uma arma de fogo, modelo não informado, bem como diversas munições, localizadas na residência da vítima, onde teriam sido escondidas pelo acusado. Conduzido, seu Domingos Furtado, que foi conduzido portando essa arma de fogo aí na região de Ribamar também, Marcial. Então foram muitas broncas registradas no dia de ontem, nessa segunda-feira, aqui na ilha. E teve também um cumprimento de mandado de prisão ontem por volta das 14 horas na rua V, na rua V1, bairro Parque Chalon. Aqui essa prisão foi efetuada por policiais do plantão de homicídios. O conduzido foi Felipe Gabriel Gomes. Só tem isso, ele é morador de Santo Inês, Marcial.
3: Sim.
4: O senhor Felipe Gabriel Gomes, morador de Santo Inês, ele foi preso ontem por determinação judicial quando se encontrava aqui no parque, no bairro Parque Chalon. Só não diz aqui o motivo da prisão dele, né?
3: Pois
4: então,
3: é.
4: Então, a polícia só... E foi o pessoal da homicídios que cumpriu esse mandado contra ele aqui na área do Parque Chalon, Marcelo.
3: Indo para o interior, Domingos, tem um caso aqui, aqueles casos que a gente sabe que tem vários pontos, não só no interior, onde o cara cria galinha. O cara foi flagrado, né, por câmeras de segurança, furtando uma galinha no Parque de Exposições em Grajaú. Foi na madrugada de domingo, por volta da meia-noite, né? O cara entrou lá no chiqueiro das galinhas, levou a galinha do cara lá, entendeu? A imagem tá aqui, ó. A imagem tá aqui. O cara vai direto lá levar a galinha do quintal lá do... Deve ser algum criador que tem galinha lá no parque de exposição, né?
4: Pois é. E a proposta de galinha, Marcial, ontem até divulguei no Rádio Patrulha que lá em Bacabal lá em Bacabal, só de um local lá, os bandidos levaram pelo menos 10, né?
3: É mesmo, rapaz?
4: 10 galinhas, né?
3: Ah, é galinha demais.
4: Invadiram a residência lá de uma idosa que mora só.
3: Ah.
4: Levaram vários objetos. E de uma residência próxima levaram umas 10 galinhas lá. O cidadão, a vítima lá, que foi procurada pela imprensa lá em Bacabal, relatou tudo isso, né?
3: 10 galinhas.
4: 10 galinhas,
3: né? Rapaz, o cara fez uma farra com as galinhas, né?
4: Marcel, e lá na cidade de São Bernardo, rapaz, eu tô vendo aqui uma situação lamentável que aconteceu lá. Segundo informações, uma criança de 11 anos, identificada por Maria Analu, morreu após participar de uma corrida de rua na cidade de São Bernardo, Maranhão. A mesma teria passado mal e foi socorrida, porém não resistiu e veio a óbito. A suspeita é que tenha tido infarto, mas não temos informações oficiais sobre a causa da morte. Agora é uma criança de 11 anos, né, Marcelo?
3: Eu estou mostrando a foto dela aqui. Caso realmente triste, né? Então vê como é que são as coisas. A informação é que ela teve um infarto, né, Domingo?
4: Isso.
3: Morreu em uma corrida, né?
4: A propósito de infarto, o irmão da Rubiane, rapaz, morreu, né, Marcelo?
3: Ah, meu amigo, é o terceiro da família.
4: Terceiro, né?
3: Ela tá lá em Bacabal.
4: O Rubimar Silva de Alencar, um jovem de apenas 53 anos, infartou anteontem. E ontem, quando eu estava trazendo ele para cá numa ambulância, não resistiu e morreu, né?
3: É, Domingo, só para confirmar esse primeiro caso aqui, foi em São Bernardo, e esse que você está falando aí é de Bacabal.
4: Bacabal.
3: Que é o nome dele.
4: O Antônio Carlos me ligava ontem. Ele disse que foi agora, recentemente, que eles eram muito amigos, o Rubi Massa. Ele é muito camarada, muito gente boa lá na região de Bacabal, conheci todo mundo, né?
3: É, as informações são as seguintes. É muita tristeza lá agora, em Bacabal, desde ontem, né? O Rubimar Alencar, ele tinha, como você disse, 53 anos, morava no bairro Coab 3, em Bacabal. Fez 9 meses do falecimento do irmão dele, Domingos. O Rubinaldo Alencar, também.
4: O motor.
3: É, também vítima de um infarto. O velório do Rubimar Silva de Alencar está acontecendo na Coab 3, em Bacabal. O sepultamento é às 9 da manhã de hoje, no cemitério do Jussarau, em Bacabal. 3 irmãos de 6 irmãos, 3 já morreram vítima de infarto. 3.
4: Verdade.
3: De 6 irmãos, 3 já faleceram vítima de infarto. Todos infarto fulminante. Já imaginou que situação, Domingo?
4: É.
3: E a mãe
4: e aí,
3: dele.
4: Tem muita gente. Só infarto quem já está com a certa idade. Não sei. Agora, com relação a essa criança, aí realmente chama bastante atenção, né, Marcelo?
3: Demais. E ele também, né, Domingos? Ele só tem 53 anos. Agora, é preciso que as pessoas entendam que saúde é prevenção. Às vezes você nem sabe que tem, né? Um problema é que você é hipertenso. E olha o que acontece, né? A criancinha aqui, linda, rapaz. Mostrei agora há pouco. E o nosso sentimento, essa família dela e a família também da nossa Rubiane lá em Bacabal, viu?
4: Pois é, certeza.
3: Tristeza total aí. 3 de 6 irmãos, 3 morreram de infarto. É muita coisa, né, senhor?
4: Marcelo, só na próxima participação a gente traz mais alguma atualização.
3: Já, valeu, já, você, já você volta. Obrigado, Domingos. Você volta daqui a pouco. Volto já também.
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1: 6:16. 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
6: 25 graus.
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3: Vamos lá, nós estamos apresentando o programa Mirante News hoje. Pois é, cara, a gente convive, né, Carlito, com essa situação. Quer dizer, a nossa companheira Rubiane Alencar, ela estava me dizendo ontem, me ligou para divulgar essa notícia do irmão dela, que morreu vítima de um infarto fulminante. Aí agora você vê Domingos Ribeiro narrando, né?

0: elas têm hoje aqueles exames funcionais. Elas já têm algum tempo. Estou dizendo hoje porque, de qualquer forma, há uma preocupação maior hoje de alguns segmentos, alguns empresários. Mas nem todos eles utilizam do que é o regulamento, do que é a lei. E esses exames funcionais, apesar de simples, eles conseguem apontar, Carlito, problemas de saúde que algumas pessoas enfrentam. Mesmo preliminarmente, quer dizer, ó, o médico diz, ó, você é uma pessoa que na vez passada a tua pressão estava tanto e continua oscilando. Então você busque um auxílio de um cardiologista. E hoje, agora nesse momento, eu estou sendo ouvido por vários cardiologistas. Então as campanhas públicas, da rede pública, Carlito, eu vejo muitas campanhas de próstata, de outro tipo de... Vejo apenas na época das campanhas. Porque tu busca bem aí, por exemplo, numa unidade de saúde, ver se tu consegue um cardiologista. Então, quer dizer, na teoria é muito fácil aí, não... Botar na internet um card dizendo que estão uma campanha de prevenção contra a hipertensão, aquela coisa toda. Aí o cara vai num posto de saúde e não tem. É muito pouco para o tamanho de casos que a gente tem acompanhado, para a quantidade de pessoas que perdem a vida de forma repentina, né? Assim que a gente vê, como é o caso agora do irmão da Rubiane, dessa menina de 11 anos de idade. Olha, se nós estamos na capital, e na capital é assim, imaginem muitas cidades, municípios do interior do nosso estado. É que não tem mesmo. Eu acho que é um setor que... Uma área da medicina, vamos dizer assim, uma área da medicina que precisa ter uma intensificação maior presente dentro das escolas. Onde você vai nas escolas, não estou nada contra as cantinas, mas o que é que as cantinas vendem? É coxinha, é muita gordura, muito açúcar, né? A escola funciona até no domingo hoje. Antigamente a escola só funcionava até sexta-feira. Agora funciona sábado, domingo, feriado, tem tudo. Aí tu vê aquela fila de meninos nas cantinas. Comendo o quê? Comendo o quê, Carlita? Comendo isso que quando você vai no médico, o médico diz, olha, evite isso aqui. Evite isso aqui, evite isso aqui. Mas o menino cresce, vai para a adolescência comendo isso. Se alimentando assim. É uma regra, é uma coisa nacional. Não é só aqui em São Luís, é em todo canto. O menino se bate em cima de uma comida oleosa e ele come de manhã aquilo, come de tarde e de noite ele não se alimenta assim. Aí, quer dizer, não sei se é o caso dessa criança aí que morreu. Vamos lá, vamos prosseguir. Eu lamento profundamente, lamento muito, Rubiane, aí. Sei que você está sofrendo muito aí em Bacabal com a perda do seu irmão. 53 anos de idade. E agora, recentemente, perdemos um amigo também, o nosso querido Naldinho, lá na Paraíba, com 59 anos. Vamos botar aqui um ouvinte para falar, Carlito, por favor. Eu queria falar do trânsito, por favor, pode ser?
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0: Esse ouvinte, ele...
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0: Esse ouvinte, ele complementa as informações e fala de duas obras que representam muito para o trânsito aqui. Diga, meu amigo, bom dia. Vamos lá, bom dia.
3: Marcel, bom dia. Aqui é Alan. Pá, Marcel, parabéns aí, que tem um cara muito verdadeiro quanto às palavras aí, cara.

0: Eu aprendi muito a te admirar como repórter e como ser humano. Parabéns aí. Irmão, deixa eu fazer uma observação. Onde estão fazendo o viaduto ali da Forquilha? Eu moro ali perto, faz uns 2 dias que eu não vejo ninguém, só CMTT durante o dia para separar o trânsito. Pessoas trabalhando, ninguém está vendo. E bem aqui na Coama, que minha mãe mora aqui na Coama, começaram a revirar a rua lá, senhor. Está tudo interditado lá. E a gente não vê, faz uns 3, 4 dias que a gente não vê ninguém trabalhando ali. Cara, tô pedindo pra Deus que pelo menos essas duas obras façam, porque ali na Coama ali tu é doido, era horrível. E ali na Forquilha ali pra desafogar o trânsito, meu irmão. Vamos, obrigado aí por nos dar essa oportunidade de poder expressar nossas reclamações na rádio aí.
1: Valeu, meu amigo. Marcelo. Obrigado pela tua participação. Colisão na descida da Avenida Cajazeiras, também sobre o trânsito. Próximo ao Hospital de Djalma Marques, o ouvinte está mandando um vídeo aqui. Vamos botar no ar, Carlito, o vídeo. Aí, ó. Ali na descida da Cajazeiras. Perto do Socorrão 1.
2: Aí, Marcelo Lima, bom dia.
1: Bom dia, meu amigo.
2: Descida das Cajazeiras.
1: Acidente.
2: Veículo da IML envolvendo uma colisão aqui com carro de passeio.
1: Carro do IML envolvido num acidente agora na Rua das Cajazeiras, no centro. Tá aí, ó. A imagem que o ouvinte tá mandando aqui pra gente. Tá vendo aí?
2: Aí, Marcelo Lima, bom dia.
1: Bom dia, meu amigo.
2: Descida das Cajazeiras.
1: Pronto.
2: Veículo do IML envolvido numa colisão aqui com carro de passeio.
1: Pois é, tá aqui o Elson Fernandes é quem tá mandando pra gente. Obrigado, Elson. Obrigado mesmo, gratidão aí pela tua participação. É, rapaz, ele mandou direitinho, né? Faz o carro do ML nesse acidente aí, né? Carlito, rapidamente aqui, deixa eu botar bem aqui no ar. O meu amigo Hidalgo, que nesse momento ele está fazendo caminhada às 6h26 na Avenida Litorânea, ele mandou uma mensagem aqui pra gente mostrando um lixão lá, cara. Mas é muito lixo ali no entorno desse ponto que ele está dizendo. Ele está dando como referência apenas o bar. Está dizendo aqui, ó, lixo ao lado do restaurante aqui, de um restaurante da Litorânea. Tem até um urubu por lá, bicho, olha aí, cara. Olha aí o tanto de urubu que tem lá no calçadão da Avenida Litorânea. Aí, como é que tá isso aí, meu pai? Olha aí. Ele manda aqui o bar. Eu não quero muito expor o bar, porque eu não sei quem foi que deixou esse lixo lá. Eu vou dar apenas como ponto de referência. Não estou dizendo que é lixo do bar. É o bar Luiz 13. Por favor. Eu não estou citando que foi esse bar que deixou esse lixo lá. Espero que o Puxa não diga isso aqui, ó. Espero que o Puxa não ligue para cá. Olha, tu tá dizendo que o bar. Que o bar tá botando lixo. Não tô dizendo que é lixo do bar do rapaz. É o bar Luiz 13, perto de lá, bem perto do bar, tem um lixão que o Hidalgo está denunciando. Plena Avenida Litorânea, fedentina e lixo. Fedentina e lixo. Tá dito, Hidalgo. Obrigado pela tua participação. Não pode, né, pai? Fedentina e lixo. Diz que muito lixo por lá. Que a limpeza pública passe para tirar essa urubuzada de lá. Vamos lá, alô, bom dia. E o lixo também.
3: Marcelo Lima, bom dia, meu companheiro e amigo e irmão.
1: Bora, vamos embora.
3: O Carlito. Marcelo Lima, eu estou vendo tu comentar aí a respeito dessa criança que morreu com os anos. É o seguinte, Marcelo. No nosso tempo de criança, as brincadeiras eram diversificadas. Nós tínhamos... brincava de bolinha, de gude. Brincava de preto fugido, brincava de esconde-esconde, entendeu? Jogava bola de manhã, de tarde, de noite, entendeu? E empinava papagaio, pegador. Então, tudo isso era exercício pro coração. Hoje, tu não vê uma criança jogando uma bola, entendeu? É só celular. E comer besteira de supermercado aí, tudo... com gordura, é pizza, tudo isso aí de supermercado que tem aqueles produtos anexados a ele. Então, a criança... Não, e outra coisa, é o celular também. Você não vê uma criança na rua brincando com uma bola. É todo o tempo no celular. Um grande abraço, Silvio Marreta Coab.
1: Ok, Silvio, obrigado pela tua participação. Mudou muita coisa, né? Agora, em relação à alimentação, pode ser controlada, né? Depende de quem cria a criança, depende de quem está lá na convivência diária. Pode mudar muita coisa aí. Quando você ensina desde pequenininho, você consegue, né, Galinha? Você consegue. E é preciso ensinar isso, compreender que esse ensinamento é importante. Agora, as pessoas colocam um produto para vender que tem consumo. Quer dizer, se tem lá na cantina da escola aquilo ali e vende, o cara está vendendo o produto que alguém tem um consumo grande. Aí você diz, não, supermercado. O supermercado vende tudo. Tem várias opções para você comprar alguma coisa que não afete a saúde das pessoas. Mas o consumo de tudo isso é muito grande. O que eu estou defendendo, Silvio, são campanhas permanentes. Porque campanha, por exemplo, só na época quando tem o dia vermelho, branco, não sei o que, rosa, é mais naquele período da campanha. Aí depois você vai lá no centro de saúde, não tem nada, não tem profissional para atender. Eu volto depois do intervalo com mais informações e participações aqui no programa Mirante News Hoje. Já, já, volto já.
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6: 6:31. 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
12: 25 graus.
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1: Ora, nós estamos de volta aqui com o programa Mirante News Hoje. Você participa, seja o repórter da tua rua, da tua comunidade. Deixa eu agradecer aqui o meu amigo Bernardo. Bernardo dos Solados Lusitanos. Nome bonito, né? Solados Lusitanos. É um bairro ali na Regional do Turu. Ele manda a famosa pesquisa divulgada pelo Ministério das Comunicações sobre os veículos, sobre a comunicação no Brasil. Tu sabe qual é o percentual que o rádio tem de alcance de confiança, Carlinhos? 81% da população brasileira confia no rádio. 81% confia no rádio. Essa emissora que nós estamos falando aqui agora, ela lidera em todo o estado, praticamente todo o estado tem uma emissora que transmite, a programação é transmitida por um aplicativo chamado RádiosNet. RádiosNet não é do Grupo Mirante de Comunicação. Se você liga a Rádio Tupi BI, tem RádiosNet. Se você liga qualquer rádio aqui do Maranhão, tem RádiosNet. Tu sabe quem é que manda e diz, manda e manda bem na audiência? É a Mirante News FM. A segunda colocação, precisa ver a diferença. Depois até eu recomendo que o Neres Pinto me mande aí os dados atuais. Então o rádio, o jornalismo profissional, as pessoas associam o rádio. Associa um rádio exatamente pelo que é comunitário. O rádio é a tribuna livre do povo. É onde o povo reclama. O rádio, ele costuma checar antes de divulgar. Coisa que muitos veículos de comunicação não fazem mais. O rádio, ele tem uma responsabilidade editorial. Ah, Marcelo, mas isso aí, e não sei o que, não sei o que, não sei o que, não sei o que, tá aqui a pesquisa. Não, mas tem figuras que não obedecem. Ah, eu não quero, nós não estamos discutindo, Carlito, hein? Figura individual. Nós não estamos discutindo uma pessoa física, nós estamos discutindo o rádio pessoa jurídica. O que o rádio faz? O que o rádio faz aqui? O que essa rádio faz aqui pela população? Diariamente. Está aí em defesa da comunidade, falando, né? Falando, Carlito, falando em defesa do povo. Então, essa que é a realidade. A realidade é que 81% do povo brasileiro tem o rádio como veículo de comunicação de confiança. É um rádio. É um rádio. Bom dia, Marcelo Lima, tudo bem? Venho aqui através da sua grande audiência, a Rua Menino Jesus, no Maracanã. Já está quase intrafegável. Ontem, a van que busca dois idosos aqui, que vão ao hospital para diálise, falaram também que vão deixar de entrar na rua, pessoal da van, por causa da precariedade. Essa rua tem mais de 100 anos, nunca recebeu qualquer infraestrutura. Muito obrigado, bom trabalho. É o nosso ouvinte lá do Maracanã, que está recomendando que a Prefeitura de São Luís melhore a rua Menino Jesus do Maracanã. E é porque tem o nome de Menino Jesus. A rua tem mais de 100 anos, tem o nome de Menino Jesus e nunca foi lá alguém fazer infraestrutura, que eu digo, o poder público. E quem executa o serviço é a prefeitura. Então poderia ir a prefeitura, o estado, fazer o serviço aqui nessa rua do Maracanã. Rua Menino Jesus do Maracanã. O ouvinte está pedindo aqui uma providência para ver se um dia eles terão esse sonho. E hoje, como tem pessoas que precisam de ambulâncias, na volta principalmente da diálise, vão para fazer a hemodiálise, quando voltam, voltam naquela dificuldade que a gente sabe. Aí chegam lá, a van não quer entrar porque a rua não tem infraestrutura. Vamos ouvir o povo, Carlito, a população quer dizer alguma coisa. Alô, bom dia. Bom dia.
15: É o Cláudio Vascaíno, meu amigo. Tinha um rapaz ligando ontem aí para o programa de Jorge Aragão, ainda bem que o rapaz que trabalha no transporte. Com o Uber, implorando, pedindo a Deus, Marcial, que não tenha uma corrida aqui para a região daqui de Ribamar, para Vitória, já recanto de Turó do Turu, porque ele disse que não consegue mais, porque o carro dele está todo acabado. Marcial, aqui você não consegue mais levar o teu filho na escola, Marcial.
1: Imagina.
15: Eu não sei mais nem o que dizer, que te pedir, eu tenho até vergonha de vocês na Mirante. Eu nunca vi tanto descaso como é esse prefeito de Ribamar, rapaz. Esse cidadão não existe. Você não consegue levar o teu filho na porta da escola, porque o teu carro não consegue entrar. Aqui tem umas escolas, duas escolas no Terra Livre, Sonho de Criança, uma creche aqui, que antes lá era São Luís, e de repente tiraram e botaram para Ribamar. Meu amigo, você não consegue mais entrar com um carro para levar teu filho na escola de jeito nenhum. Então isso é imoral, é indecente, Marcial. Esse prefeito, meu Deus, como é que reelegeram um cidadão desse? Como reelegeram um cidadão desse, gente? Não foi com o meu voto não foi. E nem voto em candidato nenhum que ele apoia mais na minha vida, quando vida eu tiver. Cláudio Vascaíno do Pai São José. Isso é imoral, é indecente, rapaz. Muito obrigado, Marcel, você é o Carlito.
1: Valeu.
15: Do ano todo que eu perturbo vocês aí. Muito obrigado mais uma vez, fico com Deus.
1: Obrigado pela tua participação. Só para você ter uma ideia, eu falava da rádio, do aplicativo RádiosNet. Tu sabe qual foi o alcance da Mirante de acessos, Carlito? No mês de abril, quase 65 mil acessos no RádiosNet. A segunda emissora, que não é daqui, é do interior, alcançou pouco mais de 22 mil acessos. E a terceira, que é daqui, alcançou 16 mil acessos, aproximadamente. Então, a Rádio Mirante News FM, essa aqui que você está ouvindo, a 104.1, alcançou, para ser mais exato, o primeiro lugar no RádiosNet, com 64.987 acessos. A segunda colocada, 22.285 acessos. E a terceira emissora, 16.528 acessos. Essa pesquisa é nossa aqui? Não, é do RádiosNet, está lá para todo mundo ver. No Maranhão, quem manda na audiência do RádiosNet, no aplicativo RádiosNet, é a Mirante News FM, essa rádio que nós estamos falando aqui. Tá bom? Só para informar, porque na verdade muita gente pensa que o aplicativo RádiosNet, Carlito, ele é administrado pelo Grupo Mirante de Comunicação. Não é administrado pelo Grupo Mirante de Comunicação. É uma instituição, uma empresa, é um aplicativo de rede social que abriga rádios do Brasil inteiro. Cidadão, manda uma mensagem de áudio aqui, por favor, conecta aí. Alô, bom dia. Bom dia.
16: E aí, Marcel?
1: Tudo bem?
16: Dia, rapaz.
1: Fala.
16: Eu sou radialista do Maranhão. E, Marcel, rapaz, tu tocou nesse assunto de lixo ali, não tem ali no Ecoponto, do Quatraque, macho, eu quero que tu olhe como é que tá aquilo lá. Tu pode andar ali, ó, na calçada da reserva, perano, 500 metros, cheio de lixo naquela calçadinha. Eu vou passar lá e vou fazer uma filmagem pro senhor ver.
1: Faça.
16: Desmantê-lo, Marcel, desmantê-lo. Eu não sei o que é que esse povo tá fazendo aí dessa prefeitura, mas tá tudo na página, Marcel.
1: Fica Valeu, meu amigo. Obrigado pela tua participação. Tá aqui a imagem. A imagem que eu prometi, por favor, espelha aí, meu companheiro, espelha aí. A imagem que botaram ontem, quando o Carlo Ancelotti divulgou os nomes da seleção, alguns atletas com mais de 30, né? Alguns até já participaram de várias Copas. É o caso do Neymar, que é a quarta Copa que ele participa. Aí o pessoal foi para a internet, não foi eu. Por favor, puxa, tu não vai dizer que foi eu. Aí pegaram uma foto do Pimentinho da internet e botaram que Pimentinha tinha acabado de ser convocado para a Copa do Mundo. Aí está aí a foto do Pimentinha. Nosso querido Pimentinha, que hoje não é mais jogador do Sampaio. Até botaram aqui a ficha dele quando era do Sampaio. O Pimentinha hoje é jogador do Maranhão Atlético Clube, né? Está aí o Pimentinha com a camisa da Seleção Brasileira. Está no YouTube. Mas aí ontem eu estou em casa, quando chega uma pessoa lá na porta para conversar com minha mulher, Marcel, que bom, não é? Do Maranhão foram convocados dois. Eu disse, é? Quem foi que foi convocado? Eu sei um. Ela disse, maranhense, não foram dois convocados para a Copa? Eu disse, não sei, só sei o Wesley, né? Que saiu daqui bem novinho, foi lá para Santa Catarina, né? Passou uma temporada lá no Figueirense, depois foi descoberto pelo Flamengo do Rio de Janeiro. Qual é o outro? Não é o Pimentinha? A minha mulher disse, não é o Pimentinha? Eu digo, não, minha senhora, Pimentinha. Mas está na internet, meu filho. Está lá ele vestido com a camisa do Brasil. Você não vê como é que é a internet? Está lá ele, foi convocado para o técnico aí da seleção. Vai disputar a Copa do Mundo, Pimentinha. Não. Não, Pimentinha não foi convocado, minha senhora. Mas está na internet, menino. Eu digo, tá, mas não foi, mulher. Botaram lá, criaram esse moído aí na internet. Aliás, a seleção do Ancelotti tem uma quantidade grande de nordestinos, viu, Galito? Grande de nordestinos aí. Felizmente, né? O futebol do Nordeste está aí, presente na seleção que vai disputar a Copa do Mundo desse ano, agora brevemente. 6h44, pontualmente, no Maranhão. 6h44. Vamos lá, o Sérgio Lindoso está aqui mandando mensagem para a gente, imagem. Diga, Sérgio, bom dia.
17: Bom dia, Marcial.
1: Bom dia.
17: Aê, Marcial. Isso aqui é Rua 5, Turu, ó. Matões, ó.
1: Matões, Turu.
17: É um terreno que tem bem aqui no canto da Rua 5.
1: Ah.
17: Turu.
1: Sim.
17: É dia e noite eles colocando lixo aí, ó. O cara vem com um carro, para o carro dele aí.
1: Vou botar o vídeo já.
17: Despeja aí, ó. Lixo e mais lixo. Isso é todo dia, senhor. Eu não sei se é a prefeitura que tem que tomar uma atitude, que o dono do terreno aí não faz nada, isso é dia e noite. É muito lixo, senhor. Isso é uma falta de respeito isso aqui, ó.
1: E quem
17: todo
1: mora...
17: dia isso aqui, ó.
1: E quem mora no... Olha o vídeo, Carrito, rapidamente, olha aí.
17: Olha
1: aí, ó.
17: Me diz aí como é que tem lixo aí, ó.
1: Olha aí.
17: Olha aí, ó.
1: Matões, Turu.
17: Passar para o carro para botar o lixo. É muita falta de respeito. Rua 5, Turu, ó.
1: Rua 5.
17: É muita palhaçada um negócio desse.
1: Aí, ó. O cara mostrando aqui um carro aberto. Tá lá. O cidadão Sérgio Lindoso tá mandando. Tá lá o cara descartando o lixo. No horário normal, de dia. Tá aí. Isso aí é a cidade inteira.
17: Rua 5, Turu.
1: O cara desse contribui com a cidade.
17: Como é que tem lixo aí, ó. Olha aí, ó. Pessoal, para o carro para botar o lixo. É muita falta de respeito. Rua 5, Turu, ó. É muita palhaçada negócio desse.
1: É no Matões, Turu. Matões, Turu. Tá certo, Lindoso. Obrigado. Com essa eu vou em intervalo, hein? Volto já, daqui a pouco.
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18: 6 horas e 46 minutos.

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4: Olha, nós estamos aqui apresentando o programa Mirante News. 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
6: 24 graus.
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4: Pois é, e para não ficar de fora, a turma criou também a figurinha do Vagalume na seleção. Aí, ó. Ah, os caras são pesados, né? Meu amigo Paulo Rogério, obrigado. Tá aí, ó. Vagalume, é a figurinha. Figurinha da seleção brasileira. Tá aqui, ó. É do MAC, tá aí o Vagalume. Rapaz, Vagalume é um grande jogador, bicho. Bom de bola, eu gosto dele. Tá aí o Vagalume, então, na seleção brasileira também. Os caras não botaram pimentinha? Aí o meu amigo Paulo Rogério do João Paulo manda aqui também a figurinha do Vagalume com a camisa da seleção brasileira. Aí o torcedor vai criar, né? Vamos lá. Aí a senhora vai ver o Vagalume, vai chegar lá. Marcial, mais um. Marcial Lima, bom dia. Henrique Monteiro, tô em Timon. Tô te ouvindo aqui na cidade de Timon. Que legal. É, Júnior Resenha, manda um abraço pra gente. Teve um acidente, pessoal. Um acidente gravíssimo lá em Pinheiro. Eu recebi aqui uma informação. Agora há pouco. Tá aqui, ó, as imagens, bota já, Carlito, aí. O cara disse que uma moto, né, uma moto cara, né, uma moto 750 bateu em uma árvore, ó, essa moto aí, moto de alta cilindrada, diz que bateu em uma árvore, acidente próximo à caixa, o motoqueiro bateu em uma árvore e morreu. Tá aí a imagem, ó, uma foto que mandaram de lá pra cá. Pode tirar, Carlito. Esse acidente foi ontem lá em Pinheiro, pelas informações. O SAMU lá no local, ó. SAMU lá no local. Mais informações e tal, com o SAMU no local para tirar. E a outra informação, Marcel Lima, esse cara tava bêbado, não sei, eu não. E eu cheguei em umas 22 horas, ele tava lá no posto, Girafa, morreu em Pinheiro. Mandou um áudio aqui de 3 segundos, não dá,
7: foi,
4: né?
7: Foi. Lá perto da Caixa Econômica.
4: Ontem à noite, na cidade de Pinheiro, então, teve esse acidente com morte de um rapaz que estava pilotando uma moto. Tu já pensou, senhor? Mais informações no decorrer da programação da Rádio Mirante AM. Boa noite, Marcial. Lala Janilson, motense da Vila Palmeira. Mac vence hoje. Mac jogou ontem, rapaz. Mac jogou ontem e perdeu por 2-1 para o Confiança. Marcial Lima, Antônio Imperatriz, está ouvindo o programa. Muito obrigado pela sintonia. O Antônio, lá na cidade de Imperatriz, está ouvindo a gente. Muito obrigado pela sua participação. Alô, bom dia.
0: Bom dia, Marcial Lima.
4: Fala.
0: Potência do rádio nunca vai deixar de existir. Essa ligação aí, diretamente do Maranhão para todo o Brasil. Eu moro aqui em Anápolis, todo dia escuto. Todo dia de manhã cedo estou ligado aqui no teu programa, sabendo as notícias do meu interior, São João Batista, de São Luís, Merizal, de tudo quanto é lugar. E estou mais atualizado que muita gente que mora no Maranhão que às vezes não escuta o rádio. Grande abraço, Marcial Lima, Saraiva de São João Batista, moro em Anápolis, Goiás. Abraço para Merizal, para meus compadres, meus afilhados de São João Batista, toda a minha família. Um abraço.
4: Valeu, meu amigo. Muito obrigado você, né, cara? Você pela participação. Você, acima de tudo, pelo sentimento de respeito de estar fora do Maranhão e estar ouvindo o rádio. Cara, é muito bom. É porque eu digo. As pessoas, na verdade, Carlito, nós não estamos aqui para agradar a todos. Mas nós estamos aqui com um único interesse, que é de manter uma boa amizade com vocês. Manter uma boa amizade com todo mundo. É o dever do rádio. Agora, as pessoas precisam valorizar isso, porque eu digo muito isso aqui. Lá fora, essa identidade praticamente não existe mais, essa aproximação. Tem programas de 3 horas até que não tem um ouvinte no ar. E é programa comunitário. É programa que fala o que é comunitário. Eu todo ano vou ao estado da Paraíba visitar a família da minha mulher. Vou agora, daqui a um mês aproximadamente, menos de um mês. E todas as vezes que eu vou, eu trabalhei lá, encontro colegas da imprensa paraibana, entre eles o colega Josumar Barbosa, que é conhecido como Manso, apresentador de um programa na Rádio Caturité, que por acaso é a mesma frequência da Mirante News, 104.1, que é uma rádio da Diocese. Joãozito Silva, que também apresenta com ele, e eles me convidam às vezes, outros colegas também da radiofonia lá paraibana, me convidam e eu vou participar. E quando eu chego lá, Carlito, que eu me sento no tamborete da rádio, lá no estúdio da Rádio Caturité, que eu me sento lá para dar entrevista, tem um menino sentado assim, um estagiário, no canto da mesa. Meu amigo Marinaldo, meu amigo João Capim, são operadores, são veteranos, igual o Carlito, da minha época, quando comecei no rádio. E eu costumo dizer, no início das entrevistas, ficaria muito feliz, meu caro Josimar Barbosa e meu querido amigo Joãozito Silva, se você liberasse o telefone para o povo falar com o Edor aqui ao vivo. Aí o Josimar diz: não, esse rapaz que está aqui no canto da mesa, ele está aqui com esse computador ligado, tem um zap aí, todas as mensagens que chegam ele anota e manda aqui, a gente divulga e vamos dizer quem está te ouvindo. Ega, tá me ouvindo, não? Quando meu irmão, Mercial Arruda, foi prefeito de Grajaú, foi prefeito várias vezes lá, cheguei lá para dar uma entrevista em uma rádio, e não vou dizer o nome do radialista, mas um amigo que a gente tem por lá, disse: Marcial, como é que fica essa tua entrevista se teu irmão é prefeito da cidade e alguém ligar para cá falando do teu irmão como gestor? Eu disse: qual é o problema? Se alguém quer fazer alguma reclamação da gestão do meu irmão, pode fazer no rádio, desde que respeite a reclamação. Só isso. O que nós não podemos permitir no rádio é que o cara ligue para cá para estar afrontando as pessoas. Ninguém, nós não vamos aceitar que ninguém seja afrontado por meio do microfone de uma rádio. Nem nós que estamos aqui, nem quem está por trás da gente aí. Olha, nós estamos aqui trabalhando. O cara vai chegar num consultório odontológico ou num consultório médico e esculhambar o doutor lá. Eu estou vindo aqui dizer que o senhor é isso, que o senhor é aquilo. Que o médico não vai aceitar isso. O dentista não vai aceitar isso. Então nós estamos aqui é trabalhando. Aí o cara trata de te mandar mensagem te esculhambando, te desonrando, aí tu vai ficar calado. Não. Porque tu fez um comentário que ele não gostou, olha, se tu fez um comentário que ele não gostou, que ele mande um comentário te contestando de maneira democrática e séria, respeitosa. Nós estamos aqui trabalhando. Aí o cara da rádio disse, não, mas alguém vai ligar criticando o teu irmão, que ele é o prefeito daqui. Eu digo, bote no ar e se for uma resposta que eu tenha condições de dar, eu vou dar a resposta. Aí um ouvinte ligou e disse, Marcial, se você fosse prefeito de Grajaú, olha aí, a primeira pergunta, primeiro ouvinte do ar, se você fosse prefeito de Grajaú, os secretários do seu irmão seriam os seus? Eu disse, não. Me olha aqui, Carlinhos. Aí o locutor caiu assim para trás. Aí o locutor disse, mas não, não. Porque eles não são de confiança da minha pessoa. Eles são de confiança do meu irmão. Eu teria que botar os secretários de minha confiança. Esses que estão aí são de confiança dele. Não são da minha confiança. Compreendeu? Aí o cabo da rádio disse, é, tu tem razão. Claro que eu tenho razão. Ora, como é que eu vou ser prefeito de uma cidade e não vou levar as pessoas de minha inteira confiança? É o que está acontecendo aqui com o governo da Ismênia Miranda. Ela assumiu a prefeitura e deixou nos cargos as mesmas pessoas que eu acredito que podem até ser de convivência dela. Né, Carlito? Pode ser da convivência dela. Agora a pergunta que eu faço, são de confiança dela? E os exemplos estão aí pelos bairros da cidade. A cidade esburacada, problemas que ela não tem conseguido chegar junto, está demorando demais as ações. Então eu disse isso no rádio. E quando eu saí da rádio, alguém me encontrou lá no determinado restaurante, lá na adega. O cara foi lá na minha mesa, um empresário da cidade, disse, pai, eu gostei daquela tua resposta. É claro, eu não posso, por exemplo, chegar numa rádio e o cara dizer assim, eu quero falar com o Marcial Lima. E eu não poder botar o ouvinte no ar. Então existem regras hoje. Lá na Rádio Caturité, não bota o ouvinte no ar. Para conversar com o entrevistado, não. Eles anotam as perguntas. Choveu, Carlito, de mensagens de pessoas de várias áreas do compartimento da Borborema, de lá é chamado compartimento da Borborema, que me ouviu naquela época. Mas eu não puderam botar no ar e disseram que o pessoal estava ouvindo. Eu fui para uma rádio, agora quando eu fui no ano passado, numa rádio lá de São José da Mata. E foi a mesma coisa. Aí lá não, lá eles botam os ouvintes no ar. Eu digo, bote no ar, bote o ouvinte no ar, que eu quero conversar com o ouvinte no ar aqui. Então, essa coisa a Rádio Mirante ainda tem, graças a Deus. Aí o cara não sabe utilizar, não quer utilizar a coisa como deveria ser utilizada. Poxa, se você está aqui, é um programa comunitário, dando vez para o cidadão falar de estrada, de infraestrutura, de BR que não presta, de problema de saúde, é a fila no cartório, é a fila não sei aonde. Aí o cara não acha que tu tem, né? Tu está aqui para aguentar chacota, aguentar ameaça de alguém. Não, não é por aí. Vamos respeitar. Eu jamais vou sair daqui da minha sala e lá na sala da direção aqui, ou do Zeca, ou não sei de quem é, pá, você é isso, não. Não vou. Se quiser fazer alguma reclamação, eu faço. Ó, Zeca, não gostei disso, não está certo isso aqui. Pronto. Se ele acatar, bem, se não acatar, eu não vou ficar remoendo uma coisa que está resolvida. É como o Neymar.
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11: Segundo estimativas do Instituto Nacional de Saúde Mental, em 2012, de 9,6 milhões de adultos foram diagnosticados com vários tipos de doença mental e 43,7 milhões de adultos nos Estados Unidos com alguma doença mental, desde ansiedade ao transtorno obsessivo e compulsivo. Isso é fato, mas há esperança. Um estudo mostrou que indivíduos que seguem uma religião com propósitos definidos e organizados em suas vidas se recuperam mais rápido de crises de depressão. E para aqueles com doenças mentais graves, as atividades religiosas e espirituais são as mais citadas como estratégias benéficas para o seu estado de espírito. Em Filipenses 4:7, Paulo escreveu: "E a paz de Deus, que excede todo entendimento, guardará os seus corações e as suas mentes em Cristo Jesus."

Bom dia, povo de Deus. Agora, exatamente 7 horas e 5 minutinhos. 7:05. É, você aí, eu aqui, nós juntinho na programação. Novo Tempo, a Voz da Esperança. 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É, muito bem, povo de Deus. Mais uma vez, pela zona sonora da 87,9, na sua rádio querida. Bom dia, que o Senhor abençoe o seu dia, que neste dia tenhamos realmente grandes vitórias para a honra e glória do nosso Deus. Hoje, 19 de maio de 2026, graças a Deus. 7:06, bom dia para nós, bom dia para todos, né? Na graça do Senhor, bom dia para você que está no campo, para você que está em casa, para você que está no trabalho, para você que está conosco nessa manhã. É isso, né? Seguimos juntos pela graça do Senhor. E a nossa referência é: não se turbe o vosso coração. Creis em Deus, creis também em mim. Na casa de meu Pai, muitas moradas, se assim não for, eu teria dito: eu vou preparar um lugar. E se eu for preparar um lugar, voltarei outra vez e vos levarei para mim mesmo, para que onde eu esteja, estejais vós também, em nome de Jesus. Essa promessa do Senhor para nós nessa manhã de terça-feira, pela graça do Senhor nosso Deus. Se Deus é bom o tempo todo, não temos dúvida, né? E a sua misericórdia nos alcança todo dia. Cada dia na presença do Senhor, Deus Todo-Poderoso. Bom dia, linda canção para você. Te agradeço, Senhor. Nós agradecemos o Senhor.

Olha aí, já agradeceu o Papai do Céu, já louvou o Papai do Céu pela misericórdia que Deus tem te proporcionado, tem realizado na sua vida. É isso, canta com a gente assim mesmo, eu agradeço, Senhor, por tudo, Senhor, Deus tem feito, né?

Olha aí, agradeço, papai do céu, todo dia. É nóis, bom dia pra você. Agora 7 horas e 10 minutinhos. Olha aqui, ó, confirmando pra você. 7 e 10. É bênção, bom dia pra nós. Graças a Deus.

0: Terça-feira, 7h11. Ei, as bênçãos do Senhor sendo derramadas, sendo realmente sendo colocadas sobre o seu lar, sobre a sua família, sobre você. Agradeço ao Papai do Céu todo dia, louvo ao Papai do Céu todo dia, que Deus é bom o tempo todo, né? E não temos motivo realmente para não agradecer esse Deus tão maravilhoso que fez o céu, a terra, o mar e a fonte das águas. Hoje, terça-feira, nós temos uma mensagem do céu para você com o pastor Gilson Brito, né? Pastor Gilson Brito, o amigo de Jesus, morreu, parte 3. Fé inabalável, pastor Nemoel, fé não é sentimento, né? Olha aí, fé não é sentimento de sonhos da Bíblia para você. E o Reavivado por Sua Palavra, você sabe que todo dia nós temos um resumão da Palavra de Deus com o pastor Valdeci Júnior. E hoje o assunto é, segundo as crônicas, 31. Resumão é muito bom para todos nós dessa manhã de nessa manhã de terça-feira. E as bênçãos do Senhor sendo derramadas, eu já quero iniciar com você com a Palavra de Deus, voz da profecia. Pastor, é aqui, olha aí, Gilson Brito, um amigo de Jesus, morreu. Olha só a mensagem poderosa para você, para todos nós.
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A minha Bíblia já está aberta no Evangelho de João, capítulo 11, onde temos o relato da ressurreição de Lázaro. Um milagre maravilhoso efetuado pelo Senhor Jesus Cristo pouco antes de ser crucificado, pouco antes de dar a sua vida em nosso lugar. É interessante, quando a gente começa a ler o capítulo 11, é dito que Lázaro, ele adoeceu e ele era amigo de Jesus, vivia numa cidadezinha próxima a Jerusalém chamada Betânia. Ele tinha duas irmãs chamadas Maria e Marta, todos amigos de Jesus. E quando Lázaro adoeceu, as irmãs mandaram dizer a Jesus que Lázaro estava enfermo e elas ficaram na expectativa de que Jesus viria logo para ajudá-lo, para curá-lo. Mas, quando a notícia chegou a Cristo, está escrito que ele ainda se demorou 2 dias no lugar onde estava. E depois ele disse aos seus discípulos, agora a partir do verso 7, João capítulo 11, vou ler os versos 7 a 16. Depois disse aos seus discípulos, vamos outra vez para a Judeia. Os discípulos disseram, mestre, ainda há pouco os judeus queriam apedrejá-lo e o Senhor quer voltar para lá? Jesus respondeu, não é verdade que o dia tem 12 horas? Se alguém andar de dia, não tropeça, porque vê a luz deste mundo. Mas se andar de noite, tropeça, porque nele não há luz. Tendo dito isto, acrescentou, nosso amigo Lázaro adormeceu, mas eu vou para despertá-lo. Então os discípulos disseram, Senhor, se dorme, estará salvo. Jesus falava da morte de Lázaro, mas eles pensavam que tivesse falado do repouso do sono. Então Jesus lhes disse claramente, Lázaro morreu. Por causa de vocês me alegro de que não estivesse lá, para que vocês possam crer. Mas vamos até ele. Então Tomé, chamado Dídimo, disse aos outros discípulos, vamos também nós para morrer com o Mestre. Observe que Jesus, ao demorar alguns dias, 2 dias, quando recebe a notícia, finalmente ele diz aos seus discípulos, vamos para a Judeia. Os discípulos dizem, Senhor, mas há pouco os judeus queriam lhe apedrejar lá na Judeia, na região de Jerusalém, lá onde ficava Betânia. Parecia imprudente voltar à Judeia. Mas Jesus deixa claro que o seu tempo ainda não havia acabado, que ele estava sob os cuidados do Pai. E então Jesus acrescenta, nosso amigo Lázaro adormeceu, mas eu vou despertá-lo. E os discípulos pensam que Jesus fala apenas a respeito do sono de Lázaro, que Lázaro estivesse dormindo. E eles dizem assim, Senhor, se dorme estará salvo, ou seja, vai se recuperar. Então Jesus diz claramente, Lázaro morreu. Por causa de vocês me alegro que não estivesse lá para que vocês possam crer, mas vamos até ele. Jesus diz claramente, Lázaro morreu. A morte é algo desagradável, triste e que assusta. Nós naturalmente e normalmente queremos e gostamos de viver, mesmo com lutas. No livro de Eclesiastes, capítulo 3, verso 11, Salomão diz que Deus pôs a eternidade no coração do homem. Nós sabemos o que é viver, mas quanto à morte, há muitos questionamentos. Quando virá? Vai doer? Como será? O que vem depois? Como é estar morto? Vou deixar pessoas que amo e precisam de mim? Algumas dessas perguntas, a palavra de Deus nos responde. Esse bendito livro é digno de confiança por sua origem, história, conteúdo e vidas transformadas e abençoadas. Na Santa Bíblia há uma palavra segura e digna de confiança. Note que antes de dizer que Lázaro morreu, Cristo disse ele adormeceu, dormiu. Esse é um termo comum na Bíblia para referir-se aos mortos ou ao estado de morte. A morte é apresentada como um sono. Isso é um eufemismo, uma expressão branda para suavizar algo que é desagradável. Como dizer assim, descansou das lutas da vida. No entanto, há uma outra razão para o uso desse termo.
De acordo com a Bíblia, a morte é um estado de completa inconsciência, como quem está dormindo. No Salmo 115, verso 17, está escrito: "Os mortos não louvam o Senhor, nem os

Permita-me lhe dizer com carinho e com respeito, isso não é bíblico. Desde o Éden, Deus disse aos nossos primeiros pais, Gênesis capítulo 2, se vocês desobedecerem, vocês morrerão. Mas em Gênesis capítulo 3, o diabo diz, é certo que vocês não morrerão. E então, morre ou não morre? Em quem você acredita? Alguém dirá, o corpo morre, mas a alma não. Então ouça o que Deus diz, em Ezequiel capítulo 18, verso 20, a alma que pecar, essa morrerá. O ensino bíblico não é de que nós temos uma alma, mas nós somos uma alma. Gênesis capítulo 2, verso 7, está escrito, então o Senhor Deus formou o homem do pó da terra, e lhe soprou nas narinas o fôlego de vida, e o homem passou a ser uma alma vivente. Ou se tornou um ser vivente. Esse ensino de que temos uma alma imortal penetrou e se fortaleceu no cristianismo por influência da filosofia grega. Contudo, é estranho ao pensamento judaico-cristão, ao ensino bíblico. Também a Bíblia não ensina que a recompensa dos justos e ímpios vem logo após a morte, mas sim a partir da segunda vinda de Cristo a esse mundo, quando primeiro ocorrerá a ressurreição dos salvos para a vida eterna. Imagine se Lázaro estivesse no céu, no paraíso. Que decepção para ele seria voltar a essa vida aqui. Na verdade, há uma tensão irreconciliável entre a crença na imortalidade da alma e o ensino bíblico da ressurreição.

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1: Agora 7h25, 7h25, para você estar conosco, aquele bom dia todo especial, bom dia na presença do Senhor, bom dia na presença aí do Espírito Santo, através do louvor e das canções especiais que estamos aqui oferecendo ao nosso Deus, para o nosso Deus toda honra, bem toda glória, para esse Deus que merece todo louvor, toda exaltação, glória, glória, glória ao nosso Deus. Bom dia para você todo especial. Bom, já chegando para você, momento reflexivo da palavra de Deus. Tivemos agora há pouco o pastor Gilson Brito falando sobre a questão da imortalidade da alma e também falando sobre a grande esperança da breve volta de Jesus. Ok? Para você, nesse momento, expressão vocal: se meu povo orar, você já orou hoje, já clamou, já buscou a graça do Senhor, já exaltou esse Deus tão maravilhoso. Se não, cante com a gente nesse momento: se meu povo orar, expressão vocal, nós, o Senhor Deus irá derramar bênçãos sem medida. E os pecados serão perdoados, né? E o Espírito Santo será derramado em nome de Jesus. Bom dia, 7h26, horário de Brasília para você. Já, um momento, reflexão da palavra de Deus.

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3: É esse momento especial que nós abrimos a palavra de Deus. Eu quero te convidar nesse momento a estar conosco nesse instante, né, para nós orarmos, nós clamarmos o nome desse Deus tão maravilhoso. É, aqui nós vamos para Provérbios 17, versículo 22. A palavra nos fala a si mesmo, olha só. O coração alegre é um bom remédio, mas o espírito abatido seca os ossos. Olha aí, queridos, veja só. Um coração alegre é um bom remédio, mas o espírito abatido, o espírito triste, né, melancólico, o espírito depressivo, o espírito de tristeza, infelizmente vai secar os ossos. Querido, coração alegre é uma mente grata, positiva e em paz, que claro, sem dúvida alguma, reduz o estresse e fortalece o sistema imunológico. E o espírito abatido? Efeito de secar os ossos, tristeza profunda e depressão, espírito oprimido, pode causar doenças, exaustão e desgaste geral. Então fica para a gente a mensagem dessa manhã, né? Coração alegre é um bom remédio, sempre feliz, sempre alegre. Meia circunstância, né? Sabemos que passamos por dificuldades. Todavia, precisamos sempre exaltar o Papai do Céu. Agradecer esse Deus tão maravilhoso, das bênçãos, e ter um coração realmente feliz. Acordou, despertou, está com o Senhor, está vivo, está em casa, está com a família. Tudo isso é o quê? É bênção sem medida. Então nós vamos nesse momento agradecer o Pai Eterno pela sua misericórdia, pelo seu amor, por tudo que tem feito por cada um de nós. Obrigado, Jesus. Obrigado, meu Deus, porque o Senhor é bom para nós. O Senhor tem nos ajudado, tem nos fortalecido, tem nos animado, tem nos dado a esperança cada dia de viver o propósito, viver a missão, viver como o Senhor Deus quer e andar nos teus caminhos. Ó Deus, abençoa-nos neste momento, usa-nos como instrumento, nos ensina, Senhor Deus, ter um coração alegre, um coração feliz, um coração grato, e assim, Senhor Deus, de um modo especial, contagiar as pessoas ao nosso redor. Fica conosco nesse momento, abençoando, fortalecendo e animando o teu povo, como também, Deus amado, nesse momento, de modo especial, eu peço, eu suplico pelos ouvintes que estão conosco todas as manhãs, ouvindo a palavra, ouvindo os evangelhos eternos, ouvindo as orientações, Senhor Deus, como também, Deus Santo, exaltando o Senhor através dos louvores. Fica mais uma vez conosco, abençoando, fortalecendo e nos animando, nos dando a tua graça e a tua misericórdia, perdoando nossos pecados. E assim, Senhor Deus, constituindo graça e misericórdia através desse programa, dessa rádio, que é uma bênção todas as manhãs, como também, Deus amado, nos demais programas que te louvam e que te exaltam. Nós assim agradecemos e exaltamos o nome do Senhor, em nome de Jesus. Amém, amém, amém e amém. Olha aí, queridos, né? Glória a Deus por isso, né? Glória a Deus porque esse Deus faz maravilhas. Damares, nesse momento, um novo vencedor. Oferecimento especial ao nosso amigo José Vieira, participa com a gente, já oferece amanhã cedinho, olha, para todos os ouvintes. E a gente aproveita para também colocar, sabe para quem? Para você, querido ouvinte, que está comigo nessa manhã, que não perde o programa, cedinho já está com a gente. Você é um vencedor, em nome de Jesus. Damares, agora 7 horas e 34 minutinhos, 7h34, em Nova Olinda do Maranhão. Bom dia, bom dia, bom dia, bom dia.

Agora é vitória, querido ouvinte. É, o Senhor te abençoando, né? Te ajudando, te curando também, te restaurando. Creia em nome de Jesus, agora é só vitória. Na hora certa, Deus me dará essa vitória, o Senhor não deu agora. No momento certo, Deus sabe de tudo. Bom dia para nós, agora 7 horas e 39 minutinhos. 7h39, horário de Brasília para você. Olha aí, é bênção para todos nós. Bênção sem mistura nenhuma.

0: 7h40, 7h40, já quase terminando o nosso programa, mas nós estamos aqui ainda ao vivo pela graça do Senhor Jesus. Você já leu sua Bíblia hoje? Já leu a Palavra de Deus? Não leu? Nós temos um resumão com o pastor Valdeci Júnior, reavivado por sua palavra, né? Um projeto maravilhoso. Esse projeto tem como objetivo recapitular, resumir a Palavra de Deus para nós todas as manhãs, tá bom? E às vezes, por algumas situações, a gente não põe ao vivo, não põe aqui para você, melhor dizendo, mas você não pode ficar sem ler a sua palavra, a Palavra de Deus, ou seja, a sua Bíblia todas as manhãs. Então, nesse momento, eu quero te chamar, eu quero te convidar a, junto conosco, entender e compreender o plano de Deus para nós através da Palavra de Deus. Pastor Valdeci Júnior, com um resumão reavivado por sua palavra.
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2: Em tudo que ele empreendeu no serviço do templo de Deus e na obediência à lei e aos mandamentos, ele buscou o seu Deus e trabalhou de todo o seu coração e por isso prosperou, segundo Crônicas 31:31. Daria para escrever um livro só com as lições desse verso aqui, e eu tenho que comentar o capítulo todo em menos de 2 minutos, em menos de 3 minutos, mas tudo bem, vamos lá. A primeira grande lição que nós tiramos do capítulo bíblico da leitura de hoje, que é segundo Crônicas 31, amigo ouvinte, é que é possível fazer a obra de Deus, aparentar ser observador dos mandamentos de Deus e estar longe de Deus. Aqui nós temos a ênfase de que, além de ter a conduta ética cristã correta, ele tinha a motivação correta que levava a tal comportamento, que era uma busca por Deus de todo o coração. Outra grande lição que nós tiramos aqui é a de que essa balela de prosperidade que se fala em muitas igrejas hoje em dia, ela não é bíblica. Note que aqui não tem que ele vendeu os bens dele, deu tudo para os líderes religiosos e então prosperou. Não! O que diz aqui é que ele prosperou porque praticou a comunhão e a devoção pessoal dele, foi obediente na guarda dos mandamentos e se empenhou direitinho na obra. Daí, a prosperidade foi uma consequência natural dos esforços humanos abençoados pela orientação divina. Agora, as demais lições que podem ser tiradas de 2 Crônicas capítulo 31, eu vou deixar para você mesmo tirar lendo hoje aí na sua Bíblia, 2 Crônicas 31, tá certo? Um abraço e até amanhã, se Deus quiser.

Bom dia, bom dia, bom dia, bom dia, bom dia para nós, né? Uma excelente, abençoada terça-feira para você e para todos nós, para nós adorarmos esse Deus tão maravilhoso. Obrigado, pastor Valdeci Júnior, por essa mensagem poderosa. Canção especial aí para você também, Adoradores 5, vitória, vitória, vitória, em nome de Jesus. Olha aí, você tem vitória, você tem bênção para contar, você tem, você não, nós temos muito que agradecer esse Deus tão maravilhoso, Deus eterno, Deus soberano, Deus criador e Deus mantenedor. Então assim, ó, vitória em nome de Jesus. Obrigado, Papai do Céu, obrigado, Papai do Céu. Esse é um momento especial também, é um momento que nós tiramos para o quê? Para festejar a vida e agradecer o que Deus tem feito, pelas maravilhas, pelas bênçãos alcançadas.

É, parabéns, que seu dia seja incrível, repleto de muitas alegrias, né? Feliz aniversário, desejamos a você muita paz, muita felicidade para você, para agradecer sempre, Papai do Céu, que esse ciclo traga muitas realizações, que você continue iluminado pelo Espírito Santo, em nome de Jesus. Além de ser o seu dia hoje, 19 de maio, também hoje é o Dia Nacional da Defensoria Pública, Dia Mundial de Doação de Leito Humano. E hoje também é o dia da conscientização para a doação de leite humano, já colocamos, né? Também hoje é o dia dos acadêmicos de direito. Mas hoje é o dia de você agradecer, de você louvar, de você dizer Senhor muito obrigado. Também é dia do físico, né? Olha aí, bom demais, né? Graças a Deus, porque cada dia nós temos a oportunidade de agradecer o Papai do Céu, tá bom? Chegando para você nesse momento, uma canção especial, Raridade, Anderson Freire, do CD Raridade, Meu Hospital, tá bom? Na verdade, não é a canção Raridade, é do CD Raridade, Meu Hospital. Olha aí, vamos louvar a Deus nesse momento. E já voltamos com lições da Bíblia com o pastor China, né? E hoje, um tema muito bom para nós entendermos, compreendermos. Fé não é sentimentos, tá certo? Olha aí, vamos entender e assimilar a palavra de Deus. Bom dia, agora 7h49, 7h49. Já estamos quase no final do programa, mas ainda estamos aqui em nome de Jesus. Anderson Freire, Meu Hospital.

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1: Olá, este é o seu programa Lições da Bíblia. Neste trimestre, que vai até o final do mês de junho, estamos estudando Crescendo em um Relacionamento com Deus. O assunto desta semana, Vivendo pela Fé. E o tema para hoje, Fé não é sentimento. Primeiramente, precisamos entender que fé não é algo concreto. É uma resposta humana despertada pelo Espírito Santo. Deus é aquele que em sua graça e por meio do seu Espírito Santo nos atrai a si, quando lhe permitimos fazê-lo, Jeremias 31:3. Somos salvos pela graça mediante a fé, que é resposta à graça de Deus, concedida a nós por meio da morte de Cristo, é claro. Cremos em Deus como resultado da sua graça. Isso está no centro do relacionamento com Ele. Além disso, devemos lembrar que fé não é um sentimento. Muitos não exercem aquela fé que têm o privilégio e o dever de exercer, esperando muitas vezes experimentar aquela sensação que unicamente a fé pode trazer. Sentimento não é fé. Cabe a nós exercitar a fé, mas aquele sentimento de alegria e bênçãos, Deus é quem dá. Alguns podem sentir que não têm fé por não se sentirem perto de Deus ou por não serem tudo o que deveriam ser como cristãos. Porém, fé é confiar em Deus, não só quando tudo vai bem, mas também na tempestade ou quando não entendemos o que está acontecendo. Os sentimentos não devem dominar nossa experiência religiosa em nosso relacionamento com Deus. É justamente quando pensamos estar distantes dele que precisamos exercer a fé e clamar ao Senhor, como fez aquele pai em Marcos 9:24. Jesus disse que se tivermos fé como um grão de mostarda, moveremos montanhas, Mateus 17:20. Se você já viu um grão de mostarda, sabe como ele é minúsculo. Ainda assim, uma fé tão pequena pode produzir mudanças imensas. Portanto, a fé deve ser poderosa e forte a ponto de operar o que está além do humano. E assim como o grão de mostarda cresce e se torna uma árvore, Mateus 13, 31 e 32, nossa fé deve crescer e não permanecer estática. De fato, precisamos antes de tudo de uma medida da fé para termos um relacionamento com Deus. Por isso, Deus repartiu um pouco de fé para cada pessoa. Romanos capítulo 12, verso 3. E por bondade, lembre-se sempre das palavras de Jesus. Passará o céu e a terra, porém as minhas palavras não passarão. Eis que venho sem demora. E lembre-se que a voz é nossa, mas a palavra é de Deus. Bem, amanhã tem mais, se Deus assim nos permitir. E disse Jesus, examinais as Escrituras, porque julgais ter nelas a vida eterna, e são elas mesmas que testificam de mim, João 5:39. Eu sou o pastor Stina e este é o seu programa Lições da Bíblia, diariamente com você, pela graça e misericórdia de Deus.
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3: E assim a gente encerra mais um programa pela graça do Senhor, louvando e exaltando esse Deus pelas bênçãos alcançadas, pela sua misericórdia, que é o que? Tremenda, é incomparável. Tchau, tchau. Deus te abençoe, te guarde, te proteja, te guie. Eu deixo para você a canção de Luiz Cláudio, Ebenezer, até aqui nos ajudou o Senhor. Você crê, diga amém, agradeça, Papai do Céu, pela sua misericórdia, pelo seu amor, grande e tremendo, em nome de Jesus. Amanhã, se o Senhor nos permitir, estamos de volta, tá bom? E aí, como é que está a sua fé? Está realmente inabalável? Está de fato firme? Glória a Deus por isso. Bom dia, fique com Deus, que com Deus nós iremos, em nome de Jesus.
4: 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O povo de Deus tem que ser um povo.
5: Até aqui nos ajudou o Senhor.

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0: Muito bom dia, Navalina. Muito bom dia, turma boa. Um ótimo dia pra você que já está sintonizado com a gente nessa manhã, né? Manhã de terça-feira, dia 19 do mês de maio. 19 do mês de maio, hora 2026. Estamos chegando mais uma edição do seu, do meu, do nosso. Manhã de sucesso, seu campeão de audiência no horário, na comunicação mesmo. Rai Nunes, o jeito jovem de fazer rádio pra você. Hoje, muito mais feliz que ontem, sem medo de ser feliz, a gente chega pra fazer a festa. Aqui pela frequência 87,9. 8 horas e 10 minutos, 8 e 10. Bom dia pra você, dona de casa, pra você, homem do campo, pra você, dono de lar, bares, lanchonete da nossa cidade, tudo pra você que tá na loja, né, no supermercado. Aquele ótimo dia pra você. Muito obrigado pela sintonia, pelo carinho da audiência. Vamos lá, pra gente começar a nossa sequência musical. A gente já começa ao som do Rei Vaqueiro, Nome Proibido. 8 horas e 10 minutos, bom dia pra você.
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Tudo bem, estamos de volta para você que está curtindo aí o som, né? O som deles, o som aí, né? Da Mari Fernandes, Zé Grilo e Natanzinho Lima. Saudade do caralho, né? Pra você que tá conectado com a gente, agora são exatamente 8 horas e 25 minutos, 8h25 na cidade de Nova Olinda. Bom dia pra você que tá conectado com a gente, né? Um forte abraço, obrigado pelo carinho da sintonia, pelo carinho da audiência. Vamos lá, participação nossos ouvintes, estão participando com a gente aqui, né? Na sequência, meu amigo José Vieira, ali da rua Eugênio Ribeiro, pediu pra curtir dois sucessos, um com Luana Magalhães, Chora, e o outro com Amado Batista, com a música Diz Pra Sua Amiga, né?

0: pede e oferece aí, né, pros seus amigos. O nosso amigo Cláudio lá na quadra 2. Nosso amigo Pedro Chu lá no Café da Mata, Nazaré e ODI aí na rua Eugênio Ribeiro. E pra professora Francinalva no bairro do Trator, né? Estou conectado com a gente, bom dia. Agora curtir assim na sequência, né? O som da Luana Magalhães. Chora e logo após Amado Batista diz pra sua amiga.
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0: Olha o sucesso pra você que tá curtindo, né? O som dela, Yasmin Santos. Yasmin Santos com a participação da Maiara e Maraísa, com a música Solteira de Corpo, né? Pra você que tá curtindo aqui na frequência 87,9.
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0: E o seu Manhã de Sucesso, seu campeão de audiência no horário. Vamos juntos até as 9, né? Até as 9h30, quando chega nossa amiga Silvana Rodrigues e o seu show da manhã. Aqui pela frequência 87,9 para você que está sintonizado com a gente. 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Aqui é barato todo dia, né? Para você que está sintonizado com a gente, 8h44, 8h44 na cidade de Nova Olinda. Vou trazer para você aqui na sequência, a pedido aí, né, o som da Aline Reis e Zé Cantor com a música Remédio para Raiva. Logo após, eu trago para você o som aí, né, de Gildean Marques com a música Mal Entendido. Tem muito mais aqui na sequência para você curtir. Só começando o show para você assim, bebê, ó.
1: Oito e 44.

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Tem pra você que tá curtindo as dicas, né? Pra você que tá curtindo aí. O som dele, Gildean Marques, né? Mal entendi, viu? Quando a gente vê as coisas, não entende, né? Não sai comentando as coisas erradas. Tá ok, meu amor? Pra você que tá curtindo a gente, curtindo a sequência do seu programa aí de sucesso. São exatamente 8 horas. E, rapaz, calma aí, né? Exatamente 8 horas. Oito horas e 55 minutos, 8h55 na cidade, 8h56 já, 8h56 na cidade de Nova Olinda. Bom dia pra você que tá curtindo a gente, um ótimo dia. Pois é, pra você que tá curtindo a gente nessa manhã, né, manhã de terça-feira, de 19 do mês de maio, ano 2026. Este é o seu, meu, nosso Manhã de Sucesso, o seu campeão de audiência no horário. É, como eu sempre digo, né? A gente faz o som, você cria a imagem. Dando um toque especial pra minha turma boa, minha amiga, Dona Gracinha. Alô, Dona Gracinha, bom dia. Tá ligadinha com a gente aí no bairro Salles, na rua Salles, né? Aquele forte abraço, obrigado pela sintonia, pelo carinho da audiência, minha amiga. A minha amiga, né, Dona Gracinha, tá ligadinha com a gente. Dona Francisca também tá ligada com a gente aí na rua 7 de setembro. Dona Francisca, toda turma boa aí na rua 7 de setembro. Eu tô com certeza pra turma boa que tá sintonizado com a gente aí na quadra 8. Turma boa aí da quadra 8. Meu amigo Duca Pedra e toda a família tá conectado com a gente. A turma boa do povoado Pompeu, município de Santa Helena. A turma boa de Mata de Luiz, né. A turma boa que tá conectada com a gente também aí na quadra 13. Um forte abraço, galera boa aí na região de Santa Luzia do Paraná, aqui no povoado Tatajubal, Morada Nova, quadra 19, quadra 25, né? É a turma aí na quadra 22, a turma aí no Jacunicaua 2. Turma que tá sintonizado com a gente, aquele forte abraço, obrigado pela sintonia, pelo carinho da audiência. Vamos lá pra turma aí na Pelônia, né? Turma aí na região da Pelônia, turma aí da Predeira 2, né? Turma aí na comunidade Faveira, aquele forte abraço pro parceiro César. Pra turma boa conectada com a gente, aquele forte abraço. Obrigado pela sintonia, pelo carinho da audiência. Bora curtir mais sucesso aqui na sequência. O som de Rayan Vitorino. Aí logo após tem Efraim Lima, Vitamina C e muito mais aqui na sequência pra você curtir.

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Muito bem, estamos de volta, turma boa, ouvindo o sucesso aí do Efraim Lima, né? Vitamina C, pra você que tá curtindo aqui na sequência, são exatamente 9 horas e 8 minutos, 9:08 na cidade de Nova Olinda. Bom dia pra você que tá curtindo a gente, um ótimo dia, muito obrigado pela sintonia, pelo carinho da audiência. Pois é, pra você que tá curtindo a gente, né? Pra você que tá curtindo amanhã no Enem Sucesso aqui pela frequência 87,9, vamos juntos até as 9:30. Daqui a pouco tem a nossa amiga Silvana Rodrigues, o seu show da manhã, aqui pela frequência 87,9. Pra você que nos acompanha, eu quero te fazer um convite todo especial, né? Um convite todo especial pra essa grande festa que acontece dia 6 de junho, ali mesmo na quadra 8, aí na residência de Dona Barco. Recebendo a Rádio Ola Black Lion, no comando total de Mr. Jonas, Silvino Pedro e RJ, para fazer o comissão da programação, haverá, né? Torneio de futebol masculino e feminino, feijoada no 0800 e concurso de lambada. Você não pode ficar de fora dessa. É dia 6 de junho, sabadão todo especial aí na quadra 8, na residência Dona Baco, organização Branca e Jones, né? Eu já agradeço pela presença de todos.

Vamos fazer a turma, também eu quero te convidar também, eu quero fazer um convite todo especial, né, para você curtir aí o tradicional festejo de Santo Antônio, 25 anos de tradição, né, que acontece aí dia 13 de junho, te liga na programação, né, missa e batizado a partir das 9 horas da manhã, almoço para todos e tira gosto durante a noite, né, e tira gosto liberado para a galera. Tudo isso acontece aqui no quintal, o show da Catarina, organização Dona Catarina, né? Aí a animação ficará por conta da novíssima Radiola Falcão Black, na diferenciada do Brasil, no comando total aí dos top DJs, né? E a participação especial do DJ Mr. Jonas para fazer o clima. Dia 13 de junho, o tradicional festejo de Santo Antônio, 25 anos de tradição, e tudo isso acontece aí no quintal show da Catarina. Organização Dona Catarina, deixa eu agradecer pela presença de todos.

Para você que está curtindo a gente, o nosso amigo José Vieira, ali da Rua Eugênio Ribeiro, né? José Vieira pediu para curtir aí duas músicas, uma com Lourenço Pinheiro, é A Máquina Voltou, e ela, Paula Fernandes, A Mineirinha Ferveu, né? Aqui na sequência para você curtir assim. Pediu para curtir, oferece para todos os ouvintes aqui no, na região do, da Pelônia, né? Predeira, é, Faveira, região aqui também de Mata de Luiz, Pompeu, também da quadra 13, quadra 8. Para todos que estão sintonizados com a gente, a turma aí lá na região aqui do, da Porca Magra, né? Isso, Porca Magra, é do outro lado do Rio Turi, né? Ali no próximo ao povoado Cebolau, né? A turma está conectada com a gente aí, aquele forte abraço. Até a nossa frequência chega, aquele forte abraço, obrigado pela sintonia. Toma aí para você curtir o som do Lourenço Pinheiro, A Máquina Voltou, e logo depois Paula Fernandes, A Mineirinha Ferveu.

0: sou vencedor.
1: Valeu, Gaguinho.
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Muito bem, Tuba Boa, estamos de volta para você que está curtindo a gente aí na sequência, né? O som do Adilson Ribeiro, som de Belém. Para você que está curtindo aí na sequência, agora é exatamente 9 horas e 26 minutos. Já estamos chegando ao finalzinho do seu, do meu, do nosso Manhã de Sucesso, seu campeão de audiência no horário.

0: Mário, agradecendo primeiramente a Deus por ter dado mais uma oportunidade e também agradecendo a cada um de vocês estiver junto com a gente até esse exato momento. Muito obrigado pela sintonia, pelo carinho da audiência. Prometemos voltar amanhã, assim, se Deus nos permitir, mais uma edição do seu, do meu, do nosso Manhã de Sucesso. Deixa mais última de hoje aqui na sequência, né? Eu trago para você o som do Lucas Luco, a música Cato, Cacto e Balão. Logo após tem o Sertanejo Play com a música Eu Tô Tentando o Meu Melhor. Tá para você? Uma ótima terça-feira, um ótimo dia. Fica aí com o Show da Manhã. Em comando da nave tem ela, Silvana Rodrigues. Então, tchau, tchau. Fui!
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1: Muito bem, gente, bom dia especial. Olha o nosso show da manhã no ar até às 11 horas. Seu Silvana Rodrigues por aqui, tá bom, gente? Bela terça-feira, hoje, 19 de maio de 2026. Um prazer imenso novamente aqui com o nosso show da manhã no ar pra você. Muita música de verdade a partir de agora aqui no nosso show da manhã.
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5: 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Tem gente...

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0: 7 minutos aqui em Nova Olinda. Muito bem, olha, vamos seguindo aqui com o nosso show da manhã. Eu vou atender aqui a Oziene, que mora na Curva da Linha, participando aqui do nosso show da manhã. Ela tá pedindo o som aqui do Silvano Salles, Chuva de Arroz. Só pra curtir, valeu meu bem, obrigado pelo carinho da sua audiência, um abraço super carinhoso aí pra toda a galera da Curva da Linha aí ligado com a gente.
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0: Legal, gente, muito bem, música linda aí do Eduardo Costa. Aliás, lançamento, música nova do Eduardo Costa. Tá bom, gente? Olha, 10 horas e 24 minutos. Vamos seguindo aqui com o nosso show da manhã. Eu vou atender a Ana, ela pede a música aqui do Diego, Vitor Hugo, Tubarões, música linda. Olha, nessa coisa ela pede Luan Santana, pode ser qualquer uma, escolher Mulher Segura, música bonita também, especialmente pra você, tá bom, querido? Então, valeu, obrigado pelo carinho da sua audiência. Aliás, ela pede e oferece dois sucessos aí pra toda a galera que tá ligada aqui no nosso show da manhã.
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1: Muito bem, curtiu o som aí da banda Capital Inicial, Natasha, gente, 10 horas 39 minutos aqui em Nova Olinda. Olha, vamos seguindo então com o nosso show da manhã. Você que ainda não ligou pra cá, participe, ligue. Olha, o nosso WhatsApp é o 986-06-2498. Olha, eu vou atender aqui a Bruna, ela pede a música da banda Seu Desejo, só pra curtir.
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2: Muito bem, olha, 10 horas e 54 minutos aqui em Nova Olinda. A gente está encerrando o nosso show da manhã dessa terça-feira, tá bom, galera? Olha, beijão.

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0: 11:23.
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0: 11:53.
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Meio-dia e 43.

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Sou Tereza Cristina e você confere agora comigo alguns dos assuntos que vão ser destaques na edição do Jornal Central desta terça, dia 19 de maio. Homem é preso após tentar matar a própria esposa e o filho no interior do Maranhão. Adolescentes são conduzidos à delegacia após denúncia de estupro coletivo contra uma menor em São Luís. Maranhão realiza semana de vacinação nas escolas públicas e o governo federal lança hoje linha de crédito para motoristas de aplicativo e taxistas. Esses e outros assuntos em instantes aqui na sua emissora.

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1: Homem é preso após tentar matar a própria esposa e o filho no interior do Maranhão. Adolescentes são conduzidos à delegacia após denúncia de estupro coletivo contra uma menor em São Luís. Comerciante é preso por agiotagem e contrabando no estado. Mulheres trans protestam na Câmara de São Luís contra a lei sobre o uso de banheiros. Maranhão realiza a semana de vacinação nas escolas públicas. Governo federal lança hoje linha de crédito para motoristas de aplicativo e taxistas. No esporte, Maranhão perde para o Confiança e fica fora do G8 da Série C. E maranhense faz história e é convocado para a Copa do Mundo. Está no ar a edição do Jornal Central desta terça, 19 de maio de 2026.
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1: A atuação da zona de convergência intertropical mantém o tempo instável no Maranhão nesta terça, com previsão de chuvas moderadas a fortes na metade norte do estado. Essa região segue sob o alerta amarelo de perigo potencial para chuvas intensas. Nas demais regiões do estado, o tempo permanece firme, com calor predominante e baixa umidade relativa do ar, principalmente no extremo sul maranhense. Em São Luís, previsão de sol entre nuvens, chuva rápida ao longo do dia e da noite, com temperatura máxima de 30 graus. Já em Imperatriz, o dia será de sol com muitas nuvens, pancadas de chuva à tarde e à noite, máxima de 31 graus.
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1: Um homem foi preso nesta segunda-feira no município de Lajeado Novo, na região tocantina do Maranhão, suspeito de tentar matar a própria esposa e os filhos, após uma discussão dentro de casa. Segundo a Polícia Militar, o suspeito havia saído para consumir bebida alcoólica e, ao voltar, acusou a mulher de traição, iniciou as agressões e fez ameaças de morte com uma faca. Um menino de 6 anos presenciou a cena, pediu que o pai não matasse a mãe, mas também foi ameaçado pelo suspeito que teria jogado a criança no chão. O garoto conseguiu fugir e pedir ajuda a familiares e vizinhos que socorreram a vítima. Após o crime, o homem fugiu, mas foi localizado e preso pela polícia na casa da mãe, ainda no município de Lajeado Novo. De acordo com a Polícia Militar, o suspeito já tinha histórico de violência doméstica e havia ficado preso por agressões anteriores. Deputado federal do Maranhão é alvo de pedido de busca e apreensão após denúncia da esposa. Repórter Edivaldo Oliveira tem mais detalhes do caso.
2: O deputado federal Ribeiro Neto se manifestou após circulação de notícias nas redes sociais envolvendo supostas acusações de ameaça, lesão corporal e injúria no âmbito de um processo de separação da esposa, Ingrid Campos. No comunicado, o parlamentar afirma que tomou conhecimento das acusações por meio da imprensa e das redes sociais e declarou que até o momento não recebeu qualquer notificação oficial que os acontecimentos mencionados estariam relacionados a um momento extremamente delicado e íntimo no âmbito familiar, especialmente em razão de um processo de separação. O deputado repudiou qualquer associação dele à violência, ameaça ou ofensas. Ele alegou ainda que muitas das informações divulgadas não correspondem à realidade dos fatos. O parlamentar declarou que já está reunindo elementos de prova para que o caso seja esclarecido de forma clara e responsável pelos meios legais adequados. Ele ainda informou que estuda a adoção de medidas cabíveis para responsabilizar eventuais autores de notícias falsas, acusações infundadas e conteúdos ofensivos divulgados sobre o caso. No domingo, dia 17, o parlamentar registrou boletim de ocorrência acusando Ingrid de agressões físicas, injúrias e de ter saído com a filha do casal de 4 anos sem informar o paradeiro. O registro foi feito depois de Ribeiro Neto já haver procurado a polícia em meio a uma discussão conjugal e horas após a circulação de informações sobre novos desentendimentos entre os dois. Em meio à troca de acusações entre o casal, a Polícia Civil do Maranhão solicitou à Justiça, também no domingo, dia 17, a expedição de mandado de busca e apreensão e a adoção de medidas protetivas de urgência contra o deputado federal Federal. O pedido foi encaminhado pela Delegacia Especial da Mulher de São Luís após registro de boletim de ocorrência pela suposta vítima. Segundo o depoimento prestado à polícia, Ingrid Campos relatou uma sequência de episódios de violência física, psicológica e patrimonial ao longo dos 9 anos de relacionamento com o deputado. A Polícia Civil solicitou à Justiça a suspensão do porte de arma do deputado, o afastamento dele do lar e a proibição de contato com a mulher, familiares e testemunhas. Os investigadores também pediram a devolução de aparelhos eletrônicos que, segundo a denúncia, teriam sido retidos pelo parlamentar. Central de Notícias Brasil, de São Luís, Edivaldo Oliveira.
1: Em São Luís, 3 adolescentes com idades entre 12 e 13 anos foram conduzidos à delegacia na tarde dessa segunda-feira após denúncia de estupro coletivo contra uma adolescente também de 12 anos. Segundo informações preliminares, todos os suspeitos e a vítima estudam na mesma escola situada no bairro do Anil. O caso está sendo investigado pela Delegacia de Proteção à Criança e ao Adolescente. No próximo bloco, o comerciante é preso por agiotagem e contrabando no interior do Maranhão.
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1: Na cidade de Timon, a Polícia Civil prendeu nesta segunda-feira um comerciante de 55 anos, suspeito de agiotagem, contrabando e extorsão. Durante o cumprimento do mandado de busca, os policiais encontraram cartões bancários com senhas, joias, relógios, dinheiro em espécie e centenas de maços de cigarros contrabandeados. Segundo as investigações, o suspeito cobrava juros abusivos entre 20% e 30% e usava ameaças para cobrar as dívidas. Também nessa segunda-feira, 3 homens foram presos no município de Guimarães durante uma operação contra foragidos da Justiça. No imóvel, alvo da ação, os policiais apreenderam armas de fogo, munições, drogas, colete balístico, balança de precisão e rádio comunicador. O trio foi autuado por tráfico de drogas, posse irregular de arma de fogo e associação criminosa armada. Na região da Baixada Maranhense, diversas ocorrências também foram registradas. Entre elas, uma jovem de 23 anos foi ferida por uma adolescente durante uma briga. Repórter Batista Peixoto.
5: Várias ocorrências foram registradas nas últimas horas nessa região da Baixada Maranhense. Em São Bento, uma jovem de 23 anos foi vítima de golpe de faca durante uma briga no bairro São Benedito. De acordo com a PM, a acusada é uma adolescente de 17 anos que fugiu após o crime e ainda não foi localizada. A vítima foi socorrida e encaminhada ao hospital da cidade. Já aqui em Pinheiro, um homem identificado como Benilton dos Santos Rodrigues foi baleado no bairro São Francisco. Segundo o relato da vítima à polícia, ele havia pedido carona a um desconhecido em uma motocicleta, quando, ao chegar em casa, foi atingido por um disparo de arma de fogo. O tiro atingiu superficialmente o peito direito. Populares apontaram um homem conhecido como Raposa da Bubalina como suspeito da tentativa de homicídio. Já na cidade de Santa Helena, um homem identificado como João Domingos Pereira Costa, conhecido como Mingau, foi esfaqueado no abdômen dentro de uma olaria no bairro Morada Nova. Segundo a vítima, ele tentou apartar uma briga envolvendo um homem identificado apenas como Daniel e acabou sendo atingido. A PM informou ainda que, após consulta ao sistema, foi constatado um mandado de prisão preventiva em aberto contra a própria vítima. Em Pedro do Rosário, a Polícia Militar realizou a prisão de Charles Jonael Pinheiro Ferreira por suspeita de tráfico de drogas. Com ele foram encontrados 30 papelotes de cocaína, uma balança de precisão, um punhal e dinheiro em espécie. Segundo a PM, o suspeito também fazia publicações em redes sociais fazendo apologia ao tráfico e exibindo arma de fogo. De Pinheiro, na Baixada Maranhense, Batista Peixoto.
1: Operação apreende 100 quilos de drogas e prende Índia do PCC na cidade de Caxias. Repórter Taliana Luz.
6: Uma operação das polícias civil e militar do Piauí terminou com a prisão de uma mulher conhecida como Índia do PCC e a apreensão de cerca de 100 quilos de drogas na manhã dessa segunda-feira na cidade de Caxias. Durante a operação, os policiais encontraram um depósito clandestino de drogas escondido debaixo de um piso da casa usada pelos suspeitos. Segundo o delegado Samuel Silveira, a apreensão resulta em um grande prejuízo para o tráfico de drogas entre os estados.
7: Um depósito de droga essa pertencente ao PCC, Polícia do Estado do Piauí, numa investigação de tráfico lá no Piauí, mais uma vez, chegando ao Maranhão e desarticulando esse tráfico interestadual.
6: As investigações apontam que todo o material seria levado para pontos de venda de drogas na zona norte de Teresina.
8: Tráfico interestadual, porque o depósito era feito no estado do Maranhão, mas essa droga ela é, na integralidade, destinada ao Piauí, notadamente, repito, à zona norte da capital.
6: A polícia informou ainda que os entorpecentes estavam escondidos em compartimentos subterrâneos, estratégia usada pela facção criminosa para tentar dificultar o trabalho da polícia. A mulher presa seria responsável por vigiar o imóvel e também ajudar na distribuição da droga.
8: Ela era responsável pelo gerenciamento em nome da facção PCC lá na cidade de Caxias.
6: A suspeita foi levada para a sede da DENARC em Teresina, onde permanece à disposição da Justiça. Central de Notícias Brasil de São Luís, Taliana Luz.
1: A seguir, mulheres trans protestam na Câmara de São Luís contra a lei sobre o uso de banheiros.
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1: O governador Carlos Brandão confirmou nesta segunda-feira em São Luís que a jovem Samara Regina, vítima de agressão em Passo do Lumiar, já foi matriculada no EJATEC, Educação de Jovens e Adultos, e vai iniciar o curso de gastronomia. Além da qualificação profissional, Samara também vai começar a trabalhar como recepcionista na Secretaria de Estado das Cidades. Grávida de 5 meses, a jovem recebe o apoio do governo após o caso de violência que ganhou repercussão em todo o país. O pacote de assistência inclui ainda atendimento médico, suporte psicológico, apoio jurídico e enxoval para o bebê.
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1: Um grupo de mulheres trans realizou o protesto nesta segunda-feira durante sessão na Câmara Municipal de São Luís em relação à lei que proíbe o uso de banheiros femininos por mulheres trans na capital maranhense. Com cartazes e palavras de ordem, as manifestantes cobraram posicionamento dos vereadores e criticaram a nova legislação.

0: principal alvo dos protestos foi o vereador Marquinhos, autor da proposta e defensor público da medida. A lei, promulgada na última quarta, tem gerado forte repercussão e dividido opiniões em São Luís. Apoiadores afirmam que a medida busca garantir segurança e privacidade nos espaços femininos. Já movimentos sociais e críticos classificam a decisão como discriminatória e excludente. O vereador Jonathan Soares, do Coletivo Nós, usou a tribuna para repudiar a lei e afirmou que a medida representa um retrocesso.
1: A lei promulgada por esta casa, ela não protege ninguém, ela apenas exclui, sob o falso pretexto de garantir segurança, o que este parlamento se faz oficializar o preconceito, a transfobia e empurrar uma parcela da nossa população.
0: O governo federal lança hoje linha de crédito para motoristas de aplicativo e taxistas. Repórter Renato Ribeiro.
2: A iniciativa vai oferecer condições especiais para financiamento de veículos, manutenção e capital de giro. O presidente Lula participa do lançamento do programa logo mais à tarde na Casa de Portugal, na cidade de São Paulo. O ministro da Secretaria-Geral da Presidência, Guilherme Boulos, adiantou na semana passada que a ideia do programa é reduzir os custos dos motoristas com aluguel de carros em locadoras. Segundo Boulos, o Move Aplicativos deve funcionar nos moldes do Move Brasil, lançado no fim de abril, que ofereceu 21 bilhões para a compra de caminhões e ônibus. E ainda nesta terça-feira, na capital paulista, Lula participa, nesta manhã, da abertura do Encontro Internacional da Indústria da Construção no Distrito AMB. O evento reúne palestrantes e importantes representantes do setor no país. Da Rádio Nacional em Brasília, Renato Ribeiro.
0: Confira a seguir, maranhense faz história e é convocado para a Copa do Mundo.
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0: Órgãos de fiscalização do trânsito realizam mais uma ação da campanha Maio Amarelo. Repórter Jonas Mendes.
6: Segue as mobilizações por conta da campanha Maio Amarelo, que foi relançada recentemente aqui no Maranhão. E hoje a mobilização acontece aqui no terminal da Praia Grande, onde uma equipe da Polícia Rodoviária Estadual marca presença, acompanhando a equipe do DETRAN, que faz aqui uma mobilização, e essa equipe está sendo coordenada pela senhora Rositânia de Farias, coordenadora de Educação ao Trânsito do DETRAN Maranhão, e ela vai explicar mais a respeito do objetivo e o andamento da campanha. Vamos ouvir.
7: O Maio Amarelo, ele na realidade foi lançado aqui no estado do Maranhão no dia 11, junto com a PRF e a Polícia Militar. Então é um trabalho que a gente faz em conjunto em todo o estado do Maranhão. A Polícia Militar, ela é uma parceira em todos os municípios onde a gente não pode alcançar, a polícia está lá fazendo seu trabalho de fiscalização, mas também de educação para o trânsito. E o Maio Amarelo, ele é lançado no Brasil, em todo mês de maio, e hoje nós temos o lançamento dessa campanha nacional.

0: trânsito, ele é feito de pessoas. E se a gente parar para analisar de que nós somos responsáveis pelo trânsito que temos, a gente vai, com certeza, começar a mudar o comportamento no trânsito.
1: E a campanha permanece até quando?
0: A campanha é durante todo o mês de maio, nós vamos até meados de junho, onde o objetivo principal é falar sobre segurança no trânsito.
1: Eu vejo o destaque.
2: Teve início nessa segunda-feira e vai até a próxima sexta, a Semana Estadual de Vacinação nas Escolas. Todos os municípios terão equipes de saúde fazendo busca ativa. A reportagem é de Madison Hiller.
3: A mobilização nacional de oferta de vacinas no ambiente escolar em todo o país começou em 1º de abril e vai até o próximo dia 31 de maio. A ação reúne as secretarias estaduais de saúde e educação, além das prefeituras, e tem como objetivo fortalecer a cobertura vacinal nos 217 municípios maranhenses. A iniciativa vai ampliar o acesso à imunização de estudantes com menos de 15 anos, matriculados na educação infantil e nos ensinos fundamental e médio da rede pública. Durante esta semana, as equipes vão atuar em unidades da rede estadual de ensino e em creches, promovendo a busca ativa de crianças e adolescentes com esquema vacinal incompleto. Entre as vacinas ofertadas para adolescentes estão os imunizantes contra HPV, meningocócica. Já para o público infantil estarão disponíveis vacinas como a pentavalente, rotavírus, pneumo-10, varicela, hepatite A, tetraviral e tríplice viral, entre outras. Pais e responsáveis devem acompanhar os comunicados das escolas e autorizar a vacinação dos estudantes. A recomendação também é verificar se a caderneta de vacinação está atualizada. O acompanhamento pode ser feito pelo documento físico ou pelo aplicativo Meu SUS Digital. De acordo com o Ministério da Saúde, após o período de declínio nas coberturas vacinais, observou-se uma recuperação a partir de 2023 em todo o país. Mesmo assim, em 2025, algumas vacinas destinadas a crianças menores de 2 anos ainda seguem abaixo da meta, como febre amarela e tríplice viral de primeiro reforço, que protege contra difteria, tétano e coqueluche. Entre os adolescentes, também se destacam coberturas abaixo do esperado para a meningocócica, dos sorogrupos A, C, W e Y, além das vacinas contra HPV, tanto para meninas quanto para meninos. Da Rádio Nacional em São Luís, Madison Euler.
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2: O lateral maranhense natural de Açailândia, Wesley, de 22 anos, foi convocado nesta segunda-feira pelo técnico Carlo Ancelotti para defender a seleção brasileira na Copa do Mundo de 2026 e se tornou o primeiro jogador do Maranhão a disputar o Mundial pela seleção principal. Revelado pelo Flamengo e atualmente na Roma da Itália, o atleta vive uma grande fase no futebol europeu e chega à sua primeira Copa. A lista de convocados também marcou o retorno de Neymar, que vai disputar o quarto Mundial da carreira. E o Maranhão perde para o Confiança e fica fora do G8 da Série C. Jalber Pereira.
5: Na conclusão da 7ª rodada do Campeonato Brasileiro da Série C, o Maranhão Atlético Clube enfrentou Confiança de Sergipe na noite dessa segunda-feira e perdeu por 2-1. Jogando na Arena Batistão em Aracaju, o time da casa abriu o placar aos 39 minutos ainda do primeiro tempo com João Pedro. Aos 18 do segundo tempo, Felipe Cruz sofreu pênalti. Vagalume cobrou com perfeição e deixou tudo igual. O gol da vitória da equipe sergipana aconteceu aos 37. Lucas Manga cometeu falta nas proximidades da grande área. Após a cobrança, Ícaro marcou e decretou a vitória para o time do Confiança. No final do jogo, o técnico do Maranhão, Gerson Testoni, justificou a terceira derrota sofrida pela equipe na competição nacional.
6: Não foi o resultado que a gente esperava, né? Jogando aqui em Aracaju é difícil, mesmo jogar contra o Confiança. Acho que o primeiro tempo da nossa equipe foi um pouquinho abaixo, que é uma coisa que faz parte do processo do futebol também. Mas o segundo tempo foi muito positivo, na minha visão. A gente empatou o jogo, poderia ter ampliado, virado o marcador. Tivemos volume, criamos oportunidades, fizemos o nosso jogo, que é a nossa identidade. Eu acho que a gente controlou muito bem o segundo tempo. Infelizmente, a gente sofreu um gol em bola parada, uma falta duvidosa no corredor lateral, né? Infelizmente, a gente sofreu o gol.

0: Mas tem que dar moral pro grupo. Como eu falei, a Série C é muito difícil. São jogos muito competitivos, né? E a gente fez um jogo competitivo, a gente duelou muito forte, lutou até o final para buscar esse resultado positivo. Infelizmente as coisas não aconteceram. Agora é recuperar, dar moral pro grupo e buscar nosso resultado positivo diante do Caxias no próximo sábado no Castelão.
1: Com o resultado, a equipe baranhense caiu para a 12ª posição na tabela de classificação, mas com apenas um ponto de diferença para o Caxias, a última equipe a ocupar a zona de acesso para a fase seguinte. Já o Confiança deixou a zona do rebaixamento pela primeira vez na temporada. O MAC volta a campo no próximo sábado para enfrentar o Caxias. O jogo será às 19h30 no Estádio Castelão, na capital maranhense. Ainda restam 12 jogos para completar a primeira fase, quando apenas 8 equipes vão se classificar. Central de Notícias Brasil, de São Luís, com informações do esporte, Jalber Pereira.
2: O Jornal Central é uma produção do Departamento de Jornalismo da Central de Notícias Brasil. 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Estarei de volta amanhã, nesse mesmo horário, aqui na sua emissora. Obrigada sempre pela companhia e até amanhã.
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1: Jalmer Pereira.
2: É comigo mesmo aqui pelas ondas da sua emissora. A partir de agora, sejam todos muito bem-vindos em mais uma edição do seu Central Esporte. Nesta terça-feira, hoje dia 19 de maio do ano de 2026, e vamos aos principais destaques de hoje. Pão do Norte inicia a preparação para Super Clássico no próximo final de semana. Bode Gregório perde para o Confiança e termina a sétima rodada da Série C, fora do G8.
3: Sampaio Basquete.
2: O time de basquete do Sampaio Correia vence e segue invicto na Liga de Basquete Feminino. Também vamos trazer informações sobre a Fórmula 1. Vamos destacar os recordes da pista de Montreal, no Canadá, que será o palco da próxima corrida. E o destaque principal de hoje fica para a seleção brasileira. O técnico Carlos Ancelotti convoca os 26 jogadores que vão disputar a Copa do Mundo. E entre eles está o maranhense. Estas e outras notícias você vai acompanhar a partir de agora no seu Central Esporte, que já está no ar.
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0: Jauber Pereira.
1: É comigo mesmo aqui pelas ondas da sua emissora, o programa Central Esporte, que tem oferecimento de Mundo da Mídia. 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E vamos começar já o programa de hoje trazendo as informações da seleção brasileira. Olha, Carlos Ancelotti convoca os 26 jogadores que vão disputar a Copa do Mundo, que será realizada pela primeira vez em três países diferentes. Quem tem mais informações da seleção brasileira é ele, Bruno Mendes.
2: O técnico Carlo Ancelotti convocou os 26 jogadores do Brasil para a Copa do Mundo e Neymar foi um dos relacionados. Os convocados, goleiros Alisson do Liverpool, Ederson do Fenerbahçe e o Everton do Grêmio. Defensores, Alexandre e Danilo do Flamengo, Bremer da Juventus, Douglas Santos do Zenit, Gabriel Magalhães do Arsenal, Ibanez do Al-Ahly, Léo Pereira do Flamengo, Marquinhos do Paris Saint-Germain e Wesley da Roma. Meio-campistas, Bruno Guimarães do Newcastle, Casimiro do Manchester United, Danilo do Botafogo, Fabinho do Al-Ittihad, Lucas Paquetá do Flamengo. Atacantes, Endrick do Lyon, Gabriel Martinelli do Arsenal, Igor Thiago do Brentford, Luiz Henrique do Zenit, Matheus Cunha do Manchester United, Neymar do Santos, Rafinha do Barcelona, Rayan do Bournemouth e Vinícius Júnior do Real Madrid. Carlo Ancelotti respondeu muitas perguntas sobre o Neymar, dentre elas, se ele vai ser titular na Copa.
3: Quero ser claro, é limpo, é honesto. Ele vai jogar, se merece jogar. Aí temos treino e o gramado do treino vai decidir que vai jogar. Eu tenho uma ideia de que pode ser o equipe titular neste momento, mas depois tenho que ver como a gente se entrena, como o jogador está preparado, se tem boa condição física e mental para poder ser na equipe titular.
2: Os jogadores começam a se apresentar no dia 27 de maio na Granja Comaria, em Teresópolis, para iniciar a preparação. No dia 31, o Brasil enfrentará o Panamá no Maracanã. No dia seguinte, a delegação segue para os Estados Unidos, onde fará um último amistoso contra o Egito, em Cleveland, no dia 6 de junho. A estreia brasileira na Copa do Mundo será no dia 13 de junho, às 7 da noite, contra o Marrocos, em Nova Jersey. Da Rádio Nacional em Brasília, Bruno Mendes.
1: Muito obrigado, repórter Bruno Mendes, aqui participando conosco. E olha, a seleção brasileira masculina terá pela primeira vez o Maranhense. Quem tem mais informações é o repórter Jailson Farias. É com você, Jailson.
0: Alô, amigos do Central Esporte, Jailson Farias, trazendo um pouco da trajetória do primeiro maranhense a participar de uma Copa do Mundo. É isso mesmo, olha, gente, Wesley França vai fazer história pelo futebol maranhense com a camisa da seleção brasileira. Ele é natural de Açailândia, no interior do Maranhão. O jogador está entre os 26 convocados pelo técnico Carlo Ancelotti. É isso mesmo, vai disputar a Copa do Mundo, que será realizada nos Estados Unidos, Canadá e México. Nascido em 6 de setembro de 2003, Wesley deixou o Maranhão ainda criança e se mudou para Florianópolis, onde começou sua trajetória no futebol. Após passagem pelas categorias de base do Figueirense, acabou sendo dispensado em meio às dificuldades do clube. O lateral precisou recomeçar no Atlético Tubarão, onde enfrentou momentos complicados, incluindo atrasos de ajuda de custo. O desempenho no Brasil despertou interesse internacional e foi negociado com a Roma em julho de 2025, em uma das maiores vendas recentes do Flamengo. Na Itália, a adaptação foi rápida. Wesley ganhou espaço e se firmou como titular, atuando tanto na linha defensiva quanto mais avançado pelo lateral direito. Na temporada 2025-26, o Maranhense mantém presença constante na equipe. Ao todo, disputou 43 partidas e marcou 5 gols. Números que reforçam o crescimento no futebol europeu. O jogador também figura entre os finalistas e concorre prêmio de melhor jogador no futebol italiano, ao lado de nomes como Luka Modric, Frederico Di Marco, Adrien Rabiot e Lautaro Martinez. O sonho realizado e de olho no futuro, a convocação para a Copa do Mundo representa o auge na trajetória meteórica do jogador. De Açailândia para o cenário internacional, o Wesley agora está entrando para a história do futebol maranhense e, em plena ascensão, o lateral direito chega ao Mundial como uma das apostas da nova geração brasileira. É isso aí, gente. Olha, com informações da trajetória do lateral direito Wesley França, Jailson Farias para o Central Esportes.
1: Muito obrigado ao repórter Jailson Farias também participando conosco, mas lembrando que antes de ir para a Europa, o Wesley marcou história na equipe do Flamengo, conquistou títulos e assim despontou para o cenário internacional. Mas agora eu vou trazer informações para você de um jogador da seleção brasileira que já foi feirante, é isso mesmo. O ex-feirante de Gama, a cidade satélite de Brasília, estará na maior competição de futebol do planeta, a Copa do Mundo. Isso estou falando do atacante Igor Thiago, que é uma das apostas de Carlo Ancelotti para a seleção brasileira no torneio disputado nos Estados Unidos, México e também Canadá. De origem humilde, o jogador iniciou a sua trajetória no interior do Paraná, passou pelo Cruzeiro e hoje se destaca na Premier League. O jogador é filho de Maria Diva e irmão de Michael. Igor Thiago começou no futebol do Grêmio Ocidental, projeto social da cidade ocidental, município de Goiás, no entorno do Distrito Federal. A carreira no esporte, porém, parecia um sonho distante para muitos momentos. No entanto, entre treinos e jogos, o atacante trabalhou como pedreiro, feirante e entregador para ajudar a mãe no sustento da família, após a morte do pai, enquanto tinha 13 anos. O dinheiro também servia para mantê-lo no futebol. Ele foi ex-jogador do Tico, com passagens por São Paulo. O jogador Tico que passou pelo São Paulo, passou também pelo Atlético Paranaense e Coritiba, e que enxergou em Thiago um futuro promissor. Ainda no Grêmio Ocidental, o atacante foi indicado ao Verê, do interior do Paraná, depois de ser reprovado em um dos testes para a categoria de base do Atlético Paranaense. A distância da família era um dos pontos mais difíceis na trajetória do atleta. Em meio às dificuldades financeiras, Thiago carregava o objetivo de transformar a vida da mãe e também do irmão, motivação pelo qual ele manteve firme aos obstáculos. Portanto, aí um pouco da história desse atacante brasileiro. Mas além da seleção brasileira, a equipe de Portugal também divulgou os seus convocados para a Copa do Mundo 2026. Cristiano Ronaldo está na lista para buscar um feito inédito, entrar no seleto grupo que participou de 6 Copas Mundiais na carreira. A seleção portuguesa integra o grupo K no torneio junto com Colômbia, Congo e Uzbequistão. O primeiro jogo será às 14 horas, horário de Brasília, do dia 17 de junho, contra os conglenses lá em Houston. A equipe comandada por Roberto Martinez se classificou direto para a Copa através de eliminatórias da Europa. Portugal foi líder do Grupo F com 4 vitórias, 1 empate e apenas uma derrota. A edição sediada por Estados Unidos, México e Canadá será a 9ª Copa do Mundo dos portugueses. A lista divulgada nessa terça-feira conta com 27 jogadores. Vamos aqui rapidamente aqui aos convocados. Goleiros: Diogo Costa, José Sá, Rui Silva e Ricardo Velho. Defensores, ou seja, zagueiros: Diogo Delota, também Matheus Nunes, Nelson Semedo, João Cancelo e também Nunes Mendes, além de Gonçalo Inácio, Renato Veiga, Rubem Dias e também o Tomás Araújo. Meios campistas: Rubem Neves, Samuel Costa, João Neves, Vitinha e também Bruno Fernandes, além de Bernardo Silva. Tem os atacantes: João Félix, Francisco Trincão, Francisco Conceição, Pedro Neto, Rafael Leão, Gonçalo Guedes, Gonçalo Ramos e também o Cristiano Ronaldo, com destaque para 3 jogadores que jogam no Paris Saint-Germain, uma das melhores equipes do futebol mundial. Vamos a um breve intervalo, na volta tem mais Central Esporte para você pelas ondas da sua emissora. Um instante só.
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0: Jauber Pereira.
1: Comigo mesmo aqui pelas ondas da sua emissora, o programa Central Esporte, que tem oferecimento de Alag. 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E vamos começar, vamos continuar girando com as informações do seu clube aqui dentro do seu Central Esporte.

0: Papão do Norte inicia a preparação para Super Clássico do próximo final de semana. Quem tem mais informações direto do CT Pereira dos Santos é ele.
1: Roberto Ramos.
0: Alô, Roberto Ramos, é com você.
2: Olá, Jalber Pereira, um grande abraço aos amigos ligados no Central Esportes. O Moto se representou ontem à tarde, depois do empate diante do IAP no estádio municipal do Rio Grande do Santos, na última rodada. Não era um resultado que o torcedor esperava, mas acabou sendo bom pelas circunstâncias do jogo. O Moto que abriu o placar sofreu a virada e nos instantes finais o Cleitinho empatou no segundo tempo. A equipe rubro-negra se manteve no G4, mas viu o seu principal rival no estado do Maranhão, Sampaio Corrêa, encostar na classificação. O Moto tem 9 pontos, Sampaio tem 7. E é exatamente contra o Sampaio que o Moto faz o próximo jogo no estádio Castelão no domingo. É mais um jogo, é mais um superclássico, é mais uma decisão para as pretensões da equipe do Motoclube de São Luís, que busca a classificação à próxima fase da Série D. O Moto vencendo abre 5 pontos em relação ao Sampaio. Aí restarão 6 pontos em disputa e, em caso de resultado positivo, o Moto estará virtualmente classificado. Programação dessa semana segue: treino hoje em 2 períodos, quarta-feira treino pela manhã, quinta-feira treino em 2 períodos e na sexta-feira o time treina pela manhã. Já no sábado fecha a preparação para o jogo diante do Sampaio Correia. Para essa partida, o técnico Fernando Tonê terá a volta do lateral esquerdo Rômulo Carioca, que cumpriu suspensão automática, já estará à disposição do técnico. Vale destacar que o Moto deve ainda esta semana anunciar um lateral direito, posição que está carente pela contusão do lateral Robert. Então, a informação que se tem é que se o jogador está em ritmo de jogo e se ganhar condição no bid da CBF, pode estrear no domingo, mas vai ser avaliado pela comissão técnica assim que chegar aqui em São Luís do Maranhão. O Patrick deverá ser mantido na posição de lateral direito se ele não tiver condição. O jogador que vai chegar não tiver condição, é a possibilidade da entrada do Patrick. Em relação ao atacante Dagson, que sofreu uma lesão no joelho e deve ser avaliado hoje, passará por exames para saber a real condição deste jogador. Informações do Papão do Norte no Central Esportes.
0: Muito obrigado ao grande Roberto Ramos aqui participando conosco das últimas do Papão do Norte, mas agora vamos trazer informações de quem está invicto em competição nacional.
1: Sampaio Basquete.
0: Sampaio Basquete que venceu e segue invicto na Liga de Basquete Feminino. Quem tem mais informações é ela, Taliana Luz.
3: O Sampaio Basquete segue imbatível na Liga de Basquete Feminino. Jogando fora de casa, a equipe maranhense venceu o Maringá do Paraná por 80 a 45 nessa segunda-feira e chegou à 14ª vitória consecutiva na competição. O time tricolor começou a partida em ritmo forte e abriu 18 pontos de vantagem logo no primeiro quarto. Com o jogo controlado, o Sampaio administrou a reação das adversárias, manteve a eficiência no ataque e confirmou a vitória com tranquilidade. A pivô Monique foi eleita a melhor jogadora da partida com 11 pontos, 15 rebotes e 5 roubadas de bola. Já a ala colombiana Jennifer Munhoz foi a cestinha do Sampaio, anotando 15 pontos. Com mais esse resultado, o Sampaio Basquete segue na liderança da Liga Feminina com 100% de aproveitamento e 28 pontos conquistados. O próximo desafio da equipe maranhense será nesta quarta-feira, às 19h, contra o Campinas, no ginásio do Tênis Clube, em confronto direto pela liderança da competição. Central de Notícias Brasil de São Luís, Taliana Luz.
0: Muito obrigado, repórter Taliana Luz, também participando conosco, o time do Sampaio, que agora está ali na liderança, juntamente com outra equipe. Vamos ficar na torcida para que essa invencibilidade dure por muito tempo e que o tricolor possa conquistar o título este ano para o basquete do estado do Maranhão. Mas agora vamos falar de outro esporte aqui dentro do seu programa esportivo mais atualizado do Rádio Maranhense.
1: Fórmula 1.
0: Vamos destacar os recordes da pista de Montreal, no Canadá, que será o palco para a próxima corrida. Quem tem mais informações é ele. Alô, alô, Armando Capriotti, é com você.
4: Alô, Jauber Pereira, amigos da Fórmula 1, apaixonado pela velocidade, que nos acompanham no Central Esportes. A Fórmula 1 chegou de vez na cidade do Canadá e o Grande Prêmio de 2026 acontecerá entre os dias 22 e 24 de maio, no circuito Gilles Villeneuve, em Montreal. O evento contará com o formato da corrida sprint. A largada da corrida principal no domingo será às 21 horas, horário de Brasília. Sexta-feira, dia 22, é o primeiro treino livre, das 13h30 às 14h30, e a classificação para o sprint será às 17 horas. Às 21 horas, não se surpreenda com o horário, a corrida será às 21 horas. Já a corrida de sábado do sprint será às 11 horas. No domingo, a largada do Grande Prêmio às 21 horas. Os recordes do circuito Gilles Villeneuve, a volta mais rápida de corrida foi conseguida por Valtteri Bottas, que corria pela Mercedes em 2019. Ele atingiu 1 minuto, 13 segundos e 78 milésimos de segundo. Volta muito rápida. A volta mais rápida na classificação foi do piloto Sebastian Vettel, que corria pela Ferrari também em 2019, com o tempo de 1 minuto, 10 segundos e 240 milésimos. Há 4 anos dessa corrida realizada, 3 foram vencidas pelo piloto Max Verstappen, que corre pela RBR. Já no ano passado, no ano de 2025, quem ganhou foi George Russell, mas seguido de Max Verstappen, e o terceiro, o Kimi Antonelli. Então vai ser uma grande corrida com essas mudanças que teve na regra da Fórmula 1. Esperamos um grande prêmio bem diversificado e com várias ultrapassagens. Notícias da Fórmula 1 no Central Esportes.
0: Muito obrigado ao grande Armando Capriotti. Vamos ficar na torcida também para que o Maranhense consiga ganhar pelo menos um prêmio nessa temporada de 2026. Mas agora vamos trazer informações do único representante maranhense na Série C do Campeonato Brasileiro de Futebol. Vitória perdeu para o Confiança e termina a 7ª rodada da Série C fora do G8. Vamos acompanhar.
5: Na conclusão da 7ª rodada do Campeonato Brasileiro da Série C, o Maranhão Atlético Clube enfrentou o Confiança de Sergipe na noite dessa segunda-feira e perdeu por 2-1. Jogando na Arena Batistão em Aracaju, o time da casa abriu o placar aos 39 minutos ainda do primeiro tempo com João Pedro. Aos 18 do segundo tempo, Felipe Cruz sofreu pênalti. Vagalume cobrou com perfeição e deixou tudo igual. O gol da vitória da equipe sergipana aconteceu aos 37. Lucas Manga cometeu falta nas proximidades da grande área. Após a cobrança, Ícaro marcou e decretou a vitória para o time do Confiança. No final do jogo, o técnico do Maranhão, Gerson Testoni, justificou a terceira derrota sofrida pela equipe na competição nacional.
6: Não foi o resultado que a gente esperava, né? Jogando aqui em Aracaju é difícil, mesmo jogar contra o Confiança. Acho que o primeiro tempo da nossa equipe foi um pouquinho abaixo, que é uma coisa que faz parte do processo do futebol também. Mas o segundo tempo foi muito positivo, na minha visão. A gente empatou o jogo, poderia ter ampliado, virado o marcador. Tivemos volume, criamos oportunidades, fizemos o nosso jogo, que é a nossa identidade. Eu acho que a gente controlou muito bem o segundo tempo. Infelizmente, a gente sofreu um gol em bola parada, uma falta duvidosa no corredor lateral, né? Infelizmente, a gente sofreu o gol. Mas tem que dar moral para o grupo. Como eu falei, a Série C é muito difícil. São jogos muito competitivos, né? E a gente fez um jogo competitivo, a gente duelou muito forte, lutou até o final para buscar esse resultado positivo. Infelizmente, as coisas não aconteceram. Agora é recuperar, dar moral para o grupo e buscar nosso resultado positivo diante do Caxias no próximo sábado no Castelão.
5: Com o resultado, a equipe maranhense caiu para a 12ª posição na tabela de classificação, mas com apenas um ponto de diferença para o Caxias, a última equipe a ocupar a zona de acesso para a fase seguinte. Já o Confiança deixou a zona do rebaixamento pela primeira vez na temporada. O MAC volta a campo no próximo sábado para enfrentar o Caxias. O jogo será às 19h30 no Estádio Castelão, na capital maranhense. Ainda restam 12 jogos para completar a primeira fase, quando apenas 8 equipes vão se classificar. Central de Notícias Brasil, De São Luís, com informações do esporte, Jauber Pereira.
0: Beleza, tivemos então as informações do Maranhão e chegamos ao final de mais um Central Esporte. Com convite para que possamos nos encontrar amanhã neste mesmo horário aqui na sua emissora. Até lá.
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Linda, Maranhão, Maranhão, Brasil e o mundo, já estou aqui de volta, 14h10, aqui no Clube do Braga, programa Hora da Sofrência, aqui nessa tarde maravilhosa, terça-feira, hoje é 19 de maio de 2026, estou de volta aqui no Clube do Braga.

todo mundo ligado, audiência topada, tá todo mundo curtindo a 87,9, muito obrigado. Alô, Ivan Roberto, meu irmão. Valeu aí, meu irmão, pelo top 10, né? Olha, gente, olha, 14 e 11, o Clube do Brega está começando.

Olha, quem quiser participar do nosso programa, interagir, o nosso telefone é 8494-8524. O nosso WhatsApp é 8606-2498. Fiquem à vontade. Eu te faço companhia até às 16 aqui na Melhor do Brasil.

você ligado aqui no 87,9, você pode participar do nosso programa aqui através do nosso telefone ou através do nosso WhatsApp, né? Já é 14 horas e 13 minutos. Daqui a pouquinho tem aí o Minutos das Notícias, né? Aqui no nosso programa, tá bom? E aí você fica curtindo o nosso programa em qualquer ponto, para você que está curtindo o nosso programa em qualquer ponto da cidade. A gente agradece o carinho de sintonia de todos vocês, né? Já dizendo aqui que o tempo e a temperatura, nós estamos aqui de 30, 36 é o momento. Isso, 36, tá quente, né? Será que vai chover hoje? Será que vai cair uma água? Tá quente, muito quente. Mas é isso aí, talvez daqui a pouquinho a gente vamos ver aqui a possibilidade de chuva, dá para mostrar aí? Ah, isso, agora, né? Isso, vamos lá, nós estamos aqui com 36, né? 36 aqui. Uma previsão completa. É, está marcando aí chuva lá para as 18 horas, né? Está marcando aí uma chuvazinha, né? Mas está marcando o tempo, clima-tempo, está marcando aqui, olha, 29 a partir das 18 horas, né? Mas com a possibilidade pequena de chuva. Ô, rapaz, que beleza, né? É, tem chovido bastante, graças a Deus. Se chover mais, a gente tem que agradecer a Deus, não é isso? Vamos lá, vamos trazer o primeiro sucesso. Vamos lá, Edinho dos Controles, para abrir o programa de hoje.

Valeu! O programa só está começando. Muita coisa boa até 4 da tarde. Não sai daí. Não desliga o rádio. Fique aí. 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Já está com o rádio ligado, né? Não perde um só programa, tá bom? 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E você que não... 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Vou mandar um alô para nossa amiga... Silvana! Alô, Silvana! Silvana da Pedreira 2, né? Ela está curtindo o nosso programa pelo aplicativo no celular. Ela está curtindo o nosso programa. A Silvana da Pedreira 2. Mandar aqui um alô para a Silvana e também aí para seu esposo, para sua família. Silvana, tudo de bom para você. Que Deus abençoe você. Tudo de bom. Muita saúde, muita paz, tá bom? E vou mandar aqui um alô também, vai para nosso compadre, Valtinho e Dona Leni, a esposa do Valtinho. É aqui na rua...

0: Obrigado pelo carinho da audiência de todo mundo ligado com a gente. 14:24.
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0: Vamos animar o programa. Vamos animar o programa. Vamos trazer aí, olha lá.
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0: Valeu, galera, para você ligado aqui no nosso programa. Daqui a pouco tem um minuto das notícias, né? O prefeito de Santa Luzia do Paroá, Wilson Ferraz, do PL, está sendo investigado por desvio de verbas de medicamento. Segundo as informações dos blogs locais, que informam que o prefeito está sendo, né, suspeito de estar desviando dinheiro de medicações. Segundo as informações, está sendo investigado. O prefeito Wilson Ferraz, da cidade de Santa Luzia do Paroá, ele que é do partido do PL, apoiado pelo Josimar do Maranhãozinho. Olha, 14h32 aqui na cidade de Nova Olinda do Maranhão. Olá, repórter, boa tarde. Estou ligadinha no seu programa todos os dias. Quero ouvir a música do Adelino Nascimento, Amor da Minha Vida, para curtir. Quem está na sintonia e quem está pedindo é Rosa Lopes, aqui do bairro do Trator. Obrigado. De já a gente agradece aí a nossa amiga Rosa Lopes, que também é a nossa ouvinte de todos os dias. Obrigado pelo carinho. Sem vocês, o nosso programa não é nada, né? Quero agradecer também a nossa amiga Silvana, lá da Pedreira 2. Ela está lá ligadinha no nosso programa, ela curtindo o nosso programa. Obrigado de coração, né? E tem aqui o nosso amigo, opa!
1: E aí, eu tô repórter. Boa tarde, rapaz.
0: Opa!
1: Manda aí uma música bem boa aí, rapaz, do Frank Lopes, rapaz. O Índio Apaixonado. Pois é, pra oferecer aqui pra galera aqui do bairro, rapaz. Tô aqui curtindo aqui, viu?
0: Tá na cidade.
1: Pois é, rapaz. Oferecer pra galera aqui do bairro, aqui, pra seu Ed, pra toda a turma aqui.
0: Tá certo, obrigado aí, meu irmão. Obrigado pelo carinho e sintonia do nosso amigo Fiap, taxista, né? Ele que trabalha de taxista. 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Fiap, taxista. O homem tá ligado no programa, né? O homem tá curtindo aí, tá curtindo o nosso programa. Bota aí de novo, bota aí, Didi, a voz do homem novamente aí pra gente
1: e
0: escutar.
1: E aí, eu tô repórter. Boa tarde, rapaz. Manda aí uma música bem boa aí, rapaz, do Frank Lopes, rapaz. O Índio Apaixonado. Pois é.
0: Pra
1: oferecer aqui pra galera aqui do bairro, rapaz. Tô aqui curtindo aqui, viu?
0: Certo.
1: Pois é, rapaz. Agradecer pra galera aqui do bairro, aqui, pra seu Ed, pra toda a turma aqui do bairro Sala.
0: Beleza, meu irmão. Vamos curtir Adelino Nascimento. Em seguida, nós vamos curtir sucesso do Franquito Lopes. Aqui a pedido do nosso amigo Fiapo, taxista, está ligado ali no bairro Sala. Audiência total. Tá todo mundo sintonizado aqui no Clube do Brega. Obrigado pelo carinho da audiência.

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1: 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Quem pediu essa música foi a Dona Rosa Lopes, lá no bairro do Trator. Rosa Lopes, no bairro do Trator.

0: Beleza! Tá aqui, olha, 14h39. Convocaram o Neymar, foi verdade, DJ? Convocaram o Neymar? É. Neymar foi convocado para a seleção brasileira, Copa do Mundo, né? É, tá aí, o Neymar, um grande jogador, já foi um grande jogador, tem um grande nome, né? Não tá mais jogando aquele futebol, mas o nome pesa, meu amigo. Na hora de vestir a camisa da seleção brasileira, pesa, meu amigo. Cara, não é para todo mundo, é vestir a camisa da seleção brasileira. Quando se fala em Copa do Mundo é porque tem as melhores seleções. Não é querendo dizer aqui que o Brasil é a melhor seleção, mas o Brasil vai entrar na Copa, né? Vai participar da Copa. Sabemos que tem grandes seleções, sabemos que o Brasil também é uma seleção e que tem um treinador que fez a escolha, né? Que fez a escolha dele, né? Fez a escolha e que está levando esses jogadores para a Copa do Mundo, ou para ganhar ou para perder. São muitas seleções, não é só o Brasil. O cara disse, ah, mas a seleção não presta, o Brasil não vai classificar. Só ganha a Copa do Mundo uma seleção. Sai campeã e a outra fica vice-campeã. E as outras seleções vai saindo tudinho, né? Então vamos dizer que a seleção brasileira vai chegar em primeiro lugar, porque isso, aquilo. Não, porque tem muitas seleções e a competição é muito disputada, né? É muito disputada. Tá vindo aí também a Copa da BR de Seleções, já teve um congresso técnico lá na região do litoral e agora vai acontecer em Zedoca, né? Tá vindo aí a Copa da BR de Seleções. Eu achei assim, todo mundo falava, se o Neymar tivesse ficado fora da Copa, né? Para mim não ia influir e nem contribuir. Ele foi para a Copa, nem vai, para mim, nem vai influir, nem contribuir, porque o Neymar é rico, né? O Neymar é rico, recentemente comprou um jatinho, tá rico, tem muito dinheiro. Olha, gente, olha, olá, boa tarde, tudo bem? Tá aqui, olha, olá, boa tarde, tudo bem com vocês? Aqui tudo bem, tá começando frio, hoje, né, ontem e hoje está chovendo fraquinho, mas está fazendo muito frio aqui, mas tá bom. Ele disse aqui, toca para nós aí a música de José Ribeiro, a música Beleza da Rosa, pode ser? Quem está falando é Valdeir Lopes. Para quem não sabe quem é Valdeir Lopes, ele mora em Pouso Alegre, Minas Gerais. Esse aqui é meu irmão mais velho, Valdeir Lopes, né? Que ficou aí no lugar do meu pai, né? Porque meu pai faleceu e ele ficou no lugar, como meu irmão mais velho, eu tenho essa consideração por ele, dele ser o meu pai, porque ele é a pessoa mais velha da família, né? E minha, como na família só tem uma mulher, que é a Evanildo Lopes Silva, ela ficou no lugar da minha mãe, né? E aí eu tenho meu irmão mais novo, que é o Lucas, que mora em Pouso Alegre também, tem o Adão, tem o Antônio Inácio, que carrega também meu nome, e tenho o José Walter, que mora no estado do Tocantins, lá no Araguatins, perto do Rio Araguai. Pense numa beleza de cidade. É a cidade do Araguatins. Pense numa cidade bonita, limpa. O rio passa ao lado da cidade. É muito lindo, Araguatins. Quem nunca foi lá, precisa ir para ver a cidade de Araguatins, a cidade de Pouso Alegre. São cidades maravilhosas. Volta aí, meu irmão. Boa tarde para você, todo especial. Daqui a pouquinho, não desliga aí o rádio que eu vou tomar aqui um cafezinho. E eu volto em um minuto para atender o nosso amigo Valdeir e atender também o nosso amigo Fiapo, né? Com a música do Franquito Lopes, aqui no nosso programa. E atender também os outros ouvintes, tá bom? Olha, 14h43.
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1: Valeu, gente, a beleza da Rosa José Ribeiro, música linda na voz de José Ribeiro, obrigado pelo carinho, Valdeir, tá curtindo Pouso Alegre, Minas Gerais, também o nosso amigo Fiap Lagoano, né, que é o Fiap taxista, ele também curtiu a música do Franquito Lopes, né, isso mesmo, apaixonado, né, eu canto porque sou apaixonado, foi a música aí do, daqui a pouquinho eu vou trazer uma lá do fundo do baú, Paulo Sérgio, quem lembra aquela música Amor Sem Fim, de Paulo Sérgio, né, muito legal, vamos atender aqui os nossos ouvintes, vamos atender aqui os nossos ouvintes, está participando aqui do nosso programa, vamos lá, vamos, pode colocar aí, DJ, para nossos ouvintes.
2: Oi, Tony. Oi, Tony Santa, que é a Marlene da terceira quadra, viu?
1: Certo.
2: Quero que você coloque a música de Frank Lopes, Coração Machucado, viu? Eu ofereço pra você e pra todos que gostaram da música. Eu moro aqui na terceira quadra da B1, viu?
1: Tá certo. Terceira quadra da B1. É a dona Marlene que tá falando com a gente, né? Bota aí, vai ver se é a dona Marlene que tá falando com a gente. Vê se o nome dela aparece aí. Ela parece que ela botou aqui. Coloca de novo aí pra gente.
2: Oi, Tony. Oi, Tony Santa, que é a Marlene da terceira quadra B1.
1: Certo. Ela mesma.
2: Quero que você coloque a música de Frank Lopes, Coração Machucado, viu? Eu ofereço pra você e pra todos que gostaram da música. Eu moro aqui na terceira quadra da B1, viu?
1: Tá certo. Coração Machucado. É isso aqui, Frank Lopes. É isso aí. Já vou tocar aí pra nossa amiga. Ela está na terceira quadra da B1. Dona Marlene está lá, né? Obrigado pelo carinho, Dona Marlene. De sintonia, eu sei aí que todos os dias vocês estão ligados com a gente. E para nós é uma satisfação muito grande, né? Saber que vocês aí da terceira quadra da B1 sempre estão ligados aqui no nosso programa. Vou atender aqui mais um ouvinte. Boa tarde.
3: Boa tarde, locutor. Queria ouvir a música de Léo Nascimento. O título é Com um Suspiro. Ofereço pro Abimael com um carinho todo especial.
1: Léo...
3: É Socorro do bairro do Trator.
1: Léo Nascimento. Qual é o título da... Eu não entendi aqui. DJ, baixa aí o volume aqui. Vamos ver.
3: Boa tarde, locutor. Queria ouvir a música de Léo Nascimento. O título é Com um Suspiro. Ofereço pro Abimael
1: Léo
3: com
1: Nascimento.
3: Carinho todo especial.
1: Entendi agora. O título da música é Como um Suspiro, né? Suspiro. Isso mesmo. Tá aqui, já está anotado aqui. Socorro do bairro do Trator. Ela está participando do programa, também está ouvindo aí, né? O nosso Clube do Brega. E a gente agradece o carinho de sintonia. Quero mandar aqui um alô para nossa amiga Dani, lá do Espetinho, né? 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HS Rações fica, tá aqui, a mulher colocou o título da música, tá certo, ficou melhor assim, né? Léo Nascimento com um suspiro, tá certo, é o título da música, é esse aqui, tá certo, obrigado aí por ter mandado pela mídia escrita, tá bom? E WS Multimídia, né? 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Vamos lá, vamos trazer mais um sucesso? Só para matar a saudade, vamos trazer... Quem é que vem cantando? Amor Sem Fim. Daqui a pouquinho a gente traz aqui... Daqui a pouco a gente traz a música Amor Sem Fim, com Paulo Sérgio. Vamos tocar Zezé de Camargo e Luciano e vamos atender a música de Léo Nascimento, Como Suspiro. Já pedido aqui também da nossa ouvinte que está. A dona Marlene também está pedindo Frank Lopes, Coração Machucado. Ela é da terceira quadra da B1, está ligada também com a gente. E a gente vai recordar com eles, Zezé de Camargo, só para você curtir. Para mudar a minha vida, 15:06 em Nova Olinda.

Tá aí, música! Música na voz. É, na voz. Zezé de Camargo e Luciano. É só essa, só pra se apaixonar. Vamos trazer. Vamos trazer aqui Léo. Vamos lá, DJ. Léo Nascimento, com um suspiro, 15:10, sendo a bolinha.

0: Eu volto em um minuto, trago aí o sucesso, Frank Lopes, Coração Machucado, daqui a pouquinho, é a pedido da nossa amiga, lá da terceira da B1, está ligado com a gente, eu volto em um minuto.
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2: Beleza, gente, amiga, estou de volta aqui no 87,9.

Olha, gente, olha, 15 horas e 21 minutos. A dona. Quero mandar um alô pra dona Catarina. É, nosso amigo Madeira, o amigo do povo. Tá aí, eu mandar um alô aqui pra dona Catarina. E também pro nosso amigo Madeira, o amigo do povo. A dona Marlene, lá da terceira da B1, está pedindo Frank Lopes. A gente troca aqui no programa. Ela pediu Coração Machucado aqui no Clube do Brega, a gente troca.

Valeu, tá aí. Frank Lopes, quero mandar um alô para a dona Cota da Panelada, certo? Que é, sempre fica ligadinha no nosso programa. Também o seu Miguel da Panelada também. A gente agradece o carinho de sintonia. E um alô para minha vozinha Alda, minha vozinha Maria de Jesus, lá no Café da Mata. Minha vozinha Marioneide, minha vovozinha Eugênia Pereira, minha vovozinha Maria Raimunda, aqui Panca da Diquinha, e minha vovozinha Maria da Glória, né? Minha vovozinha Maria da Glória, minha vozinha Maria Messê, minha vozinha Nazaré aqui na Avenida, minha vozinha Dona Gracinha aqui do bairro Salles, e minha vozinha lá da 7 de setembro, e todas as vozinhas que nesse momento estão sintonizados com a gente. Vamos aqui o minuto das notícias desta terça-feira, 19 de maio de 2026.

Vamos aqui um minuto das notícias. Aqui, olha. Suspeito de matar a professora no Maranhão há quase 15 anos é preso em São Paulo. Rapaz, 15 anos depois de ter matado uma professora aqui no estado do Maranhão, o suspeito foi preso lá em São Paulo. O nome dele é Eunício da Chaga Rego, de 43 anos, tá entendendo? O nome da mulher, né? Eunício da Chaga Rego, de 43 anos. Ela foi morta, né, a facada, dentro de uma residência na cidade de Bacabal, aqui no Maranhão. O crime aconteceu no dia 5 de outubro de 2011. E o suspeito foi preso em São Paulo. Ela é a Eunice da Chaga, era professora, e essa pessoa acabou sendo preso 15 anos depois de ter matado aí a professora, né? Eunice das Chagas, né? Ele matou ela no dia 5 de outubro de 2011. Rapaz, muito tempo, né? A Polícia Federal cumpre mandado de busca contra investigado por abuso e exploração sexual infantil pela internet no Maranhão. Além dos mandados, né, além dos mandados cumpridos no Maranhão, outros 3 mandados de busca e apreensão foram cumpridos em áreas rurais no estado de Minas Gerais. Aí, polícia trabalhando, né? O Senai Maranhão oferta 210 vagas gratuitas para os cursos técnicos em Imperatriz. Veja como se inscrever. As inscrições começam nesta quarta-feira, 20. Os interessados devem se inscrever presencialmente na unidade do Senai em Imperatriz, localizado na rua Y, sem número,

0: bairro Nova Imperatriz, das 8 às 20 horas. Tá? E a oportunidade são 210 vagas, oportunidade de emprego lá na cidade de Imperatriz. Adolescente de 12 anos, uma adolescente de 12 anos morreu após passar mal durante uma corrida do Dia das Crianças em São Bernardo, no Maranhão. Né? Corrida das Crianças. Tá aí, adolescente de 12 anos, ela morreu após passar mal durante a Corrida das Crianças em São Bernardo, no Maranhão. De acordo com a divulgação, né? De acordo com a divulgação da prefeitura nas redes sociais, a Maria Analu, né? A Maria Analu foi transferida para Parnaíba, mas sofreu uma parada cardíaca durante o trajeto e não resistiu e veio a óbito. A adolescente tinha apenas 12 anos e estava participando de uma corrida das crianças na cidade de São Bernardo, aqui no estado do Maranhão. Complicado essa questão de corrida, tem que ter um preparo, né? Tem que ter um preparo, né? Se correr, eu, no dia que eu quase eu chego em segundo lugar aqui na corrida daqui de Nova Olinda, né? Eu, aqui quem corre no mundo é eu mesmo. Olha, um homem é condenado a mais de 11 anos de prisão por atropelar e matar uma mulher que caminhava com uma filha na BR-010. Rapaz, tá aqui, o homem foi condenado a mais de 11 anos de prisão, né? Ele atropelou, né, e matou uma mulher que caminhava com uma filha na BR-010. O crime aconteceu em junho de 2024, quando o homem, que dirigia sob o efeito de álcool, atingiu a mulher que caminhava empurrando uma bicicleta com uma cadeira infantil acoplada onde estava a filha dela. Pegou 11 anos de prisão e agora tem. É o jeito de ficar preso mesmo, né? Condenado por estupro de vulnerável no Tocantins, lá no estado do Tocantins. Condenado por estupro de vulnerável no Tocantins. Ele acabou sendo preso aqui no sul do Maranhão. Né? Francisco da Chaga Ferreira. Né? Francisco da Chaga Ferreira, vale de 52 anos. Conhecido como Chaguinha, foi condenado a 12 anos de prisão por um estupro vulnerável. Depois ele foi preso em São Raimundo das Mangabeiras. Ele acabou sendo preso no sul do Maranhão, lá em São Raimundo das Mangabeiras. Ele tinha feito esse ato, né? Esse crime, tinha fugido para o Tocantins e acabou sendo preso. Adolescentes são apreendidos, né? Adolescentes são apreendidos suspeito de estupro coletivo contra uma menina de 12 anos na Grande São Luís. Os três foram apresentados na delegacia dos adolescentes, né, do infrator, onde foram adotadas as medidas legais cabíveis contra os adolescentes. Eles eram muitos adolescentes, né, e eles foram presos, né, suspeito de um estupro coletivo com uma menina de apenas 12 anos. Rapaz, que coisa, né? Rapaz? Lamentável essa situação. Preso, né, foi preso um terceiro suspeito de roubar uma casa do empresário na cidade de Pinheiro, aqui no Maranhão. Os criminosos se passaram por policiais. Segundo a Polícia Civil do Maranhão, outros envolvidos seguem foragidos e as diligências continuam sendo realizadas com o objetivo, né, de localizar e efetuar suas prisões. É complicado, né? Uma dupla de elementos armados renderam um cliente, né, e roubaram um comércio em Santa Inês. Os suspeitos estão foragidos. Após o crime, a dupla foge em um carro prata, né? Após o crime, a dupla foge em um carro prata. A Polícia Civil do Maranhão investiga o caso e usa imagens das câmeras de segurança para identificar quem são os suspeitos. Um homem é preso suspeito de tentar matar a mulher e filha no Maranhão. A criança de 6 anos fugiu para pedir ajuda. Tá aí, no momento que o homem estava tentando matar a mulher, a filha correu, a criança de 6 anos correu, conseguiu fugir, escapar e pedir ajuda. O suspeito foi localizado pela polícia na casa da mãe dele. Já tinha histórico de violência doméstica contra a vítima e acabou sendo preso pela polícia. Mais de 360 incêndios, né? Foram mais de 360 incêndios já foram registrados no Maranhão, só em 2026. A maioria dos casos aconteceu em residências. Dados do Corpo de Bombeiro apontam que 250 das 369 ocorrências registradas no estado foram em casas e apartamentos. Né? Os acidentes aconteceram em residências, casas e apartamentos. Em São Luís, dos incêndios foram registrados nos últimos 24 horas, foram registrados 2 incêndios. Nas últimas 24 horas, na Grande São Luís, foi registrado 2 incêndios. Homens são presos por estupro e exploração de menores no Maranhão, Ceará, durante a Operação Caminho Seguro. Né? Foram presos homens, né, pelos estupros, exploração de menores, né, aconteceu no Maranhão e no Ceará durante a Operação Caminho Seguro. A Operação Caminho Seguro é uma força-tarefa de repressão aos crimes praticados contra crianças e adolescentes. A Prefeitura de Santa Luzia do Paroá está sendo investigada, né, por desvio de verbas de medicamentos. Né? Segundo as informações, o prefeito Wilson Ferraz teria desviado. Né? Prefeito Wilson Ferraz, que é do PL, né, partido do deputado Josimar do Maranhãozinho, teria desviado dinheiro de medicamento e está sendo aí investigado. Justiça determina ensino de história de cultura afro-brasileira no ensino fundamental em São Luís. A decisão obriga o governo do Maranhão e a prefeitura de São Luís a apresentar até o dia 9, até em 90 dias, plano de formação de professores e distribuição de material didático com conteúdos. Está aí a justiça determinando aí, né, que o ensino de história e cultura afro-brasileiro no ensino fundamental deve ser aplicado, e a justiça deu 90 dias para fazer, né, para o governo do Maranhão e a prefeitura, né, colocar esse plano de formação de professor e a distribuição do material didático com os conteúdos, tá certo? Olha, gente, 15 horas e 39 minutos. Um homem suspeito de tentar assaltar a vítima na Avenida Litorânea acabou sendo preso. O suspeito foi contido por populares após tentar cometer um assalto com uma faca, arma branca, certo? E acabou sendo aí, né, mobilizado aí pelos próprios populares. Comerciante é preso em Timon, suspeito de agiotagem e contrabando. Segundo a Polícia Civil, um homem cobrava juros abusivos e utilizava ameaças para cobrar a dívida das vítimas, ele acabou sendo preso. Todas essas notícias estão aqui no portal, com exceção da notícia de Santa Luzia do Paroá. 15 horas e 40 minutos aqui na cidade de Nova Olinda do Maranhão. Vamos aqui para o segundo bloco do nosso programa.
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0: certo, de volta aqui no Clube do Brega, aqui com o nosso último bloco musical. Vou atender aqui o nosso amigo. Diga aí, o nosso amigo. Oi!
1: Quem fala aqui é Cláudio.
0: Certo.
1: Pedindo uma música aí, senhor. Duas músicas aí que eu quero do Zé do Brega.
0: Zé do Brega.
1: É uma boa, só uma boa mesmo. Do Zé do Brega, pra oferecer aí pra Neto Gabriel, Valdir, Zé Paulo. Jane, Carrapato, Zael, Zé Jaqueiro, Luiz e pra todo mundo que já escuta isso. Duas do Zé do Brega. Tô ligadão aqui, isso eu tenho.
0: Tá certo. Vamos lá, vamos tá aí, vamos trazer Zé do Brega para o nosso amigo.

Américo Lopes. Segura! Segura, Cláudio da quadra 3, né? Da quadra 2. Pensei que era da 3, né?

0: Vamos curtir mais uma. Dando brega.
1: Então já na reta final do nosso programa, 15h58, né? Aqui pra você.
0: Chama três. Mais um doce trabalho, Zé do Brega.

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1: Valeu! É verdade, Antônio Santos. Valeu, gente, já vou ficando por aqui, prometendo voltar amanhã. Tchau, tchau pra vocês. Já é 4 horas e 1 minuto. Vem aí o programa do Robson Júnior. Tchau, tchau.

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Alô, ouvinte, boa tarde. Já está entrando no ar aqui na Rádio Xuá, mais um grande programa de audiência, programa Ritmo Quente. E através dessa programação você vai ouvir a partir de agora é música de todos os tempos e de todos os ritmos. E quem vai ficar aqui na sua companhia até as 5 horas da tarde é essa figura de sempre, Robson Júnior. E para você pedir seu sucesso musical, para você participar da programação, é só você pedir a música da sua preferência através do telefonema e do WhatsApp. Telefone para seu pedido musical é 9898-494-8524. E o número do WhatsApp é 9898-6062-498. Hoje é terça-feira, 19 de maio de 2026. E a gente já começa o programa de hoje com sucesso aí de reggae.

Beleza, agora sim, na cidade de Nova Olinda são 16 horas e mais 15 minutos. Você está sintonizado na Rádio Eixo FM e a nossa emissora está jogando ar. É mais um programa de audiência, programa Ritmo Quente. 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Olha, avisando aí os ouvintes, né? Avisamos aí os ouvintes da nossa emissora que depois de amanhã, né, quinta-feira próxima, depois de amanhã, a gente vai abrir o espaço do programa para bater um papo exclusivo aí com um dos melhores compositores do Nordeste. Tony Reis vai estar aqui na minha programação, batendo um papo ao vivo, depois de amanhã, a partir das 4 horas da tarde. Então vamos aí com música nova, né? A gente vai tocar sucesso novo aí de Lourenço Pinheiro.

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Beleza, agora sim, na cidade de Nova Olinda são 16h29. Você está sintonizado na Rádio Eixo FM, a nossa emissora está jogando lá mais um programa de audiência, programa Ritmo Quente. Manda um alô especial aí para o senhor Sandro, professor, né, rapaz, em qualquer ponto da cidade. Vai um alô especial aí para o senhor Sandro, professor. Também vai um alô especial aí para o senhor João do Edgar e Família, residente aí na Rua do Comércio, esquina aí com a Rua dos Americanos. 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

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Agora vamos tocar aí um sucesso brega aí, né? Do compositor Tony Reis. É, a gente vai tocar esse sucesso para atender o pedido musical do ouvinte Zé Vieira. Zé Vieira participa do programa, ele pede e oferece essa belíssima música para todo que está na escuta do programa. E a gente vai tocar o sucesso Magia do Prazer. O título é lindo dessa música, né? Inclusive, fala em Tony Reis, né? É, depois de amanhã, a gente vai abrir o espaço do programa para bater um papo exclusivo com ele aqui na nossa programação, viu? Depois de amanhã, às 4 horas da tarde, a gente vai bater um papo especial com o compositor Tony Reis. Então vamos aí com mais sucesso. Música de Tony Reis, Magia do Prazer.

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beleza? Agora sim, na cidade de Nova Olinda, são 16 horas mais 43 minutos. É isso mesmo, são 16 horas e mais 43 minutos na cidade de Nova Olinda do Maranhão. É, você está sintonizado na Rádio Eixo FM e a nossa emissora está jogando lá mais um programa de audiência, programa Ritmo Quente. Manda um luz especial aí para a ouvinte Maura e família, residente aí na Rua das Neves, no Bairro Salles. E também manda um alô especial para seu Domingo Leão e família, residente no Bairro Salles, na Rua Salles. E também vai um alô especial aí para o senhor Pelado e também para a esposa dele, aí no povoado da Quadra Nova. E também na Quadra Nova vai um alô especial para o senhor Agamenon e família. 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Agradeço aí pela preferência, senhor Nena Predeira e família. 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E vamos viajando com mais sucesso? Vamos tocar agora música de Gelson Santos, uma seresta bem bacana para você que está em sintonia. Boa tarde.

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Beleza, agora sim, na cidade de Nova Olinda são 16 horas mais 57 minutos. Você está sintonizado na Rádio Eixo FM, a nossa emissora está jogando lá para você mais um programa de audiência, programa Ritmo Quente. 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Beleza, o programa Ritmo Quente chegou ao final e mais uma vez a gente agradece a Deus, mas antes a gente aproveita de mandar um alô aí para os ouvintes residentes aí no povoado da Pelônia. Também a gente abraça a galera do povoado de Predeiras 1, Predeira 2. Também um alô especial para os ouvintes residentes na cidade de Aragorã do Maranhão. E também a gente abraça a galera da Curva da Linha. E também vai um alô para os ouvintes aí do Café da Mata, também do povoado 200, também da região. A gente e também manda um alô para os ouvintes residentes aí na Quadra Nova. Também vai um alô para os ouvintes residentes no povoado de Monte Alegre. Também a gente abraça, a galera do povoado Santa Cruz. Beleza, e aqui no Valendo a gente abraça a galera do Bairro Novo, Vila Iracueba, Vila Boa Esperança, Bairro Salles. Vai também um alô especial para a turma do bairro da Piaba, bairro do Trator e também do centro da cidade daqui de Nova Olinda. A gente agradece pela sintonia de todos. Beleza, o programa Ritmo Quente chegou ao final e mais uma vez a gente agradece a Deus por mais um dia de trabalho e a gente agradece também pela sintonia de todos. Estou de volta amanhã a partir das 4 horas da tarde para fazer essa mesma programação com muito sucesso para você. Boa tarde a todos e até amanhã, se Deus quiser.

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2: 28 graus.
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3: 19 horas e 30 minutos.
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3: 28 graus.
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3: 19 horas e 45 minutos.
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3: 28 graus.
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7: 28 graus.
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3: 20 horas e 15 minutos.
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3: 28 graus.
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3: 20 horas e 30 minutos.
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3: 28 graus.
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3: 20 horas e 44 minutos.

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1: Assembleia em um minuto.
2: A Assembleia Legislativa realizou sessão solene para entrega das medalhas do mérito legislativo Maria Aragão a Clei Lago e Manuel Beckman ao padre João Moana, em memória à iniciativa da deputada doutora Helena Dualibe.
3: Nós temos que manter viva a história de pessoas que fizeram história no nosso estado.
2: A parlamentar ressaltou o legado de cada um dos homenageados pelo parlamento estadual.
3: O padre João Moana morreu tem mais de 30 anos, mas que suas histórias, seus romances, seus conselhos, sua história de vida ficou marcada para nós. E doutora Clei Lago, que ao lado de doutor Jackson Lago, foi primeira dama do estado, do município, médica, trouxe enormes contribuições e representa todas as mulheres maranhenses. Então é uma alegria muito grande homenagear essas duas pessoas.
2: Marina Souza com mais uma Assembleia em um Minuto e até a próxima.
1: 26 graus.
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0: Está no ar a Voz do Brasil. As notícias do governo federal que movimentaram o país no dia de hoje.
1: Olá, boa noite.
2: Boa noite para você que nos acompanha em todo o país.
1: Terça-feira, 19 de maio de 2026.
2: Vamos ao destaque do dia. Nova etapa do Move Brasil.
1: Anunciados 30 bilhões de reais em crédito para que taxistas e motoristas de aplicativo financiem a compra de carros novos a juros mais baixos. Vanessa Casalino.
3: Com Move, táxis e aplicativos, vai ser possível comprar carros novos de até 150 mil reais, alinhados com a sustentabilidade.
2: Governo do Brasil também moderniza e simplifica regras para quem utiliza motocicletas como ferramenta de trabalho.
1: E ainda já estão valendo as novas regras para a contratação de consignado do INSS.
2: Agora, o beneficiário que solicitar empréstimo terá que validar a operação por meio de biometria facial. Raquel Mariano.
4: Para combater fraudes no sistema do INSS, estão em vigor as regras atualizadas para aposentados e pensionistas contratarem empréstimos por meio do site ou aplicativo do Instituto.
1: Proteção a crianças e adolescentes.
2: Política Nacional de Prevenção e Combate ao Abuso e Exploração Sexual agora é lei.
1: A medida prevê atendimento especializado às vítimas e às famílias e o fortalecimento das redes de assistência.
2: E você vai saber mais na Voz do Brasil sobre o combate à violência no ambiente digital.
1: Hoje na apresentação, eu, Luciana Vasconcelos e Luciano Seixas.
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1: Motoristas de aplicativo e taxistas poderão comprar veículos novos em condições facilitadas.
2: É o Move Táxis e Aplicativos, programa lançado hoje pelo governo do Brasil em evento em São Paulo.
1: O programa vai financiar carros de até 150 mil reais e, entre as vantagens, juros mais baixos e carência de 6 meses.
2: Também foram anunciadas medidas para os trabalhadores que usam motos em suas atividades.
3: O corre dos motoristas por aplicativo é todo por conta do trabalhador. Manutenção, aluguel de carro, veículo econômico para fazer o dinheiro render, é o que explica o motorista por app, Leandro Cruz.
5: Hoje o nosso trabalhador, ele trabalha 115 horas só para pagar o veículo. Está trabalhando para pagar agiota, para pagar carro, para pagar oficina, porque os carros estão sucateados.
3: 30 bilhões de reais em linha de crédito para financiamento e manutenção de veículos e capital de giro. É o total de recursos do programa que vai beneficiar os motoristas que trabalham e assumem riscos sem a proteção da CLT. Crédito concedido a juros mais baixos e que vale também para taxistas. Com o Move, táxis e aplicativos, vai ser possível comprar carros novos de até 150 mil reais, alinhados com a sustentabilidade. Veículos flex, híbridos flex, elétricos ou exclusivamente movidos a etanol e de montadoras habilitadas no programa Mover. Para acessar os motoristas por aplicativo, tem de ter cadastro ativo há pelo menos 12 meses e ao menos 100 corridas no mesmo aplicativo. Para os taxistas, basta estar registrado em atividade e toda a economia sai ganhando, como destacou o vice-presidente Geraldo Alckmin.
6: Vai ganhar com isso o emprego, a indústria automotiva fabricando e vendendo veículos, o comércio, as concessionárias movimentam a economia, ganha o consumidor com segurança automotiva.
3: Além do crédito, novas regras para modernizar e simplificar a rotina de mototaxistas, motoboys e entregadores sobre duas rodas, incluindo o fim da obrigatoriedade do curso de motofretista. Explica o ministro da Secretaria-Geral da Presidência da República, Guilherme Boulos.
7: A medida provisória hoje, ela vai acabar com a obrigatoriedade do curso do motofretista, com a obrigatoriedade da placa vermelha e com a obrigatoriedade do mínimo de 21 anos para trabalhar de motofrete.
3: Para o